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1: 21 horas e 9 minutos.

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15: 21 horas e 40 minutos.

0: mulher, hein? Bagunçou com nós tudo, viu, os meninos?
1: Vixe.

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4: 22 horas e 18 minutos.

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6: 22 horas e 46 minutos.

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0: Que coisa linda, hein?
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3: Opa!

0: Fabiano. Obrigado, gente.
1: Obrigado, gente. Que
2: senhoras
1: coisa
2: e senhores, uma salva de palmas para Guilherme Venuto.
3: Muito obrigado.
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3: 23 horas e 54 minutos.

0: meus queridos Jorge e Matheus.
1: Meus queridos Guilherme e Santiago.

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1: Uma e dois.

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1: 2:47.

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1: 3 e 13.

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1: Muito bom dia, bom dia, bom dia, bom dia pra você! Estamos chegando na 101,9 para mais uma edição do nosso Sertanejão da Capital.
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1: E você, é claro, pode estar com a gente também fazendo alegria, deixando a nossa sexta-feira ainda melhor e também terminar a semana com o alto astral e com chave de ouro, porque você é o nosso convidado para fazer junto com a gente a melhor programação do rádio do Brasil, Já vai mandando seu recado, já vai interagindo com a gente, vai mandando seu oi no nosso WhatsApp 42 39 10 12 10. 42 é o DDD, 39 10 12 10 é o número pra você mandar o seu recado, pra você fazer a festa com a gente aqui no nosso Sertanejão. Vem pra cá, vem com tudo, porque se é sexta-feira, claro, é dia de alegria, é dia de festa, é dia de terminar a semana já com o olho no final de semana para começar também alto astral, né? Termina a semana em alto astral e já começa o final de semana com o astral lá em cima, porque aqui tem alegria, aqui tem diversão, aqui

Esse cara sou eu desde criancinha, fazendo companhia pra você aqui na 101.9, Rádio Capital do Papel FM, uma emissora do Grupo T de Comunicação.

Até às 8 da manhã, juntinhos, coladinhos, grudadinhos na melhor. E começamos a nossa sexta-feira, hoje é dia 11 de setembro de 2026. Começamos como sempre aqui na manhã da 101.9, convidando você, meu amigo, convidando você, minha amiga, aonde quer que você esteja nessa manhã, esteja no caminhão, no ônibus, na van, para você que está trabalhando como motorista aí no transporte rodoviário, no tapetão preto da vida, ou também você que está aí nos cascalhos das fazendas fazendo o transporte da madeira, você que está aí nos acompanhando nessa manhã e também já trabalhando aí nas indústrias, nas empresas, aonde você pode ouvir a programação da 101.9. O nosso desejo de uma sexta-feira maravilhosa também para você aí no seu trabalho. Meu amigo taxista, motorista de aplicativos, você, meu parceiraço da manhã, que está aí levando o pessoal para todos os cantos e também com a gente. Você que está levando o povo para o trabalho, porque já tem algumas empresas, né, que já está transportando os colaboradores aí das grandes empresas da região. O nosso desejo de um dia bom de trabalho também para vocês. Você, meu parceiraço, que também está no carro, indo para o trabalho também, levando não só a gente, mas também levando os amigos, os colegas de carona, também está com a gente, né? Obrigado, viu? Seja bem-vindo sempre aqui na Manhã da 101. Também quero convidar você que levantou agora cedinho, cedinho, para mais um dia, seja de trabalho, ou para você que levantou preparar aquele lanche gostoso para o esposo que vai trabalhar, para o filho que daqui a pouco vai para o colégio, ou para você mesmo

se levantou como uma batalhadora, como uma grande guerreira que é, para já daqui a pouco você mesmo ir buscar o sustento da família. Enfim, convido você que está curtindo a nossa 101.9 para que nós nos cheguemos mais perto do nosso Senhor Jesus Cristo e façamos juntos a nossa oração da manhã, agradecendo a Deus por mais esta oportunidade, por mais este dia. Senhor meu Deus, no silêncio deste dia que amanhece, eu venho te pedir saúde, força, sabedoria e paz. Eu quero hoje olhar o mundo com os olhos cheios de amor, ser paciente, compreensivo, justo e prudente. Eu quero ver, além das aparências, os teus filhos. Eu quero vê-los como o Senhor mesmo os vê. E assim não ver senão o bem em cada um, em cada coração. Fecha, Senhor, fecha os meus ouvidos a toda a calúnia e guarde a minha língua de toda a maldade. Que só de bênçãos viva o meu espírito e que eu possa ser tão bondoso, que eu seja tão alegre, que todos que se aproximarem de mim sintam a tua presença. Senhor, Senhor, reveste-me interiormente com a tua beleza e que no caminhar deste dia, no decurso desta sexta-feira, eu te revele a todos. Eu te apresento, ó Pai, cada uma que está me acompanhando em qualquer lugar, pela frequência 101.9 ou pelos aplicativos de internet. Eu te apresento toda a equipe T de comunicação. Eu te apresento a minha família, para que o Senhor cure, para que o Senhor liberte, para que o Senhor guarde e proteja. Fica conosco, Senhor. Fica conosco, hoje, amanhã e sempre. Assim seja.

0: Brasil.
1: Caiu a casa, hein?
0: Brasil!
1: Eita, mundo velho sem porqueira, sou! Agora são 5:18, 5:18, aí pra vocês foi a dupla Sérgio Correia e Paulinho, Pulando a Cerca. Você também curtiu com Chitãozinho e Chororó, esse clássico da música sertaneja, Fio de Cabelo, que você também acompanha aqui na nossa 101.9, a rádio que vai longe pra ficar grudadinho com você.
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1: E tem participação já chegando por aqui, então deixa eu mandar um abraço lá pro Alessandro, né, Alessandro? Um abração pra você, muito obrigado pela audiência. Ele tá mandando um abraço também lá para a mamãe Cleusa, para a esposa Isabel, também lá pro sogro Miguel e pro filhão Wesley. Valeu, um abração pra você, tá? Nosso parceiraço Alessandro. Quem mais? Oi, bom dia.
2: Bom dia, Dima Barbosa. Aqui é Dima Mãe.
1: Oi, Dima Mãe. Queria
2: esse programa pra toda a tua família, que Deus abençoe você.
1: Obrigado, pra você também, tá?
2: Você é gente fina.
1: Obrigado.
2: Tamo junto, rapaz.
1: Sempre.
2: Esse é o programa pra Douglas, quadro patrimonial, Crésio, eu e minha esposa aqui. E gostaria de ouvir, vou pôr duas músicas, daí você escolhe uma. A Travessia do Araguaia,
1: certo.
2: O Rei do Gado, um dos dois.
1: Qualquer
2: que
1: dos
2: se
1: dois.
2: Mandar, tamo junto. Que Deus te abençoe, que Deus te proteja.
1: Amém.
2: Você viu o que tá acontecendo na vida, meu amigo, lá? O sol está crescendo, hein, rapaz?
1: Rapaz do céu. Pois é, cara, pois é. Se prepare porque o peixe tá começando a voltar às origens, né? Começou lá, já voltou, já o Cebolinha já voltou, né? Já fez entrevista já com a camisa do peixe. Também tem mais dois atletas aí que tá voltando também. Tá bom demais, hein, o Vanadir? Eu tô achando que se abusar um pouquinho, o peixe ainda vai ser campeão brasileiro ainda, hein?
0: Brasil!
1: Ai, ai, ai. Valeu, Dima Mãe. Um abração pra você. Obrigado pela audiência. Quem mais? Oi.
3: Bom dia, meu amigão Dimas
1: Barbosa.
3: Hoje eu fico com Goiânia Paranaense. Sou caboclo, sou feliz.
1: É, caboclo, mas é feliz. Isso que é importante, né?
3: Para todos que estão sintonizados com o nosso, Sou Zé, Leal.
1: Certo.
3: O Pedrão.
1: Pedrão também.
3: O Virola.
1: Certo.
3: O

0: Sapos da Nova.
1: Maravilha.
0: Ah, enfim,
1: para todo mundo que está ligado, né?
0: Capital.
1: É. Beleza, Mar.
0: E chuva que Deus manda, né?
1: Chuva que Deus manda, né, rapaz? É bom, chuva, né? Pra caramba, rapaz.
0: Valeu, Dima.
1: Valeu. Um
0: bom dia a você e a todos.
2: Tá chovendo aí
0: até
2: aqui.
0: Até nós
1: ver. Esse é o nosso parceiro Edejalma. Abraço, bom dia. Boa sexta-feira pra você. 5:21.

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0: Tá na melhor, tá bom demais, já estamos de volta. Não perca a hora, meu amigo, não perca a hora, minha amiga. São 5:32, 5:32. Quero mandar um super abraço pro pessoal lá do Preparo de Madeira, que estão também com a gente aqui na manhã, curtindo a nossa 101. Um abração lá para o Marquinhos, também lá pro irmão dele, o Vaelcio, também lá pro Luizinho, pro seu Cervejada, pra mamãe desses meninos também maravilhosos, o nosso carinho, o nosso abraço e o nosso bom dia pra vocês. Lá pro Leco Barbosa, grande Leco, um abração pra você também, tudo que é de bom, bom trabalho, uma ótima sexta-feira também pra vocês aí no preparo. Nossa amiga Rose, também a Rose, o José Carlos França, todos os meninos e meninas que estão trabalhando ali nos caminhões e também nas máquinas aqui no preparo de madeira na Clabin MA. Um abração para vocês. Também mandando um abraço lá para os meninos do preparo de madeira do Puma. Também estão por lá, também nos acompanhando, né? Então, abração para vocês também aqui no Puma. Tantos os meninos dos caminhões, quanto também das máquinas, também no Puma, acompanhando a nossa 101.9.
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0: E não posso deixar de mandar também um abraço pro pessoal da sala de controle, né? Os meninos e meninas também da sala de controle, aqui da linha 1, 2, 3 e 4, aqui na Clabin MA, e também da sala de controle lá do preparo de madeira do Puma. Um abração para vocês todos aí, sempre com a gente na manhã.

0: o parceiro Candinho de Curitiba. Alô, Candinho, um abração para você, bom dia também aí, que a paz do Senhor esteja conosco durante todo o nosso final de semana também, tá? Um abração para vocês e obrigado pelo carinho, pela companhia. Oi, dona Nice, bom dia, Nice, nossa amiga Nice Delfino também tá com a gente, um abraço pra Nice, Deus abençoe o nosso final de semana, amém, todo final de semana também seja agradecido e abençoado. Valeu, Nice, um abração pra você, pra mamãe Alvina, pra essa família maravilhosa aqui no Alto das Oliveiras, também com a gente no nosso Sertanejão da Capital.
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0: Oi.
2: Bom dia, Dona Barbosa. Aqui é a Neiva, do bairro São Silvestre.
0: Oi, dona Neiva.
2: Queria que você tocasse a música para mim.
0: Qual música?
2: Grupo Rei Melish. Nosso amor está bagunçado.
0: Certo.
2: Feliz patrão da São Silvestre, para os ouvintes, para a equipe da rádio, para você e tua família.
0: Obrigado.
2: Para meus filhos. Nori Neto.
0: Aham, quem mais?
2: Para a turma da Gemoura, o Gringo Curiel, o Jordão e Ziriel.
0: Pessoal da Moura Forest, um abraço.
2: O Eduardo e os companheiros.
0: Uhum.
2: Deus te proteja, meu filho. Bom final de semana pra você, pesada. E para a Helena, para a Marinês, lá pro bairro do José dos Leal, pra toda a turma de Ortigueira. E para você, Pedro Alecrim.
0: Tá bom. Um abraço, dona Neiva.
2: Alecrim Dourado.
0: Lá do nosso bairro
2: chama.
0: São Silvestre.
2: Um abraço para a Helena.
0: Tá bom. Um abração também para a senhora.
2: Com Deus, Timoteo.
0: Amém, nós todos.
2: Domingo, se Deus permitir.
0: Se Deus quiser, tamo junto domingo também aqui no Embalo Gaúcho, né? Valeu, um abração para você. Obrigado, dona Neiva.
3: Bom dia, Dimas Barbosa.
0: Bom dia.
3: Pedro Palmeira por aqui.
0: Ô, Pedro Palmeira, como é que está, queridão? Tudo beleza, tudo maravilha? Tudo joia, como diz o outro.
3: Toca pra nós aí com Pedro Bento Zé da Estrada.
0: Ah.
3: Boiadeiro Errante.
0: Boiadeiro Errante.
3: E manda pra Piazada da Agro Rock, pra Família Lima aqui da Área 7.
0: Certo.
3: Pro Virola da Madre Silva, Foguinho de Jardim Itália.
0: Aham.
3: Reginaldo Costa. E pra quem vai gostar da música, Dimas, um abraço, tamo junto.
0: Beleza, valeu Pedro Palmeira, um abração pra você, tamo junto e misturado.

0: demais aí pra vocês, o Grupo Remeleixo, bom demais aqui na 101.9. Agora são 5:51, não perca a hora, meu amigo, não perca a hora, minha amiga. 5:51, faltando 9 minutinhos para as 6 horas da manhã. Eu quero mandar um super abraço também para quem já está com a gente aqui na manhã, mandando seu bom dia, desejando pra gente aí, claro, uma sexta-feira e um final de semana muito legal. E eu desejo também para ele da mesma forma. É o meu parceiro, meu amigão Orlando Dreveniak, que tá com a gente aqui, né? Dimas Barbosa partiu Ponta Grossa. Hoje é fazer um socorro na estrada. Deu um problema num caminhão, então bora pra lá, né? Valeu, Orlando. Bora pra lá, que Deus abençoe, Deus acompanhe você e que tudo corra bem aí, tá bom? Que o socorro seja realmente aí bem feito pra galera que tá precisando aí na estrada, tá bom? Um abração pra você, nosso parceiraço Orlando Dreveniak. Quem mais também com a gente? Dimas Barbosa. Bom dia, Dimas. Bom dia, é o Vilmar Mendes. Um abraço pro Vilmar, também lá pra a esposa, a dona Cirlei, pra menina Manu, essa família maravilhosa, sempre com a gente aqui também na nossa manhã. Um abração pra vocês, o desejo de uma sexta-feira super legal também pra todos vocês aí. Quem mais também tá com a gente? Quero mandar um abraço também lá para o Denilson Barbosa. Um abração pra ele também, sempre com a gente, né, Denilson? Um abração pra você, o Denilson Barbosa, obrigado pelo carinho. A Rosa Costa, ela sempre manda pra nós aqui uma mensagem de bom dia, né? Então tá mandado um abraço também lá pra Rosa Costa, obrigado pelo carinho, também pela companhia, tá bom? É sexta-feira, minha gente, é dia de você curtir o que há de melhor na música aqui no nosso Sertanejão da Capital.
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0: 5:54. Bom dia.

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0: Uy, delicia.
1: Ay, ay, qué. Ai, ai, ai. Eu sou Dimas Barbosa desde criancinha e fico com você na manhã da 101. Aí você me quebra, Zé. Ai, ai, ai. Ai, ai, ai. O que, que eu faço com esse homem, rapaz? Ele é apaixonado por mim. Não é possível, né? Só pode ser, né?
0: Ui, delícia.
1: Ai, ai, são 6:02, são 6:02. Eu sou esse Dimas Barbosa desde criancinha e estou com você aqui na 101.9 sempre, de segunda a sexta-feira, com o melhor da música sertaneja pra você. É o nosso Sertanejão da Capital, fazendo companhia sempre pra você aqui na 101.9.
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1: E você é meu convidado pra mandar o bom dia, mandar o boa tarde, mandar o boa noite, mandar o que você quiser pra nós aqui, né? O importante é que você esteja com a gente fazendo a nossa sexta-feira juntinhos. São 6:02, são 6:02 e por falar em coisa boa, gente, quero falar pra vocês aqui da Barateira Confecções, porque uma delícia mesmo é quando você compra com qualidade e quando você economiza.
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0: Tá na capital, tá na melhor, tá bom demais, tá bom demais. Bom dia, bom dia.
2: Bom dia, Dimas.
0: Bom dia.
2: A Jô de Rolândia.
0: Oi, Jô.
2: Sextou.
0: Sexta-feira já, hein?
2: Rapaz, tá passando muito rápido,
0: tá,
2: né?
0: Tá passando rápido.
2: Parece
0: demais,
2: foi,
0: né?
2: Ontem que foi sexta, hoje já é de novo.
0: Pois é, rapaz.
2: Bora lá, de Teixeirinha. Parabéns, parabéns, parabéns. Oferecer para minha amiga, nossa amiga, né? A Silvia, lá de Sapopema, que está ficando mais experiente.
0: Mais experiente hoje?
2: Recebendo os parabéns do esposo, Sr. Pedro, dos filhos, dos familiares, da mamãe dela. Silvia, feliz aniversário. Deus te abençoe. Hoje, amanhã e todos os dias da sua vida, com muita saúde. Feliz aniversário. E para todos, Dima, da sua, os seus ouvintes.
0: Os ouvintes, né?
2: Amigos e amigas do grupo. Para todas as pessoinhas que estão nessa sextona, no sertanejão, que é tudo de bom.
0: É tudo de bom.
2: O nosso locutor.
0: Tamo junto.
2: Demais. Bye, bye.
0: Valeu, João. Um abração para você. Obrigado pela participação, tá? Você, seu Rosildo, essa família sensacional aqui na cidade de Rolândia. E também, claro, quero mandar os parabéns aí para Silvia Mainardes, então, ali em Sapopema. Silvia, que o Papai do Céu esteja derramando muitas bênçãos sobre você, sobre sua família, sobre o seu lar. Que essa data se repita por muitos e muitos anos e que você seja essa menina maravilhosa e sempre feliz, que Deus esteja te protegendo e guardando sempre. Que a felicidade, que a alegria seja o prato principal todos os dias aí na sua vida, tá bom, menina? Um abração pra você, tá? Obrigado também por fazer parte com a gente aqui da manhã. E você já sabe, se tiver alguma coisa pra sujar os dentes ou pra lavar a garganta, é só avisar que lá em Sapopema, Zé, nós vai? Hã? Nós vai ou não vai? Um abraço, Silvia! Parabéns pra você, tá? Ai, ai, quem mais? Dimas Barbosa, bom dia pra você, meu amigo Dimas. Tamo junto e misturado, tá bom? Um grande abraço pra você, meu amigo. É o DJ Jarbas da Vila Rosa. Sextou, sextou, sextou. E eu quero mandar um abraço pro papai Antônio, pra minha esposa Noemi, pros filhos, Graciele, Ariane, pro Daniel, pro Genro Pedro, pro neto Gael, pro primo José Carlos em reserva, pro tio Jairo, pro primo Sebastião, pra prima Cirlei, pro Foguinho, pro Sidney, pra Maria Bichinha, pra Jô e família em Rolândia, pro Gavião, pro Reginaldo Costa e pra todos da Vila Esperança. Também lá pro Hamilton Batista de Miranda, pra todo o pessoal da Vila Rosa. Valeu, Jarbas, um abração pra você, nosso parceiraço DJ Jarbas aqui com a gente na manhã da 101. Oi.
3: Bom dia, meu amigo Dimas Barbosa.
0: Bosa.
4: Bom dia.
3: Já estamos com o pé na patroa. Desde as 5 da manhã,
0: desde
3: já estamos
0: às 5 da manhã.
3: Monte Alegre. E também o programa Dimas Barbosa.
0: Tamo
3: Quero
0: junto.
3: Mandar um grande abração, Dimas.
0: Pra quem?
3: Pra todos os nossos amigos ali.
0: Opa,
3: da EMA.
0: Coisa boa,
3: que está
0: Dimas
3: envolvido
0: Barbosa.
3: Ali na elétrica.
0: Na elétrica,
3: nossos amigos
0: da elétrica.
3: Ali da Estel.
0: Um abraço.
3: Também nosso colega ali que pediu pra mandar um abraço pra todos. Alpinista!
5: Aquele abraço!
0: Pessoal lá do alpinismo, lá, pessoal que veio trabalhar aí, né? Pessoas profissionais, né? Porque alpinismo não é fácil não, né, gente? Ficar nas alturas pendurado numa corda, eu, por exemplo, eu tenho um problema de altura, né? Eu se subir e ficar pendurado numa corda...
5: Ah, miserável!
0: Eu apago lá mesmo, né? Eu fico doidinho. Então, pessoas que estão aí... trabalhando profissionais de verdade, né? Pessoal lá do alpinismo lá. Um abraço pra vocês aí, bom dia.
3: Ali são os grandes heróis ali, que pesavam ali, grande, trabalhando
0: exatamente.
3: Ali,
0: uhum.
3: Passando aquela fio pra fazer a iluminação da carabina da EMA.
0: Fazendo, passando aquela fio pra fazer a iluminação, tá Jesus certo.
5: Amado.
0: Eu tenho medo de altura, já falei.
3: E também quero mandar um abraço pra todos encarregados e pros nossos amigos ali, motoristas, os motor ali, o Jocinaldo. O Bota, que é o Botinha. E também pro nosso amigo Salvador e pra todos que estão na escuta.
0: Valeu.
3: Que Deus abençoe.
0: Amém.
3: Aqui é o Valderi Bueno do bairro São Silvestre.
0: Oi, Valderi.
3: Tamo junto, Dimas Barbosa.
0: Tamo junto.
3: Um abração pra você, pra sua família.
0: Obrigado.
3: E pra todos os trabalhadores da Estel.
0: Valeu.
3: Tamo junto,
0: um
3: ali que estão no Hotel da Alcool e também ali no chalé. Que Deus abençoe. Tamo junto.
0: Tá bom. Valeu, um abraço pra você também, todo o pessoal aí que estão trabalhando, os meninos e as meninas também, todo o pessoal da Estel, nosso abraço pra vocês. Quem mais também tá chegando? Dimas Barbosa. Bom dia, Dimas. Bom dia a todos da Capital do Papel FM. Olha, eu sou a Pati. Eu sou vigilante aqui na cidade de Arapongas e gostaria de ouvir a música com Peão do Vale e Valentim. Se for pra chorar por você, tá bom, Dimas? Manda aqui pra galera da segurança. Tá todo mundo ouvindo a Capital do Papel. Obrigada! Valeu, eu que agradeço você, tá, Pati? Um abração pra você e pra todos os vigilantes, não só de Arapongas, mas de toda a região, ligadinhos, curtindo a Capital do Papel.
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0: Agora são 6 horas mais 14. 6:14. Bom dia.

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0: Aí pra vocês na 101.9, Teixeirinha, parabéns, parabéns. Sim. Parabéns a todos os aniversariantes que estão aí nos acompanhando. Obrigado sempre pela companhia, pessoal que estão aí fazendo festa, aquela festa maravilhosa, aquela festa gostosa, porque aniversário é bom demais, né? Aniversário é festa, é alegria, é saber que nós vencemos mais um ano e sempre pedindo as bênçãos de Deus para que mais um ano chegue com bênçãos em nossas vidas. Então, mais uma vez, o nosso parabéns a todos os aniversariantes. Deixa eu mandar um abraço lá pro meu parceiro Carlinhos de Volática. Um abração pra ele. Ele tá curtindo a programação e quer ouvir aí a música Me Mata de Uma Vez. Valeu, de Volática. Um abração pra você. Obrigado pela companhia. Quem mais? Dimas Barbosa. Bom dia, Dimas. É, animado? Tudo beleza? Graças a Deus. Animação é normal, né? Animação aqui na nossa capital é o dia a dia, é todo dia tem animação, tem um comunicador para trazer alegria para vocês aqui, né? Então, muito obrigado também por vocês nos alegrar aqui na 101.9. Uma boa e maravilhosa sexta-feira, Dimas. Toca para nós aí Cheiro da Maçã. Quero oferecer para todos que estão na escuta, especialmente para o pessoal da Clomac e também pro Juarez e o borracheiro ali da Lagoa, né? Então tá certo, o Paletó, né? O Juarez Paletó, lá da Lagoa. Quem mandou o recado pra gente aqui é o Adilson de Jesus dos Santos. Valeu, Adilson. Um abraço, abração pra você e bom trabalho, tá bom? Obrigado pela companhia também aqui na 101. É, pessoal da Lagoa, quero mandar um abraço também pros meninos da AVL, né? Que estão sempre com a gente aqui, mandando aquele abraço, aquele oi especial também para todos da sintonia. Então, meninos da AVL, pessoal lá da AVL, um abração para vocês, especial os nossos amigos motoristas também que estão nos acompanhando. Pessoal aí sempre com a gente na sintonia. Um abração para vocês e tudo que é de bom. São 6:26, tem mensagem chegando, tem. Então deixa eu mandar um abraço lá para ele que tá com a gente, dizendo: Dimas Barbosa, olha, nós estamos junto. Estamos junto sempre, né? Quem mandou o recado é o nosso amigo, o... Cadê o nome dele daqui? O Eliandro da cidade de Imbaú. Dimas Barbosa, gratidão sempre, tá? Gratidão ao nosso Deus. Hoje quero ouvir a música Som e Imagem com Guilherme Santiago. Quero oferecer para minha esposa Marli Bertazzoni um bom final de semana para todos nós. Que Deus abençoe cada um. Valeu, Leandro. Um abração para você. Olha, tá na capital, tá legal. Dimas Barbosa é alegria todo dia. Obrigado. Grande abraço para você, para sua família, da família Bertazzoni. Valeu, Foguinho. Um abração para você, o Leandro, nosso amigo Foguinho do Imbaú. Um abraço para você também, toda a família aí na cidade do Imbaú, especialmente pro menino Eduardo, que faz hora que eu não vejo ele, né? Então, uma hora dessa, vamos marcar um almoço, qualquer coisa, né? Você traz o Eduardo pra gente conversar, bater um papo e rever esse menino maravilhoso, o filhão aí do meu parceiraço Eleandro do Imbaú. Mais mensagem chegando.
1: Ô, Dimas Barbosa, bom dia, um braço, você tá bom? Eu tô bom, graças a Deus, índio porca.
0: Índio, valeu, índio, fala comigo, índio.
1: Ô, Dimas Barbosa, vamos ali na Ala Sul 1 fazer o carrego do latãozão.
0: Do latãozão, mandar um abraço pessoal da Ala Sul, né? É isso que você quer, ô índio?
1: Ô, Dimas Barbosa, manda um salve pra Piazada, eu não lamento lá, você esqueceu deles hoje, só mandou pro Pemade.
0: Rapaz do céu, é verdade. Falei, mandei só pro Pimad hoje, né? Então, mandar um abraço ao pessoal do Enlonamento. Pessoal lá da Ala Sul também estão nos acompanhando. Aquele abraço.
2: Aquele abraço.
1: Que coisa é essa?
0: Que coisa é essa,
1: e eu,
0: né?
1: Mando um salve também pra turma da Vale. Pra todo mundo.
0: Todo mundo.
1: Fizera sempre pra não esquecer de ninguém.
0: Tá certo.
1: Manda um bom dia pro seu Toninho do 78, Parmeira do 89, o Boiadeiro do
0: 90?
1: Do 77, o Wagner do 75, Soneca do 76. Você tá doido. Manda um bom dia especial e agradecer o carinho da Jô de Rolândia aí. Oi, Dimas Barbosa, não fique com inveja, não.
0: Por quê?
1: Ela se referiu com o pai que é atleta, rapaz.
0: Ah, ela falou, né?
1: Dinheiro não temos, bonita não semos. Você tá doido.
0: Aí é uma coisa que... É o teu caso, né, Andy? Porque eu também dinheiro não tenho, mas beleza aqui sobra. Tô falando, não, é sério, ou não, pessoal às vezes passa pela rua, uns gritam pra mim assim, ei, moço, dá um autógrafo, quando eu viro os caras falam, nossa, achei que era o Giannichini. Não, é verdade, as meninas ficam doidas quando passam na rua, é, eu paro, olho, elas falam, nossa, moço, desculpa, achei que era o Giannichini.
1: Toca

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0: 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Bom dia, Dimas, mestre da comunicação. Ô, Dimas.

Uma ótima sexta-feira para você e para todos os teus ouvintes. Quero mandar um abraço pro Piazito, pro Lerinho, pra Dina Prachum, pro Dário, pro Paulo, pra Edilene Bueno e pra todos os motoras da Vinsa que estão na rodagem demais. É o Marlon da Área 1. Valeu, Marlon. Um abração pra você. Tudo de bom. Obrigado pela companhia. Ô Dimas, aqui é o Dedê, o Denilson Barbosa. Ó, estamos na escuta, tem que levantar cedo pra poder escutar as músicas, né, Dimas? Porque já já vem horário político. É verdade, né? Daqui a pouquinho, horário político aí pra dar aquela quebrada na programação, mas depois volta ainda pra fechar com chave de ouro também, tá bom? Grande abraço, Denilson. Obrigado pelo carinho, pela companhia. Dimas Barbosa, bom dia pra você, Dimas. Bom dia, grande abraço. Quem tá ligado com a gente aqui na 101.9 é o Adilson, lá do São Roque. Valeu, Adilson. Abração pra você, pessoal do São Roque. Muito obrigado pela companhia também. Ô Dimas Barbosa, bom dia, Dimas. Tamo na escuta, tamo ouvindo a programação, tá? Manda aí uma música bem legal para os meus pais, o seu Joaquim e também Dona Tereza. E pra minha filha Lorena, tá bom, Dimas? É a Edite, aqui do Caraguatá, Ortigueira. Oi, Edite, um abração pra você. Pessoal lá do Caraguatá, Ortigueira, também com a gente na manhã.

Terasso, nosso amigo Devolática. Me mata de uma vez. 6:42.

0: 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Música linda, né? Maravilhosa aí, música, som e imagem. Esse sucesso, né? É na voz do Guilherme e também do Santiago. E nós estamos aí atendendo o pedido do nosso parceiro Eleandro, ele que é aqui da cidade do Imbaú. Som e imagem, você curte sempre aqui na Manhã da Capital, no nosso Sertanejão.
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0: Tá na capital, tá na melhor, tá bom demais. Agora vem chegando o horário eleitoral gratuito e nós voltamos na sequência com muito mais música pra vocês aqui no nosso Sertanejão da Capital.
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36: Falou e disse, minha gente. 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

0: Dimas Barbosa.
1: E já estamos de volta aqui na 101.9. É o tempinho de tomar um café, se empolgar na conversa e daí esquece de voltar pro ar, né? Vai tomar um cafezinho, começa a prosear lá, de repente o assunto é importante, começa a se envolver na conversa e esquece que tem que voltar pro ar. É, aí judia da gente, né? São 7:31, 7:31. Essa música aí, Lenha Molhada, com o Milionário José Rico, foi lá pro Vandeco, lá em Tibagi, né? Ele que pediu essa música aí e ofereceu lá pra mana Rosana, também lá pra família da Dirce, pro seu Joaquim, também o Lobisomem, pra Josilane, família, pra Mariudinha, pro Gaguinho, pro Bispo, pro

0: Tiaguinho, pro Marinho, pro Valdirzinho, pro Saturninho, pro Lecãozinho lá do Pemadinho. Ai, ai, também lá pra Joio Família em Rolândia, pra Marica, pra família da Maria Bichinha e também pra família do John Lennon. Valeu, Vandeco, um abraço pra você, obrigado pela companhia, tá? Essa música aqui com Milionário e José Rico. Quem também pediu o Milionário José Rico aqui na programação foi a nossa amiga Dirce da Área 3, né? Ela pediu a música com Milionário José Rico, oferecendo pra Jô Sorriso, pra Marinês, pra Josilaine, pra Luciana de Tibagi, pra Silvia Mainardes e também pras duas Vanderleias, pra Marilza lá do bairro São Silvestre e também lá pra os amigos do grupo Amigos da Capital. Valeu, Dirce. Um abração pra você, obrigado pelo carinho. A Dirce da Área 3.
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0: 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Quero mandar um abraço também lá pro Carlos ou é Charles? 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
0: Tá na capital, tá bom demais, tá bom demais. Dimas Barbosa, bom dia, Dimas. Eu gostaria de ouvir a música com César e Paulinho. Mandar pro meu pai Saturnino, pro Valdir e pra Nega, pro Vandeco e pra Luciana lá em Tibagi. Também ali pro Rosinei, pra comadre Rose e pra todos meus irmãos, cunhadas e cunhados. Também pros sobrinhos e pro esposo Ney e filhos Anderson e Maria. E também para todos vocês da rádio e os teus ouvintes, Dimas. é a Rosana. Valeu, Rosana, abraço, bom dia pra você também, tá? Quem mais? Dimas Barbosa, bom dia, Dimas, é o Cleverson. Valeu, Cleverson, bom dia pra você também, obrigado pela audiência. Oi,
2: bom dia. Quero ouvir a música. Sou seu fã. Terceira dimensão.
0: Certo.
2: Quero oferecer para Oséias, para a dona Neiva da São Silvestre.
0: Dona Neiva lá do bairro São Silvestre.
2: Para
0: oi, dona Neiva.
2: Tema.
0: Uhum.
2: Para a Ingrid, para a Sirene, para a Giane do Embaú.
0: Giane do Embaú.
2: Para todos meus amigos e amigas lá do Grupo Amigos Capital do Papel.
0: Tá bom.
2: Para o José do bairro dos Leal. E para todos que estão ouvindo aí seu maravilhoso programa.
0: Obrigado! Abraço. Valeu, um abraço, Helena. Para você também, uma ótima sexta-feira. Tem mais gente chegando. Dimas Barbosa. Dimas é o Josmar por cá, tá? Dimas, toca um sucesso pra nós aí e manda um abraço pra Piazada da Vale. Grande abraço pros amigos cantor e também um grande abraço pro nosso amigo cantor e atleta, o Índio. Valeu, mestre! Deus abençoe você. Amém, Josmar. Pra você também, pra toda a sua família e o pessoal lá da Vale do Tibagi. Um abração pra vocês aí também, tá? Meu parceiraço Josmar Conde. Dimas Barbosa, tudo bem, Dimas? Graças a Deus, tudo jóia. Toca pra nós aí um sucesso aí na programação e um abençoado final de semana pra você e sua família e pra todos da família Capital do Papel. É a Sandra Bueno, aqui do bairro São Jorge. Valeu, Sandra, um abraço pra você, bom dia, obrigado pela companhia.
3: Bom dia, meu amigo Dinos, tudo bem com você? Que
0: bem.
3: É Jusce.
0: Oi, Jusce.
3: Quero ouvir uma música hoje com Carlão Açúcar.
0: Qual música?
3: O Bugil.
0: Bugil?
3: É, eu ofereço Maria Joelson, meu filho Tiago, compadre Ivanir Lobisomem, comadre Irce, compadre Joaquim,
0: certo.
3: Marcelo, dona Dita, é, para comadre Jô e o compadre,
0: uhum.
3: Para Luciana aqui da Área 6.
0: Obrigado
3: meu irmão,
0: pela audiência
3: branca,
0: pessoal da Área 6 aí.
3: Triunfo.
0: Uhum.
3: E para todos que estiver ouvindo, para irmã Dirce. Para todos que estiver ouvindo.
0: Tá
3: pra
0: bom.
3: Você também.
0: Obrigado!
3: Um abraço, uma ótima sexta-feira.
0: Para você também,
3: que Deus
0: tá, Jussi?
3: Deus abençoe, né?
0: Valeu, bye, amém. Bye. Deus abençoe também. É a Jussi lá da Área 6. O doutor Dimas Barbosa, bom dia, doutor. Bom dia. Deixando aquele abraço para todo mundo que estão ligado na companhia da 101.9 e também avisando que amanhã tem a tão esperada feira do produtor com produtos fresquinhos. É a Fernanda, um abraço, Fernanda, para você, pro Claudinei e também pra Zafira, que fez aniversário essa semana, 12 aninhos da Zafira, hein? Parabéns. E também lá para o menino que também está com a gente curtindo a nossa programação, o Christian, né? Um abração pra vocês todos aí, obrigado pelo carinho. Dimas Barbosa passando pra deixar o meu bom dia pra você, tá bom? Tá bom, valeu, obrigado. Quem tá com a gente é a minha amiga, é Janisley Gonçalves. Valeu, Janisley, um abração pra você também, obrigado pela sintonia.
4: Bom dia, Dimas, aqui é a Marilza.
0: Oi,
4: aqui
0: Marilza.
4: De São Silvestre.
0: Fala,
4: hoje eu gostaria
0: Marilza.
4: De ouvir uma música com Bruno e Marrone.
0: Qual a música?
4: Coração de Pedra.
0: Coração de Pedra.
4: Ofereço para todas as meninas, menino aí do grupo,
0: uhum.
4: Para Silvia em Sapopema.
0: Certo.
4: Para todos os teus ouvintes.
0: Beleza.
4: Um bom final de semana a todos. Bom dia.
0: Para você também. Um abraço, bom dia. É a Marilza, aqui do bairro São Silvestre. Meu amigo Natan Marques, um abraço, Natan. Obrigado pela companhia. Natan, Doneli, essa família sensacional aqui no centro de

0: na melhor, tá bom demais. Aí pra vocês, terceira dimensão, eu sou seu fã. Agora são 7:53, 7:53. 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Quero mandar um super abraço lá para o senhor Peça, isso? É o presidente do Cama. Um abração lá pro presidente do Cama, também lá para o seu Jaime, também lá para o Osnildo, pessoal lá do Cama, né? Um abração para vocês, muito obrigado pelo carinho. Ontem saí aqui da emissora, tivemos lá uma resenha legal, gostosa, ali no Cama, e o pessoal lá, demais, então você que é o cara, você que é o locutor da rádio, eu falei, é eu mesmo, né? Não sei se vão falar bem ou vão falar mal, mas é eu mesmo, o locutor lá da rádio. Então, tivemos juntos lá, um abração para todo o pessoal lá do Cama. Também quero mandar um super abraço lá para o meu parceiro João Dário de Lara Sutil, tá nos acompanhando. Bom dia, João Dário, um abração para você, obrigado pela companhia. Também para Neuza Parreira, um abraço para Neuza. Também um abraço lá pro Edivaldo Pinduca, lá em Fazenda Rio Grande. Um abraço para você, obrigado. Curitiba, Fazenda Rio Grande, Curitiba. Um abração para vocês e muito obrigado pela audiência, também pela companhia aqui na capital do papel. Tamo junto! Ai, ai, bom dia!
1: Bom dia, Fátima, bom dia.
0: Bom dia pra Fátima esse aqui, cadê o meu? O meu é esse outro de baixo aqui. Isso, fala aí!

0: Alô, Dima, bom dia. Não sei que horário que é o teu programa.
1: Vai começar daqui a pouco, 9h30.
0: Aí, na rádio,
1: 9h30 da manhã começa o meu programa na rádio
0: Agora
1: aqui.
0: que começar seu programa da rádio, é você. Toca uma música boa aí.
1: Tá bom, 9h30 você liga o rádio, você escuta eu aí. Ai, ai, ai. Quem mais?
2: Bom dia, meu amigo Dimas Barbosa.
1: Bom dia.
2: Sextou.
1: Sexta-feira.
2: Na sexta-feira, pessoal, todos nós aí. Um abraço pro amigo Rune.
1: Aham.
2: Para o Silvio, pro Celcinho. Para o trabalho no restaurante da Lagoa. Para todo mundo que estiver vindo.
1: Tá bom, um abração pra todo mundo. Valeu, um abraço. É o Paletó Juarez. Ô Dimas, muito bom dia pra você, Dimas. É a Márcia de Lara, do bairro São João. Deus abençoe você, Deus abençoe sua família. Obrigado pelo carinho, pela companhia também. Tamo junto e misturado sempre. Valeu, grande abraço. É, quem mais tá com a gente também? Deixa eu mandar um oi também lá para o Ricardo, também tá por aqui. Valeu, Ricardo. Um abraço, tudo de bom, tudo de bom. Vem chegando o show da manhã. Fátima Ribeiro, nossa amiga Lisa Correia, Marcinho Luiz com a melhor programação da manhã. Eu volto ainda hoje para fechar a semana com chave de ouro na Tarde Sertaneja. Grande abraço, boa sexta-feira, bom dia.

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3: Que pareça, acho que nós vamos dar bom dia pro sol da manhã.
4: Parece.
3: Olha, tá claro o tempo, tá com cara que ele vai aparecer, vamos ver. Bom dia pra você que já fez uma caminhada hoje, bom dia pra você que tá com dor nas costas de tanta cama ontem, porque ontem fazer o quê, né? Dá-lhe chuva o dia inteiro. Bom dia para você que já adiantou toda a faxina de hoje, ontem, né? Fez tudo ontem. Tá tudo em ordem hoje, então você vai aproveitar essa manhã, pode sair, pagar conta, bater rua, porque amanhã tá prometendo, viu? Bom dia para você que vai fazer esse programa comigo até às 11h30. Então, por aqui, 3910-1210 para você participar, traga notícia, informação, como tá o seu dia, né, as coisas boas que estão acontecendo com você. A Eduarda está no 3910-1200. E a Lisa já está aqui comigo para contar se esse tempo vai dar sol, vai dar chuva. Tá feia a previsão, mas o tempo
4: Fátima.
3: Tá bonito, Lisa.
4: Então, bom dia. Olha, Fátima, a gente tem bom dia para você, Fátima. Bom dia, Márcio. Bom dia para todos os ouvintes. Bom dia, Maurício. Todo o pessoal aí da Feira do Bem. Fátima, assim, a gente tem ouvido assim, muitos alertas e nós estamos tudo assim, algumas pessoas em pavor, né, de tanto ouvir alerta, né, então o que a gente tem nesse momento é clamar, né, que haja essa mudança, né, porque não, como diz, o dia tá lindo, né, não tá feio, não tá, dá a impressão que vai melhorar. Inclusive, Maringá, hoje tem sol, Fátima.
3: Pois é,
4: uhum, já
3: beleza,
4: temos sol, né? Aí no norte do Paraná. Né, assim, então que Deus tenha misericórdia de todos nós, né, já tivemos muitas cidades assim que já passaram por este tempo ruim, né, então que não chegue, que ele não permaneça, que ele continue somente com a chuva, né, que venha somente chuva de água, né, que seja repreendido mesmo esses temporal que estão aí sendo previsto, Fátima. Nós estamos em alerta nessa sexta-feira, com a formação de um ciclone extratropical sobre o litoral na altura do Rio Grande do Sul e avançando aqui pelo sul do país, Fátima. Então, por isso, né, tá todo mundo falando de alerta, todos os canais, né, as escolas estão em alerta, pedindo para que as pessoas, né, evitem, participar hoje de eventos sociais aí, né, de repente quem vai fazer aquelas atividades estão pedindo para que não saia hoje.
3: Hoje não tem aula, inclusive.
4: Inclusive foram suspensas, né, Márcio Luiz deve ter bem, ouvi um comunicado da prefeitura que não teria aula, Fátima.
3: E no estado de São Paulo também, Ana.
4: Várias cidades foram canceladas as aulas em virtude deste forte alerta que estamos vivendo nessa sexta-feira. Tá, não é sexta-feira 13, mas gente tá assim, muita gente tá assim com muita ansiedade, muita tristeza no coração devido a essas notícias, né? Portanto, são esperados assim um tempo severo, né, com acumulados bem expressivos de chuva. Nessa manhã pode ter alguma pancada de chuva em alguns lugares, mas está marcando, Fátima, assim, para a parte da tarde e noite, né, essas mudanças super expressivas. No entanto, nós tínhamos chuva marcando até terça-feira. Já está marcando que é só até domingo. Já mudou. Então, assim, para ver como assim tem o agir de Deus, a mão de Deus, assim, pousando, né, sobre as nossas vidas, sobre as nossas cidades, né? Então, assim, que realmente esses ciclones aí venham ser repreendidos pela mão, né, de Deus sobre as nossas vidas. Então eu espero, né, realmente que Deus haja neste momento nos abençoando, abençoando a toda a nossa cidade.
3: Amém. Grande Curitiba, Candinho diz 16/25. Choveu a noite toda, agora sol alto. Não choveu a noite, né?
4: Não choveu a noite, Fátima. No entanto, hoje a nossa máxima aqui, em virtude disso, nem falei da mínima e máxima, Fátima. Tô tão empolgada com a alerta. Fátima, nossa mínima hoje foi 16 graus.

0: Nossa, agora está marcando 17,7 com sensação de 17. Agora a máxima é 28. Teremos uma amplitude térmica de 12 graus. Uhum. Eu acho grande essa diferença. Sim, sim. Sabe, essa esquentar muito repentinamente. Eu tenho um pouco de receio quanto a isso. Há possibilidade de chuva em 98% hoje aqui para nós. Então vamos, né, aguardar, mas vamos assim principalmente orar bastante. Né? Então não só aguardando, mas orando.
1: É, na Grande Curitiba hoje a mínima foi 16 e a máxima vai ser 25. Agora sol alto, temperatura agradável.
0: Curitiba sol?
1: Aham, Curitiba sol.
0: Meu Deus.
1: Choveu a noite toda, mas sol agora
0: Curitiba
1: pela manhã.
0: Curitiba tem se mostrando atípica, né?
1: Pois é. Márcio Luiz, aulas canceladas então, bom dia.
2: Oi, Fá, bom dia, Lisa, bom dia a todo o pessoal que está nos ouvindo. Verdade, Fá, orientação para hoje, sexta-feira, segundo o CIMEPAR, que tem... É balizado todas as situações climáticas com essa previsão que existe, inclusive as rajadas previstas para hoje aqui em Telemucubaba, na casa dos 70 e poucos quilômetros, né?
1: Nossa.
2: Em torno de 72 quilômetros, né? Como bem disse ali, esperamos que isso realmente não se confirme, né? De acordo com o CIMEPAR, então, há previsão de chuvas intensas, tempestades severas, vendavais e granizos. É, teve uma cidade, acho que é dois vizinhos, nossa, como foi atingida. Muitas casas, inclusive, tiveram perfurados os telhados, principalmente de Eternite, pelo tamanho dos granizos. Então, por segurança, houve a orientação aos pais e responsável a manter as crianças em casa, se possível. Embora escolas, CMEIs, eles permanecerão abertos, viu, com professores e funcionários, e não haverá prejuízo escolar ou falta para alunos que não comparecerem em razão das condições climáticas. Para os serviços de conveniência, de convivência, aliás, e fortalecimento de vínculo da Secretaria de Assistência Social, que é o Centro de Convivência da Criança e o da Juventude e o do Centro de Convivência do Idoso, bem como as atividades culturais e esportivas, houve também a recomendação para que as pessoas permaneçam em casa, né? Afinal de contas, a segurança está em primeiro lugar, né?
1: Ah, então não foi cancelado, eles estão lá. A recomendação é para que não leve.
2: Os profissionais estão orientando, que não leve,
1: porque
2: exatamente.
1: Tem mãe que tem que trabalhar.
2: Aí tem alguns casos que são mais difíceis.
1: Tem
2: as pessoas
1: que, né?
2: Não deixam, não tem com quem deixar, às vezes a criança,
1: sim,
2: principalmente,
1: sim,
2: né?
1: É, uma coisa foi então, muito em cima da hora também, né?
2: É, então a orientação tem sido essa para hoje, nessa sexta-feira. A Copel também está orientando, a mesma observação que o município adotou aqui, a Defesa Civil, né? O alerta de vínculo de evento climático severo, né? Então, o CIMEPAR e a Defesa Civil emitiram esse alerta para temporais aqui no Paraná, com fortes rajadas de vento. Então, a Copel está de prontidão e preparada para atuar em casos de ocorrências, né? Seguindo as orientações da Defesa Civil e manter distância das situações de risco. Tem aqui os WhatsApps e também os contatos para as pessoas que sofrem com a queda, a falta de luz, por exemplo, né? Nós temos o site da Copel, www.copel.com. Tem o aplicativo da Copel que as pessoas já utilizam. Tem o WhatsApp, SMS, enfim, uma série de opções para as pessoas optarem para poder fazer esse tipo de atendimento, né? Quer dizer, quanta falta de energia tem durante este período. Já a Prefeitura de Castro suspendeu as aulas na rede municipal de ensino hoje, né? Então houve um comunicado próprio da Prefeitura de Castro já suspendendo as aulas para a rede pública, já com, também com essa preocupação em relação aos fortes ventos que devem atingir aqui toda a região. Aliás, o Paraná inteiro, tá? Tá mapeado com esse sentido, né? Com fortes ventos.
1: Então deixando claro, aqui não está suspenso, não vão levar falta.
2: Não vão levar falta.
1: É, os pais que fiquem aí à vontade.
2: Os profissionais na escola estão lá aguardando, né? Se houver alguma necessidade, mas acredita-se que a grande maioria talvez opte, né? Aquele que pode, para permanecer em casa mesmo, né? Então, algumas orientações que a gente passa logo cedinho aqui. Tá bom, Fábio? E hoje é o dia do árbitro e hoje é dia do cerrado também. Hoje, dia 11 de setembro, hoje também marca os 25 anos daquele atentado nas Torres Gêmeas, lá nos Estados Unidos, né? Que a gente se lembra, foi em 2001, imagina quanto tempo passou já, 25 anos, né? Dessa situação. Hoje marca também a promulgada a lei que estabelece o Código de Defesa do Consumidor, foi estabelecido.

0: em 1990, né? Importante também uma conquista aí da comunidade, né? Os direitos do consumidor. Tem a questão de direitos e deveres também, deixar isso muito claro, né, Fá?
1: Com certeza.
0: Exatamente. Então, em linhas gerais, seria isso, Fá. Depois, chegando mais informações, a gente vai atualizando aqui as notícias. Né?
1: Muito bem. Hoje é aniversário também da Ivonete, minha cunhada. Duvido muito que ela esteja ouvindo, né, uma hora dessa, mas, enfim, né, Cida? Né, Suzete? Hoje é aniversário da Ivonete, Deus abençoe, muita saúde, muita paz, muita coisa boa na sua vida, minha querida. E hoje é dia do Maurício, com a Feira do Bem, né? Feira do Bem normal, né, Maurício? Bom dia.
2: Bom dia, Fátima. Bom dia, Marcinho. Bom dia pra Lisa. Bom dia para todos os nossos ouvintes aí do Repórter TB, né? Graças a Deus por essa sexta-feira, dia 11 de setembro. O risco de chuva aí é grandíssimo, né? Mas Deus está no controle de tudo. A nossa equipe se preparando, daqui a pouquinho mais já estaremos indo sem casa. Logo mais, às 9h30, Santa Rita e São Luís. E lembrando aí, Fátima, que lá no São Luís, hoje nós vamos fazer em frente à Igreja do Brasil para Cristo, pessoal que esteja ouvindo aí, porque lá no campo hoje, quantidade de chuva que deu ontem, a gente não consegue sair de lá com os caminhões, então vamos fazer na frente da igreja ali, Brasil para Cristo, né? Logo mais às 13h30 estaremos na Marinha e no Macopa, e encerramos o nosso dia de hoje, então, às 15 horas aí no Bela Vista. Então venham todos, façam sua troca consciente, nossa equipe sempre aguardando a todos aqui de braços abertos. Valeu, Fátima, abraço a todos e excelente dia.
1: Valeu, Maurício, aquele abraço, bom trabalho. Então, lembrando, São Luís, a feira hoje em frente à Igreja O Brasil para Cristo. Bom, respirando, puxando pelo nariz, soltando pela boca, comigo. Mais uma. E agradecendo a Deus por esta oportunidade de vida, vamos à nossa mensagem para começar.
3: O sorriso da fé. As cirurgias em crianças pequenas deixam todos, mas principalmente os pais, com o coração na mão. Entregar a vida de um amado seu nas mãos de um estranho é uma tarefa das mais doloridas. No momento, ele está ali com você, brincando, abraçando, se divertindo, sem saber o que o espera adiante. Logo mais, está numa maca hospitalar, desacordado. Anestesia geral. Talvez seja a primeira lição de desapego que a vida dê aos pais. E foi assim com aquela menininha de 3 anos. Chegou no hospital Serelepe às 7 horas da manhã, como se fosse um dia normal de brincadeiras. Como a maioria das crianças, ela não gostava muito das consultas médicas, em que o doutor ou doutora ficava revirando-a de cima para baixo, de baixo para cima, cutucando aqui, medindo isso, medindo aquilo. Se pensasse como adulto, certamente perguntaria: como esses médicos encontram tantos orifícios em mim para colocar esses instrumentos estranhos e gelados? Então, quando viu seu pediatra todo paramentado, de máscara, touca, jaleco, percebeu que algo estranho estava acontecendo. Encolheu-se, olhou para a mãe e o ficou encarando. Os pais, que a haviam preparado há alguns dias, explicando o que iria acontecer, voltaram a dizer com palavras simples que aquele tio iria ajudá-la a respirar melhor, a ficar menos doente. Não mentiram, nem enganaram a criança, dizendo que não iria doer. Sabendo do pós-operatório, sofrido para os pequenos, explicaram que estariam ao lado dela quando voltasse a acordar, e que a dor iria passar. E lá foi a mãe carregando a menina até a cama cirúrgica, onde seria sedada. O receio seria a reação dela quando desse conta de que estava num centro cirúrgico. Porém, ela surpreendeu a todos. Deitou-se calmamente. No ambiente havia outros profissionais, e quando lhe colocaram a máscara com o sedativo,

Ela ergueu os olhos, abriu um sorriso enorme e então cerrou as pálpebras. Mais tarde, o anestesista residente, encantado, dirigiu-se à mãe e relatou: "Que anjinho! Nunca ganhei um sorriso tão verdadeiro assim." Ela confiou neles. Ela confiou nos pais. Ela confiou. Como anda a nossa confiança em Deus? Será que enxergamos o Criador como esse médico experiente que sabe o que faz, a quem entregamos nossas vidas? Às vezes, o entendemos da mesma forma que uma criança de 3 anos entende o conhecimento de um profissional de décadas de experiência. Quase nada. E isso é perfeitamente normal. Essa criança vai crescer e um dia vai compreendê-lo melhor. Mas enquanto não o compreende, pois não o conhece, ela tem os pais para lhe dizer: "Pode confiar." Ela tem os pais para lhe mostrar a verdade do que vai acontecer, a verdade adaptada à sua realidade. É assim conosco. É assim com a verdadeira religião, a que nos liga ao Criador através do sentimento e da razão. O sorriso da fé é a certeza de que tudo o que nos acontece é para nosso bem, gostemos ou não, seja agradável ou não. A fé nos dá uma visão mais ampla sobre a existência. Ela nos tira da caverna e começa a nos mostrar a luz lá de fora.

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0: Bom dia! Bom dia, minha flor! Acorda, meu amor, são 8:30. E hoje não tem desculpa porque tá bem claro, viu? Até o solzinho mostrou a cara por aqui, Márcia de Lara. Oi, Hamilton, bom dia! Bom dia pra você, Castorino. Bom dia, Janice Lei. Tudo de bom pra você. Bom dia também pro Candinho. Bom dia para Comadre Irene, Márcio Luiz. Bom dia especial pra ela. 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

0: Isabel, tá na ressaca de bolo hoje, minha querida. É, passou do 100 ontem, né? Aquele abraço, tudo de bom. A dona Isabel, a mãe do Anésio ali, do Pelanca. Falar Anésio, ninguém sabe quem que é, né, Márcio? Mas falar o nosso querido Pelanca da feira, todo mundo sabe. Aquele abraço, tudo de bom, dona Isabel. E quem tá, com certeza, tomando aquele cafezão gostoso na hora dessa, a Ivonete, que também tá de aniversário hoje. Você tá de aniversário hoje? Dá um toque pra gente, se ninguém lembrar. Lembre-se você. Parabéns, muitos anos de vida, muita paz, muito amor. 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
1: Coisa boa.
0: E vamos partir para o cantinho do Zé, que a gente vai mandar com muito carinho também para os aniversariantes de hoje.

minha bela, acorda, meu amor. São 8h38 e você vai ouvir o Cantinho do Zé agora. Essa homenagem que a gente faz ao nosso querido Zé do Norte, na pátria espiritual. Mas vamos oferecendo para todos os ouvintes do Zé.

0: Estão sempre na sintonia, né? Oi, Hamilton. Bom dia, Hamilton. Hamilton lá na Vila Esperança. Bom dia, Sidney, na Vila Esperança. Bom dia, João da Luz, na Vila Cristina. Bom dia, Selvardo, na Vila Rosa. Oi, Loia. Bom dia. Abraço para vocês. Uma excelente sexta-feira. Bom dia, Janisley, que já acordou também. Bom dia, Nice. Bom dia, Dona Alvina. Que Deus abençoe o nosso dia. Bom dia, Ana Maria, que eu tô vendo por aqui. Bom dia, Marica. Bom dia, Polaco. É, vamos trazendo, então. Oi, minha, meu querido Clésio. Abraço, Clésio. Tudo de bom. Oferecendo. É, depois eu trago a música, tá? Mas ele vai mandando para nós, para o seu grupo de trabalho, para os filhos, para todos que estão na sintonia. Eu tenho certeza que vocês vão gostar dessa. É lá do fundo do baú, Vieira e Vieirinha. Vamos de catira, meu povo. Acorda, Milton.
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1: 8h51, bom dia, acorda, não tem vento, só tem esse vento maravilhoso, né? Que é o Espírito de Deus pairando aqui sobre nós, trazendo força, energia, coragem, e é isso que a gente tem que ter, gente. É, tem previsão de coisas ruins, né, que podem acontecer, mas a gente tem que trabalhar a prevenção e confiar no nosso Pai, fazer a nossa parte e deixar, né, que Deus faça dele. 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Oi, Cida, aí pertinho de você. Oi, Ivone. Acordou, Ivone Chagas? Bom dia. 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
0: 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Bom dia, Ana Maria. Aquele abraço. Oi, Marica. Diga, minha querida. Bom dia.
2: Bom dia, Fátima. Aqui é a Marica Darião. Quero pedir a oração de vocês. Para nós, para todo o povo de Telêmaco Borba, que Deus estenda a mão sobre nós, porque é muito triste, Fátima. Essa noite eu não dormi nada. E daí eu me acordei, aquele ronco, assim, parece que tinha um avião querendo pousar, sabe? Daí eu falei, meu Deus do céu, o que, que é isso? E eu ia na janela e vinha na sala. E daí eu me desespero, porque eu tenho muito medo de chuva. Eu Sim. confio em Deus, mas tenho medo. Então, por causa que deu um vendaval em Ventania, faz muitos anos. Nossa, minha tia ficou sem a casa. Muitos parentes machucados. E a gente viu aquilo ali. A gente viveu, presenciou tudo. O sofrimento da família. Uhum. Então, eu tenho muito medo. E daí eu peço a oração de vocês para mim, para minha família inteira, para vocês aí da rádio, que Deus proteja nós todos os dias da nossa vida. E toca aquele hino, faz um milagre em mim, se for possível. E daí põe no nome das amigas do Zap, da minha cunhada Tereza do Bandeirante, cunhada Idalina, o Vandeco, para a Luda, Tibagi, todas as amigas do Zap, não vou falar tudo porque é muito. E que Deus proteja nós todos os dias da nossa vida. Tiver sorteio, põe meu nome no sorteio hoje. Deus abençoe, Fátima. Tenha um bom dia.
0: Amém, Marica. É, e é isso que a Marica falou, é bem verdade, né? Quem tem medo já fica com muito medo. Gente, são alertas para a gente, né? É se prevenir, mas não vamos também nos desesperar. Então, claro, puder não sair de casa, não saia. As crianças aqui, se não quiser mandar para a escola, não manda. Na parte da tarde e da noite, né, que tem a previsão. Mas não vamos também ficar desesperados e ficar doente aí, né, e ter algum mal maior. Então, calma, pode não acontecer nada. Né? Pode vir uma chuvinha de leve, pode até não vir, mas é melhor prevenir, porque a prevenção é sempre o melhor remédio, né? Por isso que tem o alerta, né? E a gente tem mais é que confiar em Deus e fazer a nossa parte. Regis Danese, faz um milagre em mim, 8h57.
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1: Áries, 21 de março a 20 de abril.
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0: 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Hoje, Áries, a lua nova abrirá caminhos no trabalho e nos cuidados de saúde. Aproveite para retomar os exercícios ou começar uma atividade que vai melhorar sua experiência diária. Também evite mudanças radicais. Escolha um hábito ou atividade e discipline a rotina, viu, Áries?
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0: 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Ô Touro, renove os sentimentos, solte a criatividade e reinvente a vida. A lua nova devolverá o entusiasmo e a alegria. Desenvolva um projeto autoral. Retome uma atividade prazerosa ou dê espaço para uma nova paixão. Também momento favorecendo a exposição de um talento seu que vinha sendo pouco aproveitado, Touro.
1: Gêmeos, 21 de maio a 20 de junho.
0: 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Gêmeos, a casa e a família entrarão numa fase de renovação. Mudança de endereço, reforma ou reorganização dos espaços poderão ganhar força, assim como uma nova dinâmica com alguém próximo. Observe o que você precisará mudar para que o seu ambiente acompanhe a vida que você deseja construir. E encerre um assunto antigo, viu, gêmeos? 9:11, Márcio Luiz, você tem informação para gente? 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
2: Vamos lá, então, falar com notícias aqui nessa manhã. Trazemos uma nota aqui da Secretaria de Esportes. O pessoal está informando ali que no período, a partir do dia 14 de setembro até 31 de outubro, o acesso à área do estádio municipal estará restrito aos profissionais da construção e reforma, né? Os últimos acertos ali para essa reforma, esse trabalho que está sendo realizado. Até porque existe a expectativa da inauguração já para o dia 1º de novembro. Fado,
0: mas não estava aberto, né?
2: Na realidade, não, Fá. Né? Não estava. Embora algumas pessoas estavam ainda, mesmo assim, buscando utilizar ali aquelas áreas da pista ali de corrida para fazer as caminhadas, né, Fá? Mas logo, tão logo seja inaugurado, vai ser realmente destinado alguns horários específicos ali para o pessoal fazer aquela caminhada matinal, né, Fá? Alguns no final da tarde, outros, né? Durante outros períodos.
0: É tempo e bem merecido, né?
2: É bem merecido, Fá, exatamente. Veja só, Fá, Tibagi tem situação de emergência reconhecida após aquele vendaval que aconteceu no dia 31 de agosto e provocou uma série de consequências. Então, Tibagi teve essa situação de emergência reconhecida, inclusive tanto a nível estadual, pelo governo do estado, como também a nível federal. Ah. Quer dizer, através disso eles conseguem recursos para serem destinados, assim, para esse tipo de situação de emergência.
0: Entendi.
2: Então, algumas famílias foram prejudicadas. Nós tivemos ali uma série de consequências, mais de 40 residências atendidas com lonas, 20 árvores que acabaram caindo, né, com a força dos ventos. Então, tanto na área urbana quanto rural de Tibagi, o vendaval, de fato, acabou atingindo aquela comunidade. Uma preocupação mesmo, né, Fá?
0: Uhum.
2: Né, os acontecimentos que houveram ali em Tibagi. Veja só, a polícia recaptura 4 dos 7 fugitivos da cadeia pública aqui da cidade de Castro, aqui na região dos Campos Gerais. Então, a polícia agiu rapidamente, 3 detentos, porém, ainda continuam foragidos. Então, a polícia de Castro conseguiu recapturar 4 dos 7 fugitivos da cadeia ainda na noite de ontem, viu? Segundo informações...
0: Fugiram ontem.
2: Isso. E segundo informações, eles foram encontrados próximo ao local da fuga ainda.
0: É.
2: Não sabe o paradeiro de outros 3 foragidos. Então, a gente tem gente que escapou da cadeia de Castro, né? O pessoal fique bastante atento, até porque essas pessoas, muitos buscam aí até abrigo, se esconderam aí em casas, em fazendas, né? Chácaras, sítios aí da região. O casal é preso com drogas e celulares e mais de R$4.000. Isso aqui aconteceu na cidade de Piraí do Sul. Forte vendaval atinge interior de Palmeira na última quinta-feira ontem, portanto, né? Palmeira foi uma das cidades que também foi atingida pelo forte vendaval que ocorreu aqui na região dos Campos Gerais. Inclusive, nós lamentávamos aqui, fora do ar, sobre uma família que, infelizmente, morreu soterrada ali no bairro Ronda durante as chuvas intensas no município de Ponta Grossa, Fá.
0: Muito triste, né?
2: Coisa triste mesmo, né, Fá? Então, a NCG, inclusive, emitiu uma nota de pesar, né, em função dessa família que, lamentavelmente, veio a falecer soterrada pelas condições climáticas que atingiu toda a nossa região, aliás, quase que todo o Paraná. Empresário e secretário Luiz Mussi, ele que era sogro do deputado Alexandre Cury, ele morreu num acidente ontem, aqui no Paraná, ali na região de Araucária, imagine, Fá.
0: Que tristeza.
2: Exatamente. Ele foi secretário, inclusive, de Estado, e ele acabou falecendo. Então, o empresário Luiz Guilherme Gomes Mussi, 72 anos, após um grave acidente de trânsito na noite de ontem, em Araucária. Ele teve atuação em destaque no setor empresarial, na comunicação e na vida pública do Paraná. Então, um acidente acabou acontecendo num cruzamento na PR-423 com a Avenida Independência, em Araucária. Ele dirigia uma caminhonete que se envolveu numa colisão com uma carreta carregada com 2 contêineres. Ele chegou a ser socorrido em estado grave, mas lamentavelmente não resistiu aos ferimentos, vindo a falecer. Que tristeza, né, Fá?
0: Notícia triste.
2: Notícia,
0: meu Deus.
2: Triste. Que lamentável, né? Um acidente fatal aqui na região de Araucária. Fá, ontem, Caixa Econômica entra em greve nacional na quinta-feira. Banco do Brasil tem paralisação parcial, Fá. Então, funcionários da Caixa iniciaram na manhã de ontem uma greve nacional por tempo indeterminado. Já no caso do Banco do Brasil, a paralisação dos colaboradores ocorre de forma parcial, conforme as bases sindicais que rejeitaram a proposta de acordo com a categoria. Então, os funcionários rejeitaram a proposta de renovação de acordo coletivo após meses de negociação. Então, entre as principais reivindicações dos colaboradores está o Saúde Caixa, que é um plano de assistência médica dos funcionários. Outros pontos de divergência foram apontados, que afirma que mais de 90% das bases sindicais rejeitaram a proposta apresentada pela instituição, culminando nessa greve nacional. Além do Saúde Caixa, os funcionários também cobraram a aplicação da norma regulamentadora que institui regras para saúde e segurança no ambiente de trabalho e promove o combate de metas de trabalhos abusivos. Então, o principal aspecto aqui é principalmente sobre as condições de trabalho e principalmente um plano de saúde que venha beneficiar tanto os funcionários quanto também os seus familiares, né? Um plano de saúde, né? O plano Caixa, como foi dito. Para quem ligou o rádio há pouco, nós tivemos logo na abertura aqui do Show da Manhã esse comunicado que, de acordo com o CIMEPAR, há essa previsão de chuvas intensas e tempestades severas com vendavais e granizos aqui para a região dos Campos Gerais, no qual o Telêmaco Borba faz parte. Aliás, todo o mapa paranaense, basicamente, ele está assim nessa situação, né? E o CIMEPAR prevê ventos aqui que variam de 14 até 72 km por hora, gente. Então, como você mencionou mesmo, né, Fá? A gente deve ficar aí todos prevenidos, né, com muito cuidado, só sair, né, em algumas circunstâncias quando houver realmente segurança, né? Por exemplo, agora o tempo tá maravilhoso, né? Tá com sol. A gente nem diz que vai acontecer nada disso, né, Fá? De repente
0: nem
2: as coisas...
0: Nem parece que vai chover.
2: Nem parece que vai chover. É bem isso mesmo, Fá. E no momento quando um dia tá pra chuva, ele já começa cinzento e vai durante o dia. Esse não, né, Fá? Ele tá com um dia bem com sol e tudo, mas... essas intempéries são estranhas, né? Que em poucos minutos elas mudam, né?
0: Vira.
2: O dia vira a noite, né? Em poucos minutos. Então, gente, tomar muita atenção em relação a isso, né? Em razão disso, por segurança, a Secretaria, a Prefeitura e a Secretaria de Educação orientou pais e responsáveis a manterem as crianças em casa, se possível, né? Tá bem claro aqui a mensagem, né? As escolas e CMEIs, elas permanecerão abertas, gente, com professores e funcionários, e não haverá prejuízo escolar, né? Ou seja, os alunos, eles não receberão falta. Isso vale também para os centros de conveniência, ou seja, o centro da criança, né? Centro de convivência da criança, do idoso e também do jovem e do adolescente. Fica esse comunicado a toda a população, assim, nesse sentido, tá bom, gente? Pessoal, preste bem atenção que ninguém terá prejuízo, assim, neste caso, tá bom, Fá? Então, as pessoas não precisam se preocupar, né? Se o aluno não indo para aula hoje, ele terá alguma espécie de prejuízo. Não haverá, não, viu, gente? Então, pessoal, não se preocupe que isto, de fato, não irá acontecer. Mas, como bem você destacou, né, Fá? Algumas pessoas não têm com quem deixar as crianças, principalmente. Aí, nesse caso... Os CMEIs estão ali para receber também as crianças que, porventura, não possam ficar em casa. Olha aqui, gente, falando sobre um pouquinho do esporte, né? Ontem nós tivemos Libertadores da América, quartas de final, e o Flamengo conquistou um grande resultado lá no Equador, venceu o Independiente Del Valle pelo placar de 2-0. Campeonato Brasileiro da Série B, olha, uma vitória também importante aqui do Londrina, jogou em São Bernardo do Campo e venceu o São Bernardo por 2-1. O Vila Nova derrotou o Goiás por 2-0. E o Sport venceu a Ponte Preta pelo placar de 2-0. Então, alguns resultados do Sport também para a gente compartilhar aqui com os nossos ouvintes. Então, logo chega alguma notícia de relevância, a gente traz aqui para os nossos ouvintes, né, Fá? As informações que são mais, assim, em destaque. Vamos sempre monitorando essa situação aí sobre o tempo, né? Sempre acompanhando esses comunicados, esses alertas que constantemente estão sendo lançados aí pelo CIMEPAR, pela Defesa Civil do Estado do Paraná. Aliás, nunca se trabalhou tanto em relação ao tempo. Inclusive, nós vimos algumas reportagens na TV, algumas lavouras todas destruídas, né? Os agricultores, as agricultoras lamentando tudo isso. Às vezes, uma produção quase que de toda a produção perdida, inteira, né? Faz mesmo ali com aquelas áreas de proteção, é difícil conter, né? Essas chuvas com granizo e tudo, então um prejuízo lamentável, né? O que a gente lamenta também, Fá.
0: Muito bem. Simone diz que Corumbá continua quente, 26 graus agora, 8:12, tá? 26 graus, o máximo hoje 36. Parece que cara de que chove hoje. Clésio, a sua chegando. Irmãs Freitas, a filha que volta. 9:23, bom dia, Luiz Carlos Pinheiro, aquele abraço. Oi, Jussi, tudo de bom, minha querida?

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2: 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Bom momento para iniciar um curso, apresentar uma ideia, divulgar seu trabalho ou se reaproximar de irmãos. Acerte documentos, poder de conquista em alta, Câncer.
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2: 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Também com Júpiter no seu signo, as oportunidades crescerão e pedirão critério para aumentar os gastos na mesma proporção. Valorize seu trabalho.
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2: 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Mudanças na carreira, novos projetos e amizades em outro grupo poderão acompanhar esse movimento também, Virgem.
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0: Salve, Telêmaco Borba. Hoje orando conosco pela nossa cidade, a nossa querida Glaci.
1: Oração por Telêmaco Borba. Rezem comigo, agora, pela nossa cidade. Vamos criar um campo lindo de forças e de amor sobre todos nós. Abençoado seja o seu dia. Telêmaco Borba, eu te amo. Telêmaco Borba, eu te abençoo. Telêmaco Borba, me perdoe se eu, meus antepassados, te ferimos, te causamos dor, te maculamos, te causamos prejuízos de alguma forma, com pensamentos, palavras, vibrações, emanações de desamor. Eu rogo que me perdoe, que nos perdoe. Sou infinitamente grata por cada segundo vivido aqui. Telêmaco Borba, eu envio meu amor para esse lugar, para essa cidade linda, abençoada, cheia de pessoas do bem, cheias de consciências amorosas e iluminadas. Eu só vejo o bem onde estou, com quem estou, aqui e agora. Amém.
2: Sentir Deus. O jovem professor entrou na sala de aula e encontrou seus pequenos alunos debatendo calorosamente sobre Deus. Como poderiam acreditar que Deus existe se não conseguiam vê-lo nem tocá-lo? Percebendo o nível da discussão filosófica das crianças, o professor pediu licença e propôs a elas uma experiência. Colocou sobre a mesa dois copos transparentes com água e perguntou se elas podiam notar algo de diferente entre um e outro. Os pequenos responderam em uma só voz: nenhuma diferença. Ambos contêm água limpa. Então o jovem deu a cada um deles uma colher, pedindo-lhes que provassem um pouco do conteúdo de cada copo. Quando todos haviam experimentado, tornou a perguntar: e então, ainda afirmam que são iguais? E a resposta foi outra: não, num dos copos a água é doce, no outro não é. Aí o jovem educador disse: acontece o mesmo com relação a Deus. Para perceber a sua existência é preciso experimentá-lo. Não podemos vê-lo nem tocá-lo, mas podemos senti-lo. E percebendo que a classe estava ávida para saber mais a respeito dessas questões, o professor continuou com seus argumentos. Deus não pode ser tocado com as mãos, nem medido com fita métrica, pesado na balança ou visto com os olhos físicos. Mas podemos sentir Deus ao tocar as pétalas de uma flor, sua textura aveludada, seu perfume, sua coloração única. Não podemos medir Deus, mas podemos mensurar sua grandiosidade nas dimensões do universo, nos astros a girar no firmamento, nas manhãs claras e belas, na organização dos seres infinitamente pequenos. Não podemos pesar Deus, mas podemos perceber sua força geradora e mantenedora nas leis que regem e sustentam constelações, nebulosas e galáxias, suspensas no espaço sem fim. Podemos observar o Criador no impulso das ondas que agitam os oceanos, no instinto dos animais, na dança das estações. Não conseguimos ver Deus com os olhos, mas podemos sentir Deus nas múltiplas expressões do bem e do belo, do amor criativo e ativo, na chama de esperança que vibra na alma de cada filho seu. Deus é invisível, mas sua presença é evidente nas várias expressões do dinamismo da vida, no sangue que corre em nossas veias, no oxigênio que respiramos, no sol que dardeja ouro sobre a terra, possibilitando a vida, na lua, satélite silencioso e solitário, que vigia o planeta durante as noites. Na chuva que cai de mansinho, acordando as sementes que dormem sob o solo generoso. Na brisa leve que conduz o pólen e permite a geração das flores. Ah, as flores! As flores são a assinatura do próprio Criador no quadro da natureza. O observador atento não enxerga só com os olhos do corpo. Como disse o poeta ao seu pequeno príncipe, o essencial é invisível aos olhos, porque os olhos são extremamente limitados. Os filósofos, os poetas, os artistas, os profetas e, por que não, os cientistas, veem mais com a alma que com os olhos. Para enxergar, bastam os olhos. Mas para ver, é preciso um sentido a mais. Pense nisso e experimente sentir Deus.

Estamos orando neste momento com o Maurício, com o Hamilton, com a Janisley, com o Luiz Carlos, com o Candinho, com a Anícia, a Dona Alvina, pedindo pela nossa cidade, pela nossa gente, pelas pessoas de um modo geral, né? Esse nosso Brasil enfrentam neste momento essa dificuldade com as tempestades, pela Marica e sua família, todas as suas amigas. Oramos também com a Simone de Corumbá e familiares, com o Clésio, com a Jusce. Oramos também com a Romilda Nascimento, pelo Jonathan, pelo Murilo, pela Fernanda, pela Stephanie. A Livina do Macopa pede também pela irmã, a Dolores Borek, que está de aniversário hoje. Que Deus a envolva, abençoe, proteja. Em nome de todos os familiares, a Dolores também recebe os pedidos de oração. Livina continua oferecendo pela Dona Maria, pedindo pela sua saúde, pelo seu João, pela saúde, pelo irmão João, também pela saúde, e por todos os enfermos. Também conosco neste momento a Sandra Bueno do São Jorge, orando conosco a Ruth Ribeiro, para a Dona Isabel, sua vizinha, que fez aniversário ontem. Oramos com a Terezinha Marcondes e toda a sua família, o Riva Aleixo e família. O Romildo também ora conosco por todas as nossas famílias. Neuza Aparecida Campos, para o esposo Edson e também

0: Bem, por todos os seus familiares, pela Nice e por toda a sua família. Oramos também neste momento pela nossa ouvinte, a Regina. Não, aqui não é a Regina. Vamos pedindo, então, é o Ernesto, pela prima Regina, pela Regina mãe, a Regina filha, ele diz, para o Júlio, para o Arbelo, para os amigos da Sanepar de Ortigueira, Embaú, Reserva e até Guarapuava, por todo esse pessoal que está nos ouvindo pela internet. Que Deus esteja envolvendo e abençoando a todos. Oramos também neste momento pela Cecília Lavino e pelo esposo que está de aniversário hoje, o Francisco. Que Deus o abençoe e o envolva. Também pela Ironilda de Souza. Oramos com a Sandra, com a Olga Timóteo, para os pais Avani e Joaquim, no plano espiritual, pela irmã Marisa, pela filha Lígia Cecília, pela amiga Zélia. Oramos também pela Terezinha Fernandes, do Jardim Alegre. Oramos ainda com a Ana Paula, do Jardim União, com a Roseli Nascimento, que pede pela Rosana, pela Dora, pela Sandra, pela Margarida Silveira, pela Francisca, pela Maria Vitória, também pela Célia, pela Vilma e pela prima Cantídia. Joelma Lima, também orando conosco, a Márcia de Lara, pela neta Aurora, para o esposo Riva e também a todos os seus familiares. Marcos Maurício Sinkowski, a Rosane da Luz Bueno, para a família, em especial pelo pai Edi, que continua internado, pela sua recuperação. Oramos também com a Edneuza. Pedimos também neste momento pela Dona Maria Vergensky e por todos os seus familiares. Oramos com a Geni Simonetti e família. Pedimos também pela Nilmara dos Santos do Monte Sinai e família. Orando conosco neste momento a Ironi Soares, para toda a família. Ainda conosco a nossa ouvinte, o nosso ouvinte, Luiz Antônio Mendes, da Área 3, por toda a família. Conosco, Nelsinho. Oramos pela Fátima, a Fátima do Carlão, que Deus a envolva e abençoe. Ela passou por uma cirurgia também. Pedimos pelo Gabriel da Silva Ferreira, para todos os ouvintes da nossa região. Oramos também pela Camila do São Francisco, pela filha que está de aniversário hoje, a Malu, que está completando 8 aninhos. Que Deus abençoe e proteja. A mãe está orando conosco, é a mãe do Adir, Dona Alexandrina, o Adir, a Silvia Mainardi de Sapopema, Luzia Queiroz em Sapopema, a Andréia também, o Cristiano Lopes. Oramos ainda com a nossa ouvinte que pede pela mãe Sandra, aí a Nara, pela mãe Sandra, pelos irmãos Alessandra, Bruno, Nilson, pela filha Isadora e Emanuele, pelos sobrinhos Júnior, João Elias, Ana Clara e Enzo Miguel, pela Nilza Rodrigues, que pede por toda a sua família e amigos, Rosana Pinheiro, também orando conosco, a Elaine Catarina, por toda a sua família, a Elaine Alves do São Jorge, por todos os seus familiares. Pedimos também neste momento pela Marili, o Bentivi, também orando conosco, o Renê, para todos os seus familiares, a Ironice, pedindo por toda a família. Pedimos também pela Ada Lopes, aniversariante de hoje, Ricardo Rodrigues, Rosana Azevedo, Mário Esculápio, também de aniversário hoje, e pela Ivonete Bona, também pelo seu aniversário hoje, em nome de todos os seus amigos de Telêmaco Borba. Que Deus esteja envolvendo e abençoando a todos. E assim, Senhor, com esse pensamento elevado, buscando essa sintonia que nos acalma, que tranquiliza, que nos faz, Senhor, acreditar que nós estamos sempre em suas mãos, mas que possamos buscar também através da oração essa conexão, esta sintonia espiritual, para que assim possamos estar sempre bem. Portanto, vamos orar.
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Pai nosso que estás no céu, na terra, no fogo, na água e no ar. Pai nosso que estás nas flores, no canto dos pássaros, no coração a pulsar. Que estás na compaixão, na caridade, na paciência e no gesto de perdão. Pai nosso que estás em mim, que estás naquele que eu amo, naquele que me fere, naquele que busca a verdade. Pai nosso que estás naquele que caminha comigo e naquele que já partiu, deixando minha alma ferida pela saudade. Santificado seja o teu nome por tudo o que é belo, bom, justo e gracioso, por toda a harmonia da criação. Seja santificado por minha vida, pelas oportunidades tantas, por aquilo que sou, tenho e sinto, e por me conduzir à perfeição. Venha a nós o teu reino de paz e justiça, fé e caridade, luz e amor. Reino que sou convocado a construir através da mansidão de espírito, reflexo da grandeza interior. Seja feita a tua vontade, ainda que minhas rogativas prezem mais o meu orgulho do que as minhas reais necessidades. Ainda que muitas vezes eu não compreenda mais do que o silêncio em resposta às minhas preces, não te ouvindo assim dizer: Filho, aguarda, tua é toda a eternidade. O pão nosso de cada dia me dá hoje, e que eu possa dividi-lo com meu irmão. As condições materiais que ora tenho, de nada servem se não me lembro de quem vive na aflição. Pão do corpo, pão da alma, pão que é vida, verdade e luz. Pão que vem trazer alento e alegria. É o Evangelho de Jesus. Perdoa as minhas ofensas, os meus erros, as minhas faltas. Perdoa quando se torna frio meu coração, quando permito que o mal se exteriorize na forma de agressão. Que mais do que falar, eu saiba ouvir. Que ao invés de julgar, eu busque acolher. Que não cultivando a violência, eu semeie a paz. Que dizendo não às exigências em demasia, possa a todos agradecer. Perdoa-me, assim como eu perdoar aqueles que me ofenderem, mesmo quando meu coração esteja ferido pelas amarguras e dissabores da ingratidão. Possa eu, Senhor da vida, lembrar de que nenhuma mágoa é eterna e de que o único caminho que me torna sublime é a humilde estrada da reconciliação. Não me deixes cair nas tentações dos erros, vícios e egoísmo que me tornam escravo de minha malevolência. Antes que tua luz esteja sobre mim, iluminando-me, para que eu te encontre dentro de minha alma, como parte que és de minha essência. E livra-me de todo mal, de toda violência, de todo infortúnio, de toda enfermidade. Livra-me de toda dor, de toda mágoa e de toda desilusão. Mas ainda assim, quando tais dificuldades se fizerem necessárias, que eu tenha força e coragem de dizer: Obrigado, Pai, por mais esta lição. Tudo que nos cerca é poesia divina. Há um traço de Deus em cada ser da criação. Busquemos por Ele no desabrochar das flores, no correr das águas, no canto do vento, no cintilar das estrelas. Mas acima disso, busquemos por Ele em nosso interior. Basta que por um instante fechemos os olhos e o sintamos. Lá Ele está, dando rima aos versos de nossas vidas.

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0: Libra, 23 de setembro a 22 de outubro.
3: Bora lá, Libra! 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
1: 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Escorpião, as amizades, grupos e atividades em parceria se renovarão nesta lua nova. Bom momento para entrar num time, se associar, retomar um contato antigo ou assumir uma causa que importa. Amplie a sua rede, viu, Escorpiano?
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1: 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Pessoas influentes poderão oferecer apoio, principalmente se você deixar suas intenções claras, Sagitário.

0: 7, bom dia! E você, como é que tá? Aquele abraço para os nossos amigos pintores, né? Você, meu amigo pedreiro, que tá aí na obra, carpinteiro, tudo de bom, radinho tá que tá, né? A todo vapor. Bom trabalho para vocês, hein? 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Cláudia, bom dia, aquele abraço. Tereza Almeida, bom dia para você também. Estela Neres, bom dia. Everton, tudo de bom, meu querido. Oi, Ernesto, até você eu vi por aqui hoje, olha a Regina. Ernesto mandando, né, alô para você, para Regininha, para o Júlio, para essa família maravilhosa, para o pessoal da Sanepar, para você, Arbelo. Oi, Luiz. Abraço para você também, olha que maravilha. Deixa eu ver quem é que nós vamos atender. Deixa eu mandar um abraço. O Ernesto, ele gosta das músicas mais antigas, ele não pediu. Vou deixar pro Marcinho escolher uma para ele, então, hoje, né? Oi, Nelsinho, bom dia. O Nelsinho também gosta de música antiga. Vamos ver, de repente, né, a gente junta os dois aqui. Diga, Nelsinho.
1: Bom dia, minha amiga Fátima. Bom dia, Marcinho. Nelsinho, pintor. Hoje eu gostaria de ouvir a música aí com Chitãozinho e Chororó. Ela não vai mais...

0: e chorar.
1: Aí.
0: Cresço para o Celso Lataria Pintura, cresço para o Bem-te-vi, para a Nice Confeiteira, para o João Bittencourt. Ofereço o pessoal da UPA lá, da ambulância. Ofereço o pessoal da seção de obras da prefeitura, para a Mana Alice, Paulo Lofoves e para todos nós aqui do Hospital IDF. Abraço, Fátima. Uma ótima sexta-feira.
1: Para você também, meu querido.
0: Fátima, diz aí pro Marcinho que o meu Santos está cada vez crescendo mais. Agora que eu fiz umas contratações boas aí, agora que segure nós no Campeonato Brasileiro aí. Abraço.
1: Provocação, hein? Para você também, meu querido.

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9: Capricórnio, 22 de dezembro a 20 de janeiro.
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0: 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Capricórnio, alargue seus horizontes. A lua nova vai favorecer estudos, viagens, novas referências. Você vai iniciar um curso, programar uma viagem ou encaminhar um assunto jurídico que estava parado. Não procure apenas respostas que confirmem o que você já pensa. Descubra outros caminhos, Capricórnio.
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0: 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Aquário, lua nova ajudará a reorganizar dívidas, investimentos e recursos compartilhados. Renegocie uma pendência, reveja as regras de uma sociedade ou converse com clareza sobre o que cada pessoa deve assumir. Também não adie uma decisão por medo de tocar num assunto delicado, Aquário.
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0: 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Peixes, um ciclo inteiramente novo começa nas parcerias, no casamento e em cada relação a dois, tá? Você poderá criar um vínculo, se associar, firmar um contrato ou começar uma fase diferente com quem já está ao seu lado. Encontre respostas dentro de você. Poder de conquista em alta, Peixes.
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nós, hein? 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Quero mandar um abraço para a dona Alexandrina, que pediu um gin e geno, se possível. Ô, dona Alexandrina, aquele abraço. Já tomou quantos cafezinhos hoje? O Adi, tudo de bom, Adi? Mais um cafezinho para a dona Alexandrina, por favor, fresquinho. E, engraçado que café... fresco é café quente, né? Quentinho da hora, né? A gente fala um café fresquinho, mas é um café quente. mas é um café quente. Não, se ficou morno já não é café fresco. Já viu isso? Quem é que bebe café frio, né? Mas enfim, tá aí, dona Alexandrina, aquele abraço especial, tudo de bom.

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0: 7h41 e felicidade, está comemorando seu aniversário, né, Ivonete Bona? Parabéns, muitos anos de vida para você, muita alegria, muita paz, muita saúde. Ô Dolores Borek, você também, né, de aniversário nesse 11 de setembro. Muita coisa boa na sua vida, sua irmã Levina, família toda te abraçando, seus amigos, né? E que você esteja aí muito feliz junto dessa família que te ama. Então, hoje é dia de festa por aí, né? Então, dava pra juntar a Ivonete lá em Curitiba, Dolores aqui, né? E arrumava o meio do caminho e fazia uma festa legal. Tudo de bom, gente. Muita alegria, muita paz, muito amor. Que sonhos, né? De vocês todas se realizem. E todos os aniversariantes de hoje, que de repente, né? Ninguém se lembrou de dar um toque. Sintam-se abraçados por nós e que Deus esteja envolvendo a cada um, trazendo exatamente aquilo que te faz bem. Porque às vezes a gente quer umas coisas, tem um sonho, né? Tal, mas não vai fazer bem. Então, sonhar é importante. Sonhar é preciso, mas que esses sonhos sejam colocados nas mãos de Deus e que vocês tenham aquilo que possam lhes fazer bem. Para os aniversariantes de hoje, Márcio Luiz.
1: Fazinha, são pessoas raras e o Daniel vai cantar Raridade.
0: Ai, nós. Coisa linda.
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0: 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Às 10h54, eu vi a Silvia Mainardes por aqui. Oi, Silvia, bom dia.
2: Bom dia, Fátima.

0: Oi.
1: Márcio Luiz, tudo bem? Aqui é Silvia Mainardi, Sapopema, eu, meu marido Pedro, estamos na sintonia,
0: Abraço para o
1: agradecendo a
0: Pedro.
1: Deus mais um dia de vida. Hoje é meu aniversário, Fátima, e eu queria que você tocasse para mim aí canção, A Benção. Com a canção Gabriel Guedes. É a benção, o nome do hino com o Gabriel Guedes. E daí eu quero oferecer para tua cunhada também, que está fazendo aniversário, para todos os aniversariantes de hoje. E eu quero agradecer meu Deus pelas bênçãos recebidas, que a gente tem recebido bênçãos e livramento. E ontem choveu muito aqui, o dia inteiro e à noite. Daí fica ruim a internet também, e o celular está bem ruim para mandar essa mensagem. Não sei se por causa da chuva, mas agora não está chovendo aqui. E agradeço pelo alô, pelo abraço. E depois coloca meu nome em oração e o meu, do Pedro, da minha mãezinha lá, tá bom? Ofereço para todos que estão na sintonia aí. Um abraço, Fátima. Deus abençoe você, Márcio Luiz, que é muito querido também, e todos aí que trabalham na Rádio Capital do Papel.
0: Amém, querida. Parabéns, Silvia. Muitos anos de vida para você, muita alegria, muita saúde, muita paz, né? E que tudo de bom aconteça em sua vida. Então, casa vai estar cheia hoje. Final de semana, filharada. Abraço da dona Nadirce, né? Do Pedro e de todos nós aqui da Capital do Papel. Tudo, tudo, tudo de bom e um pouquinho mais. Vamos trazer esse hino com Aline Barros, 10h57.
2: Enquanto nós estivermos cantando essa canção, coloque aqui nos comentários aquilo que Deus ministrou ao seu coração ao longo dessas músicas. Talvez uma bênção que você tenha recebido, um milagre. Coloque aqui, compartilhe conosco, divida isso conosco. Que Deus possa abençoar cada vez mais a sua vida nesses próximos meses.

0: abençoe. Que Deus te guarde. Que esses próximos meses sejam abençoados de vida, paz, esperança, alegria para o seu coração. Que Deus te abençoe. Aleluia.
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8. E agora, gente, virar com a boia, né? Meu Deus do céu, o que vamos fazer de comida hoje? O que vai sair de bom aí? Conta pra mim. 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

0: 3461-7117. Beijo pra Mônica de Oliveira, que tá na estrada e curtindo a gente. Ô, Mônica, boa viagem, vá com Deus, tá? Deus abençoe sua viagem. Tudo de bom, minha querida. Marcinho, você tem uma lista de documentos que esqueceram na UPA, né? Dá pra falar alguns, porque a lista é bem grande, né?
1: Fazinha, a lista tem 40 nomes, exatamente.
0: É, dá pra gente falando de 10 em 10, uhum, né?
1: Vamos lá, os 10 então aqui, os 10 primeiros. Ana Clara Queiroz Santana, Adrian Haas Martins Gasques, Arthur Alderete Almeida, Ana Luísa de Paula Santos, Ana Angélica Gonçalves, Adriano Ramos da Silva Júnior, Ana Lívia Andrade Ribeiro, Amanda Marins Barbosa, Ari Mariano Dias e Ana Cândida da Luz Rosa. Então essas pessoas podem procurar. Acho que eles colocaram até em ordem alfabética esse aqui, viu? Eu estava observando, né? Aqui, você viu o cuidado que tiveram, né? Então esses documentos foram esquecidos ali na UPA. Na unidade de pronto atendimento, certamente.
0: Você vai lá, você tá tão ruim que depois você sai e nem lembra, né?
1: Verdade.
0: E daí
1: verdade.
0: Você não sabe onde você deixou, perdeu.
1: Entra grogue, né? Muitas vezes, né, Fá? Uhum. Então, esses documentos, gente, vocês podem procurar na UPA. A UPA, como funciona 24 horas, né? Qualquer Isso. momento que você puder, passando ali por perto, vai lá e retira o seu documento, tá bom,
0: Isso,
1: Fá?
0: Foi a Paula lá da enfermagem que falou com a gente ontem, né? Sobre esses documentos. E são 40 documentos,
1: imagina, só na UPA e outros lugares também, né, Fá? Que o pessoal acaba esquecendo, perdendo aqui na rádio. Houve uma época que, meu Deus do céu, dá pra abrir um cartório aqui, né, Fá? Tantos documentos que tinha, né? Que tinha, é verdade.
0: Ô, Daluz, tô vendo você por aqui. Diga, querida, bom dia.
2: Oi, Fátima, bom dia, Marcinho, bom dia, Alice, tudo bem? Hoje eu queria oferecer o programa pra Ivonete, lá de Curitiba, que tá fazendo aniversário, né? Queria oferecer para a Suzete, para a Clarice, para a Lala e para todos que estiver ouvindo. É Maria da Luz Correia para o sorteio. Um abraço, Fátima. Fique com Deus.
0: Para você também, da Luz, aquele abraço, querida. Abraço aqui para Clarice Valos. Ela que é o gospel para todos que estão na nossa sintonia, para a família. Adélia Kowalski. Beijo aqui para Dona Juraci, a Tamir, família toda, né, na nossa sintonia. Marilsa Bicudo, bom dia. Maria Amélia, beijo, minha amiga. Tudo de bom, querida. Outro abraço aqui para Angelita Marques. Oi, Angelita, tudo de bom. Ela que é uma do César e Paulinho. Ah, só clicar aí, né, Marcinho, que qualquer uma é boa. Vai também um abraço aqui para você. Oi, oi, oi, oi, Dado, ligadinho, a 101, para todos os ouvintes, Cirinaldo Francisco do Jardim Monte Carlo, aqui no Jardim Monte Carlo, também a Solange Rodrigues, deixa eu ver, o Celso por aqui, diga Celso, cadê o Celcinho?
3: Bom dia, Marcinho. Bom dia, Fátima. Estamos na escuta. Mandar um abraço pro Bentivinho, pro Nelsinho, pro Jacaré, pro Robinho e pro meu irmão Neno, lá da Elétrica, e pra todos os ouvintes. Na hora do louvor, troca aí pra nós o Gerson Rufino e o Padre Zezinho. Se tiver sorteio, põe no sorteio. Celso Castulino Borges.
0: Tá bom, Celcinho. 11:14. Qual delas?
1: Esse é o melô do Helfa, fui eu.

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7: Bora, Lisa!
8: O importante é cuidar da sua saúde, né, Fátima? 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
7: Muito bem.
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7: E amanhã, a partir das 5 da manhã, até a nossa Feira do Produtor. Heloísa estará no Box 19, mas está todo mundo lá aguardando você com o maior carinho, né, Pelanca? Desde as 5 da manhã.
8: Fátima, amanhã a gente busca aquela mandioca bem deliciosa,
7: ai,
8: né?
7: Que cozinha.
8: Ai, que coisa boa, né? Minha mãe ama, nós amamos essa mandioca ali, buscar o que nós buscamos ali na Feira do Produtor. Tomar café com você amanhã, hein, Elo? Vamos lá, Fátima,
7: vamos.
8: Café?
7: Começar pela Elo, então. Uh-huh. Quem ganha o picles da Elo do Box 19?
8: Então, amanhã você vai ter que acordar cedo, Maria da Luz Correia. Telefone 9807-7019 para buscar um picles lá no Box 19, que é o box da Elo. Né? Além de tudo, Fátima, de ter desses vários tipos de picles, tem também bolo, tem pão, tem uma salada de fruta deliciosa que a Elo prepara com todo carinho ali no

0: Box 19 na Feira do Produtor. Coplan, quem leva hoje? Coplan Amargo vai para Maria José da Silva, telefone 99-16-1323. Pizza, para hoje, retirar hoje. Ana Cláudia Oliveira, telefone 9801-5829.
1: Vai direto no Super Central, né?
0: Isso, Fátima, fala com a Jéssica ali no Super Central hoje, tá bom? Então é somente hoje, tá bom, Ana Cláudia? Vai lá, retira com a Jéssica. Feijoada aqui do restaurante Picanha na Chapa para retirar amanhã. Tá bom? Amanhã vai lá Maria Dolores, não é Maria Dolores, é só Dolores Boreque, telefone 9977-2642. Ô Dolores, é para retirar a feijoada amanhã aqui no restaurante Picanha na Chapa. O Picles Maria da Luz é amanhã também ali na Feira do Produtor, acorda bem cedinho. Certinho. Esses são os contemplados. Ah, lembrando, Fátima, que o Coplan está aqui na rádio, tá? Não precisa, não é em nenhuma farmácia, é para retirar aqui na rádio.
1: Muito bem, até a segunda.
0: Até a segunda, Fátima, bom final de semana, que Deus nos abençoe grandemente, né? A você, ao Márcio Luiz, a todos os ouvintes e, claro, até segunda-feira, se Deus quiser, ótimo final de semana.
1: Gente, Carlão segue com o microfone aberto, a gente vai encerrar com Bondade de Deus, esse hino maravilhoso que a nossa ouvinte pede para a filha Malu, que está fazendo 8 anos hoje. Então... vai aqui, abraço, né, da mamãe para a Malu, que está fazendo 8 anos hoje. A Camila Furquim para a Malu. Vai para a Ivonete, aniversariante de hoje. Vai para a Silvia Mainades, aniversariante de hoje. Vai para todos os aniversariantes de hoje. Dolores Boreck. Vai também para a Dona Isabel, mãe do Pelanca, que fez aniversário ontem. Que Deus envolva e abençoe a todos. Fiquem com Deus. Tudo de bom. Carlão segue por aqui. Tchau.

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2: Confira a hora certa. 11 horas 34 minutos.
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cidade lembrava para os antigos a presença de Deus. No entanto, o silêncio fala dele com força bem maior. Escute o silêncio.

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1: Alô, amigos! Alô, amigas! Muito bom dia! Estamos chegando aqui pela sua Rádio Capital do Papel, Telêmaco Borba, estado do Paraná, para mais um show de notícia, informação, utilidade pública, reportagens. Começa aqui, microfone aberto.
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1: Tempo parcialmente nublado em toda a região dos Campos Gerais. Neste momento, a temperatura marcando aqui em Telêmaco Borba, 22 graus. E ainda hoje você acompanha também, dentro do nosso microfone aberto, a previsão do tempo para todo o país.
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1: E nós estamos chegando com toda a nossa equipe, vamos juntos com você até uma da tarde, levando aqui pela sua capital do papel, mais um show de informação dentro do seu microfone aberto. Para você que vai ficar na minha companhia, na companhia de Carlos Roberto e equipe, o meu muito obrigado, que você tenha uma ótima sexta-feira de muita paz, muita tranquilidade e juntos a partir de agora, com as principais informações, em mais um microfone aberto, 101.9, Capital do Papel.
2: Aô, potência!
1: E daqui a pouquinho já teremos os principais destaques daquilo que será notícia dentro do nosso microfone aberto nesta sexta-feira. 11 horas e 38 minutos, 11:38. 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

0: 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E ainda hoje, dentro do seu microfone aberto aqui pela sua Capital do Papel. E até alerta para golpes com boletos falsos e uso indevido do CNPJ do órgão. A Agência do Trabalhador promove ações para pessoas com deficiência durante todo o mês. Hábitos saudáveis podem evitar ou adiar casos de demência. Você vai acompanhar também dentro do nosso microfone aberto nesta sexta-feira. 5 estados estão em alerta para síndrome respiratória agudo grave. Mendonça atende Fachin e retira parte do sigilo do caso Master. Márcio Luiz vem com informação para você dentro do nosso microfone aberto, assuntos de Telêmaco, Borba e região e também esporte. Além do horário gratuito eleitoral, dentro do nosso microfone aberto, você vai acompanhar também a participação do pastor Esaúr Rodrigues com a sua mensagem de fé, com a sua mensagem de esperança. Doutor Rodrigo Fagundes vem com informação para você, direito previdenciário. Começa aqui mais um show de notícia e informação para você, dentro do seu microfone aberto, Capital do Papel, 101.9, Telêmaco Borba.
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0: 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Márcio Luiz chegando com a informação para você dentro da sua participação. Meu caro Márcio Luiz, uma ótima sexta-feira e o nosso bom dia a você.

0: Olá, Carlão, bom dia para você e a todos que acompanham aqui o Microfone Aberto. Vamos então às notícias desta manhã. Olha, o estádio municipal aqui, o Minicentro, ele terá acesso restrito a partir da próxima segunda-feira, dia 14, até o dia 31 de outubro. Então tá aí, gente, né? Nesse período a área de acesso estará restrito aos profissionais para a conclusão daquela obra. Destacamos também que está acontecendo o shopping popular ali no espaço da rodoviária, né? Segue até sábado. As pessoas interessadas em prestigiar, né, na compra ali de roupas, calçados, utensílios aí para suas casas. Então, o shopping popular funciona das 9 até às 18 horas. Mencionamos aqui com o Canão recentemente a respeito da corrida Corra com Atitude. Inclusive, o Canão divulgou aqui, teve uma entrevista especial, né, Canão? E tivemos ali mais de 400 participantes, arrecadadas ali cerca de 2 toneladas de alimentos. E veja só, Canão, o aspecto importante, que esses alimentos foram destinados a 6 instituições aqui da cidade: São Clemente, São Geraldo, Manaim, o Asilo São Vicente de Paulo, a Pacentar e a PAI.
1: Que bom, beleza, né? Que ótima informação. Que aconteça sempre isso, né, Marcinho?
0: Que beleza.
1: A gente fica,
0: né,
1: muito,
0: cara,
1: feliz em poder contribuir lá.
0: Né? Que beleza, né, Canão? Foi um evento grandioso, mais de 400 pessoas, entre pessoas com deficiência e não deficientes, né? Enfim, há pessoas que participaram com o intuito justamente de haver essa interação entre a comunidade. Foi um sucesso o evento e, graças a Deus, eu lembro que houve aqui também a divulgação no Microfone Aberto a respeito desse evento.
1: E nós estaremos sempre abertos para esse tipo de evento, né? Que ajuda muito a nossa comunidade, o nosso povo, né? Uma verdade, né? Parabéns à organização, né? Parabéns a todos eles lá.
0: Exatamente, Carlão. Um evento que promove bem-estar, saúde aos participantes e solidariedade também. Além de inclusão, solidariedade com essas entidades sendo beneficiadas. Olha, Carlão, alguns documentos que foram esquecidos ali na UPA, na Unidade Pronto Atendimento. Para você ter uma ideia, são 40 documentos que estão lá, que foram esquecidos. Muitas vezes a pessoa vai lá debilitada por uma razão ou por outra, acaba esquecendo ou perdendo, extraviando os documentos. E esses documentos estão à disposição, gente. Então aqui, Ana Clara Queiroz Santana, Adrian Haas Martins Gasques, Arthur Alderete Almeida, Ana Luísa de Paula Matos, Santos, aliás, Ana Paula Luísa de Santos, Ana Angélica Gonçalves, Adriano Ramos da Silva Júnior, Ana Lívia Andrade Ribeiro, Amanda Marins Barbosa, Ari Mariano Dias, Ana Cláudia da Luz Rosa, Ana Paula Batista Pedroso, Cleitiele Andrés Pereira, Denilson Aparecido Bueno, Eric Alves Miranda, Erickson Alex de Lima, Fernanda Gabriele Teixeira de Almeida, Fábio de Pontes Gomes, Gabriel de Lima Jardim, Gabriela Fernanda de Oliveira, Helena dos Santos Mora, José Francisco Dias Júnior, Jéssica Cristina de Queiroz Alves, Carolyn Francine de Oliveira Marinho, Luan Ribeiro Marcondes, Luane Gabriela Werneck, Luiz Davi Gonçalves Quintiliano, é filho do Rafa, né, o Luiz Davi? Olha aí, falar que tá nos ouvindo. Está lá então o documentinho aí do Luiz Davi Gonçalves Quintiliano. Temos aqui ainda Maria Vitória Silva Machado, Marisa Ortiz, Maria Laura Machado Ramos, Nilda da Silva Macedo, Nelson Jeremias, Oswaldete Almeida Monteiro, Renata Dias Fernandes dos Santos, Rivadavia Evangelista, Rejane Ferreira Rosas, Samuel Gonçalves Rubim, Sofia Gabriela Ribeiro Araújo, Thales Eduardo Galvão Tomé, Victoria Andriele do Prado Ferreira e Wilmarize Brunete Martins. Falamos aí os 40 documentos que estão lá à disposição das pessoas que nos ouviram aqui, Carlão. Essas pessoas podem procurar a UPA. A grande vantagem é que a UPA atende ali 24 horas, a hora que você puder passar ali por perto. Não esqueça de retirar os seus documentos. Tá bom, Carlão?
1: Muito bem, Márcio Luiz, com as informações de Telêmaco Borba e outras regiões. Daqui a pouquinho, Márcio volta comigo trazendo informação também de esporte para você, com a sua participação. 11 horas 49 minutos, 11:49. 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
0: Márcio Luiz com informação de esporte para você dentro da sua participação. Márcio Luiz, é com você.
2: Vamos lá, Carlão, falando então, Taça Libertadores da América, o Flamengo levou a melhor para cima do Independiente del Valle do Equador no jogo de ida, 2-0 para o Flamengo, então joga com vantagem no Rio de Janeiro. Tivemos ainda, Carlão, 27ª rodada do Campeonato Brasileiro, a vitória do Londrina, rapaz, venceu o São Bernardo em São Paulo por 2-1. O Vila Nova de Goiás venceu o Clássico Goiano pelo placar de 2-0. E o Sport bateu a Ponte Preta pelo placar de 2-0. Vamos falar agora sobre a rodada do Campeonato Brasileiro, né? A Série A do Brasileirão. Teremos, interessante, né, Canon, que já haverá jogo, né? Hoje, nessa sexta-feira, nós teremos já um clássico envolvendo, né, a equipe do Atlético Paranaense contra a equipe do Coritiba. Então, a partida que acontece neste final de semana pela Série A do Campeonato Brasileiro, né? Teremos essa partida, expectativa, sem sombra de dúvidas, para esse grande jogão que acontece neste final de semana, né? O Vasco também estará em campo, o Santos também. A internet tem hora que dá uma enroladinha e fica difícil, né, Carlão? E nos deixa na mão nos momentos aí mais difíceis, né? Tentei atualizar aqui, só tá a tabela da artilharia, né? Mas infelizmente os jogos que é bom, nós aqui...
0: É só o tempo ficar lusco-fusco, né?
2: É bem assim, Carlão. Aí
0: é bem fica, assim mesmo,
2: né? Fica complicado, nem a internet sobrevive a essa situação toda, né? Mas então teremos jogos importantes pelo Campeonato Brasileiro, dos quais eu destaco aqui o jogo envolvendo entre Coritiba e Atlético, um senhor clássico, né? Na noite de hoje, né? Uma pena que eu não tenha aqui os demais jogos, né? As demais partidas. O Vasco vai enfrentar o Grêmio, né? O jogo acontece às 16 horas lá na Arena do Grêmio, né? Essa partida já sei de cor, né? O Santos vai pegar quem, Calão? Será que você tá por dentro aí? Eu, a tabela, infelizmente, aqui não consegui acessar mesmo, não houve.
0: Você me pegou na contramão, viu? Só não passou por cima de mim porque não deu tempo.
2: Não deu tempo, né, cara? E olha, tá difícil mesmo, né? Você vê, o tempo muda, nada escapa, nem a tecnologia tá livre, né, Calão? Agora deu certo, Calão, atualizou aqui.
0: Muito então, bem, vamos lá então.
2: Então hoje, 21 horas, Coritiba e Atlético. Amanhã, 16 horas, em Minas, Atlético Mineiro e Fluminense. Às 16 horas também na Arena do Grêmio, Grêmio e Vasco. A Chapecoense recebe amanhã, às 5 da tarde, o Internacional, 18:30, olha o clássico, hein? Palmeiras e São Paulo. Amanhã, às 20:30, Botafogo e Bragantino. O Santos vai jogar na Vila, Calão, às 21 horas contra o Cruzeiro, hein? O jogo vai ser amanhã também. Domingo, Mirassol e Vitória. A partida será às 4 da tarde, às 17:30, no Maracanã. O clássico das duas maiores torcidas do Brasil, Flamengo e Corinthians. E fechando a rodada na segunda-feira, Bahia e Remo. O jogo vai acontecer a partir das 20 horas. Então, o que tínhamos aí a respeito também do Campeonato Brasileiro. Tá certo, Renan? Agora sim, hein?
0: Beleza, Marcinho, beleza. Ainda hoje, vagas de emprego da nossa agência do trabalhador em Telêmaco Borba. Você acompanha aqui comigo dentro do nosso microfone aberto. 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
1: Agora 11 horas 55 minutos, vamos até a Agência do Trabalhador em Telêmaco Borba.
2: Olá, meus amigos, Luiz Ademir, voltamos a falar da Agência do Trabalhador. Vamos aqui com as oportunidades de trabalho disponíveis a partir de hoje. Temos vagas para vendedor externo, praçista e região para trabalhar com empresa distribuidora de produtos alimentícios. Também uma vaga para trabalhador para a área de avicultura de corte para trabalhar em granja no município de Piraí do Sul, na área rural. 5 vagas para técnico de informática que tem ensino superior ou tecnologia da informação e experiência e conhecimentos dessa área. 2 vagas para técnico de campo para execução de serviços de telemetria, reparos em placas e sensores para empresa prestadora de serviços. 2 vagas para selecionador de material reciclável. 1 vaga para representante comercial para Telêmaco Borba Região, que tenha veículo próprio para exercer a função. 1 vaga para propagandista divulgador externo e captação de clientes para ótica. 10 vagas para pedreiro profissional com disponibilidade para trabalhar em Sengés, no Paraná. Operador para retroescavadeira, operador para pá carregadeira, também operador de caixa para supermercados, operador de motosserra para empresa madeireira, operador de empilhadeira, motorista entregador para loja de materiais de construção, também motorista profissional para caminhão truque com caçamba, também uma vaga para motorista coletor para empresa no ramo de recapagens. 5 vagas para monitora de cobranças para estacionamento regulamentado aqui em nossa cidade. 10 vagas para montador de andaime com experiência comprovada para trabalhar na região metropolitana de Curitiba. A empresa oferece alojamento, refeições e outros benefícios. Também vagas para mecânico profissional para empresa revendedora de caminhões diesel. 2 vagas para mecânico para oficina de manutenção de caminhões e veículos pesados. 1 vaga para intérprete de Libras. 4 vagas para instalador, reparador de redes da internet, TV a cabo e comunicação de dados que possua veículo próprio para exercer a função. 2 vagas para estagiário para a área de manutenção industrial que esteja cursando a partir do 3º período mecânica, elétrica, automação ou eletromecânica para atuar em Telêmaco, Borba e Ortigueira. Também 1 vaga para escriturador contábil com experiência comprovada em rotinas fiscais de escritório de contabilidade, que tenha formação técnica ou superior em contábeis, administração ou áreas correlatas. Também 1 vaga para costureira profissional para indústria de construções com bastante urgência. 1 vaga para classificador de madeiras para empresa madeireira. 1 vaga para churrasqueiro profissional para restaurante. 1 vaga para auxiliar de produção para empresa no ramo de recapagens. E também auxiliar de produção para indústria madeireira. Auxiliar de limpeza e serviços gerais para trabalhar em oficina mecânica de empresa revendedora de caminhões. Finalmente, 15 vagas para ajudante de pedreiro para trabalhar em Sengés, no Paraná. Além destas oportunidades, temos vagas para estagiários para a área jurídica. Os candidatos deverão possuir graduação ou pós-graduação em direito. Também para a área administrativa, para o período da manhã, para jovens de 15 a 22 anos. Também para a área administrativa, para períodos manhã e tarde, para jovens de 18 a 22 anos. Meus amigos, grande abraço a todo mundo, um final de semana abençoado e voltaremos na próxima segunda-feira, querendo Deus.
1: Muito bem, a Agência do Trabalhador volta comigo na segunda-feira, trazendo outras informações para você, vagas de emprego. 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E agora nós aguardamos a transmissão do horário gratuito eleitoral. Microfone aberto, volta em 25 minutos.
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12: Falou e disse, minha gente. 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
5: E nós voltamos com o nosso microfone aberto. Vamos juntos até uma da tarde pela 101.9, Capital do Papel. E agora, vamos até Horácio Klabin. Poliane, trazendo informação, Magazine Luiza. Alô, Poliane.
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1: E no nosso encontro de fé, mais uma vez, a participação do pastor Esaor Rodrigues.
2: Graça e paz, queridos amados, diletos ouvintes, com muito carinho e satisfação que novamente nós estamos adentrando, através do vosso receptor, este momento de comunhão com Deus. Quem vos saúda nesse dia, o pastor Esaor, sou pastor da comunidade Embaixadora de Cristo, situada ali na rua Afonso Pena 275, próxima Vinça. Um abraço a você, Carlão, nosso querido amado, o nosso querido amado operador Gilberto Alves e todos nossos queridos diletos ouvintes que sempre estão em sintonia nesta programação maravilhosa do microfone aberto. Eu gostaria de deixar um pensamento nesse momento de reflexão para conosco, para que nós possamos aprender a depender do nosso Deus em todas as instâncias da nossa vida. Eu coloquei como tema esse pensamento: poder da saúde de Cristo em nós. O Salmo 139:14 diz assim: eu te louvarei, porque de um modo assombroso e tão maravilhoso fui feito. Maravilhosas são as tuas obras, a minha alma sabe muito bem. Graças a Deus. O salmista está aqui exaltando, glorificando o Senhor, louvando a Deus, porque ele entendeu que o que Deus fez nas nossas vidas é algo assombroso, tão maravilhoso, tão maravilhosa as obras de Deus nas nossas vidas. Agora pense comigo, Deus fez nós de uma forma grandiosa, poderosa, assombrosamente, maravilhosamente. Nós fomos criados por Deus para viver uma vida de paz, de alegria, de felicidade, de saúde. Qual é o pai que gostaria de ver um filho doente, um filho passando por necessidade, um filho triste, abatido, desanimado e frustrado? Qual é o pai que gostaria de ver? Deus nos fez de uma forma maravilhosa, grandiosa, assombrosamente, maravilhosamente, nós fomos criados por Deus. Eu e você somos obra do Senhor. E o salmista diz assim: a minha alma, ela sabe muito bem. Eu sei que o meu Deus, ele é maravilhoso. A Bíblia diz que nesse mesmo capítulo, antes mesmo de nós sermos tecidos no ventre da nossa mãe, o Senhor já escreveu a nossa história. E agora tudo e todos o que nós precisamos é abraçarmos esta verdade, valorizar aquilo que nós somos e desfrutarmos da saúde física, da saúde espiritual, da saúde biológica, porque nós fomos criados pelo próprio Deus, em que você consegue viver uma vida inteira com saúde, com esplendor. Esse texto fala que nós fomos customizados.

0: customizado quando você nem eu era informe no ventre da nossa mãe. Deus nos criou de uma forma extraordinária para que nós possamos estarmos servindo, louvando, adorando a Deus. Quando Paulo escreve a sua primeira carta aos Coríntios, no capítulo 6, 19, ele diz assim: e não sabeis que o vosso corpo é o templo do Espírito Santo, e que habita em vós provinamente de Deus, e que vós não sois de vós mesmo? Paulo está expressando: você sabia que o teu corpo é o templo do Espírito Santo? Deus só não criou nós, mas ele veio morar dentro de nós através do seu Espírito, para que eu e você possamos ter um relacionamento com ele, uma comunhão com ele. Ele habita dentro de nós. Por isso o motivo de nós glorificarmos a Deus através do nosso corpo, através do nosso espírito, através da nossa alma. E o salmista diz: a minha alma sabe muito bem, o Espírito Santo está dentro de nós. Quando nós, todos nós precisamos desta revelação apostólica no nosso coração, que a igreja muitas vezes não está praticando, não caiu em si daquilo que nós somos, da forma que Deus nos fez, para servir a ele, para glorificar a ele, para andar em comunhão com nossos irmãos, com as pessoas que Deus coloca ao nosso redor, para que nós possamos ser luz na vida das pessoas. Porque Jesus fala: vós sois a luz do mundo, vós sois o sal da terra. Tudo que nós precisamos é mudar através desta revelação do poder de Deus que habita dentro de nós. Aí é o poder de cura, de paz, de alegria, de felicidade. E eu declaro o melhor do Senhor sobre a sua vida. A Bíblia diz: se você crer, você comerá o melhor dessa terra. Sempre Jesus, Jesus para sempre. Um abraço e até a próxima, querendo Deus. Tchau, tchau.
1: E a nossa mensagem de fé, a nossa mensagem de esperança volta na próxima sexta-feira aqui no Microfone Aberto com o pastor Esaor Rodrigues.
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1: O nosso muito obrigado a você que está na minha companhia. Alô Foguinho, um abraço especial para você, muito obrigado. Edson Ribeiro. Alô, Candinho, na nossa capital do estado do Paraná, Romildo Aparecido Ribeiro, também do bairro Bela Vista. Muito obrigado a você pelo carinho da audiência. Bom dia também você que está na nossa companhia em qualquer ponto de Telêmaco Borba e também na nossa região. Muito obrigado. 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Agora 12 horas 39 minutos. Girando com a notícia. Fim do sigilo expõe detalhes do contrato milionário de Viviane Barsi.
3: Entre os documentos dos quais o ministro do Supremo Tribunal Federal, André Mendonça, retirou o sigilo, está o contrato firmado entre o Banco Master e o escritório Barsi de Moraes, comandado pela advogada Viviane Barsi de Moraes, esposa do ministro do STF, Alexandre de Moraes. O contrato entre as partes previa serviços advocatícios em defesa dos interesses do banco, entre eles consultoria estratégica e jurídica em procedimentos, inquéritos nas polícias federal e civis e procedimentos administrativos perante o Banco Central, a Receita Federal, entre outros. Para os serviços oferecidos pelo escritório ao Banco Master, o valor contratado foi de R$130 milhões, considerando todos os impostos. Para o valor líquido, o documento previa o pagamento em 36 parcelas mensais de R$3 milhões, que somam R$108 milhões. O documento já havia sido mencionado em março deste ano. Após a divulgação do contrato na época, o escritório Barsi de Moraes, Sociedade de Advogados, chegou a emitir uma nota explicando que o período do contrato foi entre fevereiro de 2024 e novembro de 2025. Segundo o texto, a consultoria prestada ao Banco Master foi feita por 15 advogados, além de outros 3 escritórios especializados em consultoria, também contratados para prestar o serviço. Além disso, o escritório menciona que foram realizadas 94 reuniões de trabalho, 36 pareceres jurídicos e nenhuma atuação foi em causas do banco no STF. O sigilo de parte dos documentos que dizem

0: respeito ao Banco Master, foi retirado a pedido do presidente do Supremo, Edson Fachin. A medida foi tomada em meio à crise institucional que se intensificou nos últimos dias, sobretudo diante de uma sequência de liminares e suspensões de sessões plenárias. Da Rádio Nacional em Brasília, Sayonara Moreno.
1: Agências do Trabalhador promove ações para pessoas com deficiência durante todo o mês.
2: As Agências do Trabalhador do Paraná promovem este mês uma programação especial para incluir as pessoas com deficiência no mercado de trabalho. São realizados feirões de emprego e ações de sensibilização voltadas a empresários e potenciais contratantes de mão de obra em 53 unidades de agências espalhadas pelo Paraná. Esses eventos fazem parte das atividades de inclusão social e empregabilidade que marcam o chamado Dia D, tradicional mobilização que envolve agências de emprego de todo o país, em alusão ao Dia Nacional de Luta da Pessoa com Deficiência, celebrado em 21 de setembro. No Paraná, os mutirões começaram em Mangueirinha no dia 4 e em Capanema nesta quarta-feira e se estendem até o final do mês. O cronograma prevê atendimentos especiais para esse público no domingo em Francisco Beltrão. E na sequência, é a vez dos moradores de Piraí do Sul, na quarta-feira da semana que vem, e em Reserva, na quinta. Em Querência do Norte, a mobilização será entre a próxima terça e o dia 18. Mais informações podem ser obtidas nas próprias agências do trabalhador. Embora as atividades para o dia D se estendam por todo o mês de setembro, o dia 21 tem uma mobilização especial. Nesta data, acontecem mutirões simultâneos em unidades de 32 municípios paranaenses. Em Curitiba, por exemplo, a previsão é de mais de 300 vagas para todos os tipos de deficiência, englobando 19 empresas. Repórter Gustavo Vaz.
1: Agora são 12 horas 43 minutos. E a partir de agora, dentro do nosso microfone aberto, o Dr. Rodrigo Fagundes respondendo perguntas que chegam até o nosso microfone aberto sobre direito previdenciário. Doutor Rodrigo, o que é auxílio inclusão?
3: O que é o auxílio inclusão? Esse auxílio inclusão é um benefício que tem o objetivo de ajudar a incluir pessoas com necessidades especiais, ali, com deficiência, no mercado de trabalho. Assim, a pessoa que recebia um BPC e começa a trabalhar, ele começa a receber também esse auxílio inclusão, que é um benefício a mais no sentido de estimular a pessoa a se manter no mercado de trabalho.
1: A outra pergunta: o que é trabalho rural em regime de economia familiar?
3: O que é o trabalho rural em regime de economia familiar? Provavelmente deve ter ouvido esse termo, porque quando a gente fala em atividade rural para fins de aposentadoria, ele é vinculado a essas condições, ou seja, não é a pessoa que era empregada, que era registrada, que também pode ter direito à aposentadoria, mas já tem a sua contribuição. Então, normalmente, a pessoa que trabalhava ali, para se manter na lavoura, tem sim direito à aposentadoria, à contagem extensa, principalmente no que a gente fala antes da reforma da Previdência, né? Dito isso, basicamente, é a família que trabalhava, que vivia da lavoura, que trabalhava só com a sua família, que não tinha empregados de forma habitual, não tinha o ano inteiro empregados, podendo ter uma exceção. Em via de regra, que não trabalha com maquinário, é o pequeno produtor que fazia essas atividades ali cotidianas da lavoura, que vivia da lavoura junto com sua família, para a sobrevivência, para a subsistência dela.
1: Quem recebe pensão por morte pode receber auxílio doença?
3: Quem recebe pensão por morte pode receber o auxílio doença? Sim, esse é um dos poucos benefícios que você pode acumular, ou seja, você pode receber os dois ao mesmo tempo. Você, tendo requisito dos dois, pode sim estar recebendo esses benefícios.
1: A outra pergunta: estou recebendo seguro-desemprego, posso continuar contribuindo para a Previdência?
3: Para quem recebe seguro-desemprego, pode pagar INSS, pode continuar contribuindo? Pode. Tem que atender muito bem ao código, que ele pode pagar como facultativo. Se você pagar como autônoma, vai cessar o seu seguro-desemprego, que o governo vai entender que você começou a trabalhar. Então tome cuidado só com o código de recolhimento. Mas pode ser feito já um entendimento que a galera, que a justiça já tem, para a galera que quer continuar pagando, que está perto de se aposentar, algum caso, ou

0: tem essa preocupação e tá continuando.
1: A nossa audiência quer saber, o alcoolismo pode gerar direito a algum benefício do INSS?
0: O alcoolismo pode gerar direito ao benefício do INSS? Pode. O alcoolismo é considerado doença, porém, para o caso do INSS, o que é importante relevar é que ele tem que ter auxílio-doença ou invalidez, é que ele tem que comprovar a incapacidade por conta da doença, ou seja, não basta ser só a doença, ela tem que incapacitar você, tipo, não te deixar, entre aspas, trabalhar ali, ter alguma coisa que não te permita trabalhar. Caso seja comprovado isso, pode sim. Então, caso a pessoa venha, pode ter internação, tem o apoio do governo, tem outras situações, pode estar alguma doença decorrente do alcoolismo, pode sim ter direito à proteção do auxílio-doença e até alguns casos da aposentadoria por invalidez.
1: O Rogério quer saber. No momento estou desempregado, mas não queria perder a qualidade de segurado e continuar somando contribuições para me aposentar no futuro. O que devo fazer? Pergunta a ele.
0: O Rogério está perguntando, está falando que no momento está desempregado, mas não queria perder a qualidade de segurado e quer continuar contribuindo para se aposentar. Como fazer isso? Vamos lá, a situação que você pode fazer. Se você está sem nenhuma fonte de renda, você pode contribuir como facultativo, sendo a alíquota de 11% ou a de 20%. Você pode escolher o que vai fazer, sendo uma, em via de regra, adequada para a sua aposentadoria por idade, e a outra sendo adequada também no caso de aposentadoria por tempo de contribuição, os demais benefícios. Então vale analisar o seu caso e ver principalmente o valor que você vai pagar. Ou seja, se você tem uma média salarial alta, vale consultar se não vale a pena pagar um valor um pouco mais alto, até presumindo que você já tem uma condição de pagar, né? Você está falando como não está trabalhando, para não abaixar a média salarial. Também outro caso que você pode fazer é buscar um profissional de sua confiança para estar fazendo um planejamento e ver qual o valor que faz sentido ali pagar ou não. Alguns casos a gente até, com muito, muito cuidado, pode ser o caso que não seja nem a condição de pagar o INSS, caso já tenha um tempo, por exemplo, não abaixar a média ou pagar no valor mais alto.
1: A Beatriz pergunta, o meu marido recolhe para o INSS como contribuinte individual. Gostaria de saber se caso ele venha a falecer, ela teria o direito de pensão por morte? Já somos casados há 15 anos.
0: A Beatriz está falando que ela e o marido recolhem o INSS como contribuinte individual. E caso algum deles venha a falecer, tem direito à pensão por morte, sendo que já são casados há 15 anos. Sim, como os dois recolhem, se manter a contribuição, tem direito sim à pensão por morte, no caso, principalmente se estiver certo, se estiver casado no papel, se tiver documentação ali. Caso não tenha, você precisaria comprovar essa união estável ali com documentos, se vocês tiverem filhos, por exemplo, caso também podem receber esse benefício, caso em via de regra menor de 21 anos. Comprovar essa união estável, poderia ser feita essa comprovação também.
1: O Edgar pergunta, acabei de me aposentar por tempo de contribuição, mas continuo trabalhando. O INSS pode cortar o meu benefício?
0: O Edgar está comentando que ele acabou de se aposentar por tempo de contribuição e continua trabalhando. O INSS pode cortar o benefício? Vamos lá, em via de regra não vai ser cortado. Por quê? A não ser que seja uma fraude, que seja alguma coisa. Não, o fato de você estar trabalhando e foi aposentado por tempo de contribuição, não vai, não te impede de trabalhar. Quais aposentadorias impedem de trabalhar? A aposentadoria por invalidez, ou se tiver com salário, com auxílio-doença, por exemplo, você não pode estar trabalhando, não pode ser feito bico nem nada do tipo. E no caso da aposentadoria especial, você não pode retornar à atividade que seja incompatível com o seu trabalho. Seja uma atividade especial, por exemplo, pode ser caso do INSS reavaliar o caso e suspender o benefício. Então, relembrando, aposentadoria por invalidez e alguns casos da aposentadoria especial.
1: Outra pergunta que chega até o nosso microfone aberto da nossa ouvinte, ela quer saber o seguinte. Gostaria de saber se eu posso perder o direito à pensão por morte por infidelidade ao meu viúvo quando ele era vivo. Isso pode acontecer, doutor?
0: Gostaria de saber se posso perder o direito à pensão por morte por infidelidade ao meu viúvo quando era vivo. Em via de regra, não. Foi decidido que infidelidade não é motivo para tirar um direito à pensão por morte. Tem alguns projetos de lei no sentido de alguns casos que ficaram famosos na mídia, em caso de assassinato, a pessoa assassina o cônjuge ou herdeiros legais, pessoas que que vão deixar você como herdeiro, como no caso de filhos que matam os pais, por exemplo. Tem um projeto de lei para cortar os benefícios até

0: Instituir, isentar, tirar a pessoa os direitos de receber a herança, mas aí são, não tem nada definido nesse sentido. Vale lembrar que a pensão por morte vai principalmente para os casos dos filhos e da esposa ou do cônjuge ali.
1: E a última pergunta de hoje, a Joana quer saber o seguinte: está grávida, mas nunca contribuiu para o INSS. Ela quer saber, pode começar a contribuir agora para ter direito à licença maternidade?
0: A Joana está comentando que ela está grávida e nunca contribuiu para o INSS. Quer saber se pode começar a contribuir agora e ter direito à licença maternidade. Você pode começar a contribuir agora, sim, porém o INSS, no caso da licença maternidade, exige uma carência em via de regra de 10 contribuições, o mínimo ali. Então, feito isso, para essa gravidez, vamos dizer assim, não receberia o auxílio à licença maternidade. Certo? Então, tem para uma próxima, vale a pena manter essa contribuição, mas nesse momento, a princípio, não.
1: E assim nós conversamos com o Dr. Rodrigo Fagundes, falando de direito previdenciário, que volta na próxima semana.

0: 52 minutos, 12:52, e você confere agora a previsão do tempo para todo o país.
1: Previsão do tempo para sexta-feira, 11 de setembro de 2026. Região Centro-Oeste, em Goiânia, Goiás, céu predominantemente encoberto, mas sem previsão de chuva. Os termômetros marcam mínima de 23 e máxima de 35 graus. Umidade relativa do ar gira em torno de 80 a 30%. Jangada, em Mato Grosso, comemora aniversário com previsão de tempo fechado, com chuvisco à tarde. Temperatura mínima de 24 e a máxima de 34 graus. Umidade do ar varia de 90 a 50%. Região Nordeste, em Natal, previsão de céu cheio de nuvens pela manhã e à noite. À tarde, tempo aberto. Temperatura mínima na capital potiguar é de 24 e a máxima de 30 graus nas horas mais quentes do dia. A umidade do ar vai de 90 a 50%. Agrestina, em Pernambuco, canta parabéns com céu nublado pela manhã. À tarde, tempo aberto. Temperatura mínima é de 24 e a máxima de 31 graus. A umidade relativa do ar é de 95 a 60%. Região Norte, Macapá, no Amapá, tem céu com muitas nuvens a encoberto nesta sexta-feira. Temperatura mínima é de 25 e a máxima 33 graus. A umidade do ar é de 90 a 52%. Em Boa Vista, Roraima, a previsão é de tempo fechado o dia todo. Temperatura mínima 27, máxima 36 graus. Umidade do ar varia de 85 a 45%. Região Sudeste, Belo Horizonte tem previsão de céu nublado a encoberto nesta sexta-feira. Os termômetros registram mínima de 17 e máxima de 32 graus. Umidade relativa do ar na capital mineira vai de 90 a 35%. Itapuí, em São Paulo, canta parabéns com previsão de muitas nuvens no céu e chuvisco à tarde e à noite. Temperatura mínima 19, máxima 25 graus. Umidade relativa do ar é de 100 a 80%. Região Sul, em Porto Alegre, Rio Grande do Sul, céu cheio de nuvens o dia todo. Os termômetros registram mínima de 15 e máxima de 22 graus. A umidade relativa do ar fica entre 100 e 70%.

0: Jaborá, em Santa Catarina. Só para velhinhas, com previsão de céu encoberto e pancadas de chuva isoladas. Termômetros registrando mínima de 13 e máxima de 18 graus. A umidade relativa do ar oscila entre 100 e 80%. Você ouviu a previsão do tempo para esta sexta-feira, 11 de setembro de 2026. Com informações do IBGE Cidades e do Instituto Nacional de Meteorologia, INMET. E redação de Lucile Araújo, da Agência Rádio Gov em Brasília, Vladimir Filipim.
1: 12 horas e 56 minutos.

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1: E no nosso plantão de polícia, mulher é presa por tráfico e drogas são apreendidas durante operação em Telêmaco Borba. Uma ação das equipes do 26º Batalhão da Polícia Militar resultou na prisão de uma mulher por tráfico de drogas, na apreensão de dois adolescentes e na localização de uma quantidade expressiva de entorpecentes no bairro São João, aqui em Telêmaco Borba, nos Campos Gerais. A ocorrência foi registrada na quarta-feira 10, durante a Operação Omni. Segundo a Polícia Militar, a ação teve início na rua São Martins, quando um homem tentou dispensar uma porção de maconha ao perceber a aproximação da viatura. Abordado pelos policiais, ele afirmou ser usuário e indicou o endereço onde teria acabado de adquirir a droga. Homem mata e joga partes do corpo da namorada em represa. A informação que nos chega, um homem de 26 anos foi preso na quarta-feira 9, suspeito de matar, esquartejar e jogar parte do corpo da própria namorada na represa Guapiranga, na zona sul de São Paulo. A vítima foi identificada como Samara Ellen da Silva, 23 anos. Segundo a polícia, uma parte do corpo da jovem ainda não foi localizado. A investigação começou depois que moradores encontraram um braço humano boiando na represa Guapiranga. A polícia militar foi acionada. Inicialmente, a ocorrência foi registrada como morte suspeita. Com o avanço das investigações, o caso passou a ser tratado como homicídio qualificado. Exames realizados posteriormente confirmaram a identidade da vítima. Segundo a Polícia Civil, o suspeito, identificado como Nathan Roberto de Oliveira Silva, confessou o crime e levou os policiais até o local, conforme investigação. Portanto, essas foram as notícias colhidas dentro do nosso plantão de polícia. 12 horas 59 minutos. Bem, amigos, bem, amigas, estão sinalizando aqui pela sua capital do papel com mais um show de informação dentro do seu microfone aberto. Para você que ficou na minha companhia e de toda a nossa equipe, o meu muito obrigado. O convite agora para que continue aqui na capital do papel, Gilberto Alves vem com a Tarde a Nossa. E a partir da segunda tarde, Dimas Barbosa com Tarde Sertaneja. Amigos e amigas, ótimo final de semana para você. Eu retorno na segunda-feira, a partir das 11h30, trazendo muito mais informação aqui pela sua capital do papel. Grande abraço, bom final de semana e ao finalizarmos dizemos, Senhor, fazei de mim um instrumento de vossa paz. Obrigado e até segunda, se Deus quiser.
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Olá, você! Muito boa tarde! Gilberto Alves, chegando com a tarde é nossa. Aqui pela capital do papel, FM, transmitindo na frequência de 101.9 MHz de Telêmaco Borba, estado do Paraná. Seja muito bem-vindo, seja muito bem-vinda. Afinal de contas, aqui é o seu lugar, aqui é bem melhor. Sextou, moçada, hoje é sexta-feira, dia 11 de setembro de 2026. Você no carro, na rua, no trabalho, no escritório, em casa, acompanhando nossa programação. Obrigado pela sua sintonia, obrigado pela sua companhia. E para você interagir conosco, registrar a sua audiência, confirmar a sua participação, é fácil demais, é muito simples. 3910-1210, código de área 42. 3910-1210, esse é o WhatsApp da capital para você interagir conosco. Você nos acompanha em que rua, em que bairro, em que cidade, em que estado, em que país você acompanha a programação da Capital FM? 3910-1210, código de área 42. A temperatura neste momento um pouquinho alta, né? 24 graus é a temperatura neste momento. E não esqueça, fé em Deus, força, ânimo, coragem, com certeza, dias melhores virão. Agora 1:04, tô chegando no pedaço, tô pintando na área e na tarde capital, sempre o melhor da música, sempre os melhores ritmos.

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Muito bem, já estamos de volta com a Tarde Nossa, agora 1h19 e o pessoal interagindo conosco. Quem é que tá chegando? A Camila, né? Ela diz assim que quer ouvir a música Avião Sem Asa, Fogueira Sem Brasa, Sou Eu Assim Sem Você, pra filha Malu, que está completando 8 aninhos, né? A música Fico Assim Sem Você, com Adriana Calcanhoto, né? Grande abração para Malu, hoje completando 8 aninhos, né, Malu? Feliz aniversário para você, muitos e muitos anos de vida, que Deus continue abençoando, guardando e protegendo a sua vida. Felicidades para você, a filha da Camila, né, completando idade nova. Daqui a pouquinho eu vou trazer essa para você com toda certeza, tá bom, Malu? Quem chega por aqui, baixando por aqui, o Corvo, né, nosso amigo internauta, direto da capital do estado, direto de Curitiba. O Candinho, ele diz, olá, meu amigo Giba, bom ouvir vocês aí na capital do papel. Ele quer ouvir a música Massachusetts, com Bee Gees, né? Grande abraço, Candinho. Tá chegando pra você, Bee Gees.

E essa nós ouvimos com Adriana Calcanhoto, Fico Assim Sem Você. 1h26, Capitão do Papel apresentando A Tarde é Nossa e você interagindo conosco. Grande abração às meninas, ao pessoal da Plastipel, né, nos acompanhando. Deus abençoe, um bom trabalho, obrigado pela companhia. E atendendo aqui a Camila, ela quer ouvir, ela e a amiga, né, Francisca Heroína. Elas querem ouvir a música do dorama Pousando no Amor. Ela diz que é lindo. Então tá bom para essas dorameiras que estão em sintonia conosco. Tá chegando música bonita, então.

0: Ana Carolina, Quem de Nós Dois. 1:39, já eu volto com você.
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tarde é nossa. Agora 1h41, de volta com a Tarde é Nossa aqui pela Capital do Papel e o pessoal interagindo conosco. Quem tá chegando? Boa tarde, Giba, tudo bem? Boa tarde, tudo bem, minha querida Dilce Sete de José Lacerda, né? Grande abração carinhoso para você, um ótimo final de semana para você e para todos da família. E a Dilce compartilha conosco.

Hoje eu sentei para conversar com a minha versão do passado. Ela me perguntou se, depois de tudo, finalmente estamos em paz. Eu disse que ainda existem dores que, vez ou outra, apertam, mas já não têm o mesmo poder sobre nós. Ela quis saber se vencemos todas as batalhas. Eu disse que não todas, mas que hoje caminhamos com mais fé, mais força e mais coragem. Ela me perguntou se a vida ficou fácil. Eu disse que não, mas Deus tem nos sustentado em cada mês, em cada lágrima e em cada recomeço. Então ela me olhou em silêncio e perguntou se eu tenho orgulho de nós. Com os olhos marejados, eu respondi que sim, porque foi a nossa força nos dias difíceis, a coragem, mesmo com medo, e a fé, para não desistirmos, que nos trouxeram até aqui. Ela chorou e eu sorri.

0: As mais lindas canções fazendo parte da programação da Capital, nós ouvimos com Marcelo Genesi, Felicidade. 1h51, você acompanhando A Tarde é Nossa e também interagindo conosco.
1: Boa tarde, Gilberto Gil.
0: Boa tarde, tudo bem?
1: É o Jacaré.
0: O Jacaré, Vanderlei. Fala, Vanderlei.
1: Estamos na escuta,
0: opa,
1: trabalhando. Hoje eu peço a música com o Rolling Stones.
0: Olha só, hein?
1: Qualquer uma delas.
0: Um rock bom, né?
1: Ofereço para o Celso da Lataria, pintura. Para o...
0: Cadeirudo?
1: Cadeirudo?
0: Cadeirudo.
1: E...

0: Isso, tem que lembrar dele, né?
1: O Atuel, o Preto, veio hoje de novo.
0: O Preto não veio hoje? É, primo.
1: E, para todos que gostam, bom rock and roll. Para todos, as lanchonetes e os bares da cidade. E para o Robinho.
0: Uhum. Para quem mais? Meu pai,
1: lá no Aroldo, meu filho. Tá trabalhando lá no fim do Aroldo.
0: Ah, sim.
1: De Freitas. E para todos que gostam da boa música. Tenham boa tarde, muito obrigado. Tenham um bom final de semana. Amanhã estamos no na máquina do tempo.
0: Oh, olha só.
1: Vamos ouvir as belas canções dos hinos das músicas antigas.
0: Isso. É bom demais,
1: falou,
0: né? Tchau,
1: obrigado.
0: Grande abraço, Vanderlei Jacaré. Bom final de semana para você e para toda a equipe da oficina do Robinho. 1:52.

Era um garoto que, como eu, amava os Beatles e os Rolling Stones. Nós ouvimos com Engenheiros do Havaí, aqui na capital, hein? Pontualmente, 2 horas, já tem repórter capital.

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A administração municipal, juntamente com SEST e SENAT, oferece uma grande oportunidade para quem deseja capacitar para o transporte de inflamáveis e produtos químicos. As inscrições estão abertas a partir do dia 11/9 pelo aplicativo Telêmaco Digital. Curso será realizado no dia 13/10 a 29/10, no horário das 18 horas às 22 horas. Requisito:

0: ICNH, categoria B, C, D ou E. Uma capacitação gratuita e voltada à segurança e responsabilidade no trânsito. 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

Olha, uma coisa eu digo pra você, viu? Dá medo. Assusta, gente. A temperatura tá subindo muito rápido. Neste momento, a temperatura é de 26,5, mas a sensação térmica de 28 graus. E tem alerta, né, de tempestade. Deus queira que não venha pra nossa região aqui dos Campos Gerais, né? Assusta, gente. Dá medo mesmo, né? Mas você tem que se cuidar, se preparar, né? Que Deus realmente tenha misericórdia de todos nós, né? Hoje é sexta-feira, dia 11 de setembro de 2026, e quem tem o prazer de continuar com você até às 5 da tarde com a Tarde é Nossa, aqui pela capital, sou eu, Gilberto Alves, o Giba. Para você interagir conosco, registrar a sua audiência, confirmar a sua participação, 3910-1210, código de área 42. 3910-1210, esse é o WhatsApp da capital para você interagir conosco. 2:05, uma ótima tarde de sexta-feira para você. Sextou, moçada. Alex Galdino, Together.

0: Os melhores ritmos, os grandes sucessos, você ouve aqui na 101.9, aqui na Tarde Capital. Ouvimos com Jason Walker e The Last Drinks, Save Your Tears. Boa tarde, Giba, estou te ouvindo desde o começo, mas na correria aqui. Grande abraço, bom trabalho para você, Nice Delfino, a Nice Confeiteira do Alto das Oliveiras, acompanhando nossa programação, né, Nice? Bom trabalho para você, querida. 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
0: Agora 2:21, de volta com A Tarde é Nossa aqui pela Capital do Papel e você ouvindo sempre o melhor da música nesta tarde de sexta-feira. Jorge Vercillo, Que Nem Maré.

0: É, e tem horas que a gente fica igual a Luca, né? Não sei de mais nada. É, tem coisas que a gente não consegue entender mesmo, né? De jeito nenhum. Agora 2:29, 2:29, você acompanhando a Tarde Nossa aqui pela Capital do Papel. Um abraço pro Douglas, né? Da Guarda Patrimonial, ele e a equipe trabalhando e acompanhando a nossa programação. Um abração pro Adélio em Tibagi, junto com a esposa Liliane nos acompanhando, né, Adélio? Grande abraço a você. O Vandeco e a esposa Lu, a professora Vera Santos, professora Verinha nos acompanhando. Grande abraço ao Jorge em Ivaí, na sintonia da Capital do Papel. Em Rosário do Ivaí, o Claudeir, né, o homem que cuida das mimosas. Em Rio Branco do Ivaí, nós temos a Lourdes Santos e a família nos acompanhando também. Um abração muito carinhoso. Em Piraí do Sul, nós temos o Dirceu Galo e também o Bodinho nos acompanhando. Olha só, em Sapopema, tem a Luzia Queiroz, né? A avó do Benjamin e do pequeno Anthony, né? Grande abração para ela. Grande abraço também para Silvia Maidades, o esposo Pedro, trabalhando e acompanhando a nossa programação. Sem falar do pessoal de Castro, pessoal de Ponta Grossa, Curitiba, os amigos internautas, né, nos acompanhando. Grande abraço a Thelma. Grande abraço também a nossa ouvinte, né? Que agora está na Coronel Cláudio, a Fátima, né? Em Ponta Grossa. Ela que residiu muito tempo aqui em Telêmaco, principalmente na Vila Rural Brilho do Sol, né, Fátima? Grande abração carinhoso para você e para todos que acompanham a nossa programação. Falando em Vila Rural Brilho do Sol, um abraço ao fazendeiro, esposa Suelen, também o Toninho Guilherme sempre nos acompanhando. E aqui, quem que tá chegando?
1: Boa tarde, meu amigo.
0: Boa tarde.
1: Daí, Nelsinho Pintor.
0: Nelsinho Pintor, seja bem-vindo.
1: Nelsinho para nós e toca a música aí daquela Mama Maria, entendeu? Feliz aí pro Celso Lataria e Pintura, pro Bem TV, pro Joãozinho Bittencourt, pro Marcinho, pra Fátima Ribeiro e pessoal das ambulâncias do UPA e para todos nós aqui do Hospital IDF. Abraço, amigão. Ótimo programa, é uma ótima sexta-feira.
0: Um ótimo final de semana para você, Nelsinho. Um grande abraço a todos do IDF nos acompanhando também, né? JJ José Juarez do Jardim Crol. É você, José Juarez?
2: Juarez. Mandando um abraço pro meu amigo Flori, Desmachado. José Filho. E todo o pessoal lá de Cândido Abreu, de Ventania, Tibagi, Castro, Ortigueira, Juarez. Falou, até mais. Tchau, tchau. Juarez, locutor.
0: Esse é o Juarez, direto do Jardim Crol, né, Juarez? Grande abraço pra você. Agora 2:31. Essa aqui é especialmente pra você, Juarez.

0: E essa nós ouvimos com Shima Roots, do lado de cá. Quem está nos acompanhando, ele diz boa tarde, amigo Giba, boa tarde, meu amigo Marcos Maurício Sinkoski, o Xixo Sinkoski do Rio Alegre, né, Xixo? Grande abração para você, obrigado pela companhia. Um abraço para dona Lourdes, da Vila São Francisco, ela que acompanha toda a programação aqui da nossa Rádio Capital do Papel, o rádio é o companheirão da dona Lourdes, né? Um abração carinhoso para ela, sempre nos acompanhando, né? O Sassá já foi vizinho dela, né? O Leandro Sassá já foi vizinho da dona Lourdes, né? Um abração carinhoso pro Sassá também, se estiver nos acompanhando por aí, né, Sassá? Grande abraço ao pessoal do Jardim Argentina, Suene Natara. Tá por aí ainda? Tá residindo aí no Jardim Argentina? Grande abraço a você e a toda a família. Falando nisso, um abraço pro Inácio Pinto e a esposa Sônia, né, no bairro Sem Casas. Grande abração, muito carinhoso. Ele que é vizinho da dona Alice Assis, a mãe do André, do Ademir, da Sandra, também a avó da Natália, né? E de outros netos também, né? Um grande abraço para dona Alice Assis. Lá no Jardim Alegre, grande abraço para Roseli Nascimento e o esposo Mirtão, sempre nos acompanhando. Pessoal nos acompanhando na Praça Doutor Horácio Clabin. Um abraço, bom trabalho a todos, obrigado pela companhia. 2h42.
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Acerto de contas. Quem ama, cuida. Adriana provoca a fúria dos Brandão em cena que vai parar o Brasil. 2:44, você acompanhando aqui pela Rádio Capital do Papel, a tarde é nossa. E olha só essa, hein? Você que acompanha a novela Quem Ama Cuida, novela das 9 da Rede Globo, né? Adriana preparará uma entrada triunfal na Brandão Joias em Quem Ama Cuida. A protagonista escolherá justamente a exposição do anel de estimação de Arthur para revelar que é a nova sócia da empresa. A sequência tem tudo para se tornar uma das cenas mais comentadas da novela, já que despertará a ira de Pilar, que nem imagina a volta por cima que a fisioterapeuta deu. A torta de vingança será servida diante da família, que a mocinha responsabiliza por boa parte do seu sofrimento. Até então, os Brandão, saberão apenas que existe uma nova investidora. Antes disso, Nancy se apresentará como representante da misteriosa sócia para Pilar. A megera perceberá que a movimentação ameaça seu poder da empresa, mas não imaginará o tamanho do golpe. Sem saber que Adriana está por trás da negociação, ela chegará a propor uma aliança com Fábia para que as duas tentem comprar a participação, né, de Tiago. A mocinha, porém, não terá interesse apenas em ocupar uma cadeira na empresa. Ela decidirá transformar a revelação em um acontecimento. Adriana, né, no caso, né? A escolha do palco aumentará o peso da cena. Foi Arthur quem deixou uma herança para a injustiçada com a informação escondida justamente no anel que Ingrid quer expor na sede da joalheria. A revelação também representará uma inversão importante na trajetória da protagonista, condenada pelo assassinato do marido e tratada como inimiga pelos Brandão. Ela voltará não para pedir espaço, mas como uma das donas da empresa que a família gananciosa arrancou dela depois do assassinato do empresário. Na trama, Adriana comprou as ações de Ulisses. A derrocada dele, né, começará nesta sexta-feira, hoje, portanto, quando ele armar para a Fábia flagrar, ou seja, quando ela armar, né, para a Fábia flagrar o marido no cassino. Olha só as emoções da sua novela das 9, né? A novela das 9 que está começando quase 22:00, né? Está cada dia mais difícil de assistir a novela, né? Tem propaganda política, tem o Jornal Nacional.

0: A todo momento, o melhor da música aqui na 101.9. Nós ouvimos com Cidade Negra, Pensamento. 2:58. Já já, Marcelo Correia falando de esporte.
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3: Boa tarde, Gilberto Alves.
0: Boa tarde, Marcelo.
3: Da Rádio Capital do Papel FM 101.9. Estamos chegando nesta sexta-feira com as informações do Esporte Capital. Um abraço para todos os ouvintes que estão acompanhando a programação e vamos falar de Libertadores da América, quartas de final que movimentaram o futebol durante esta semana. Então nós começamos lá na quarta-feira, onde o Estudiantes ficou no empate em 1-1 contra o Corinthians. Também tivemos o jogo entre Palmeiras e LDU. Palmeiras, jogando em casa, venceu a LDU por 1-0. Nós tivemos o Fluminense encarando no Maracanã a equipe da Platense. Fluminense 2, Platense 0. O Flamengo jogou ontem contra o Independiente Del Valle. E o Flamengo, mesmo jogando fora e na altitude, conseguiu uma belíssima vitória. Venceu por 2-0. Agora, na próxima semana, nós teremos os jogos de volta que vão definir os semifinalistas da Copa Libertadores da América. E você, está apostando em quem? Quem será que vai levar o título da Libertadores em 2026? E nós tivemos também a convocação da seleção brasileira. É a primeira convocação pós-Copa do Mundo. E você que não acompanhou, nós vamos trazer aí as informações sobre os jogadores convocados para dois amistosos que vão acontecer. O técnico Ancelotti, então, já convocou aí os jogadores e a lista você confere agora comigo aqui na Capital do Papel, no Esporte Capital. Vamos lá, começando pelos goleiros: Hugo Souza, do Corinthians; Pedro Morisco, do Coritiba; e Otávio, do Cruzeiro. Laterais: Douglas Santos, Mateuzinho, Mauro Júnior e Wesley. Zagueiros: Arthur Dias, Gabriel Magalhães, Jair, Marquinhos e Vitor Reis. Meias: Andrei Santos, Breno Bidon, Bruno Guimarães, Danilo, Douglas Luiz e Gustavo Bontempo. Atacantes: Endrick, Estevão, João Pedro, Pedro do Flamengo, Rafinha, Rayan, Samuel Lino do Flamengo e Vinícius Júnior. Esses são os convocados para dois amistosos, né? Nós teremos o amistoso contra a Austrália no dia 25 de setembro e depois, no dia 29, nós teremos dois amistosos da seleção contra a Austrália e depois também contra a Índia. Vamos acompanhar aí, né, para ver essas novas convocações, jogadores que estão convocados pela primeira vez, como eles vão se sair aí nesses dois amistosos. Informações para você ligado aí na programação da Capital do Papel. Esporte Capital agora volta só na segunda-feira. Desejamos um ótimo final de semana a todos, um grande abraço. Segue com a programação do nosso amigo Gilberto Alves.
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6: O sol continua brilhando, a temperatura neste momento é de 27,4, a sensação térmica de 29 graus, está muito quente, hein? Subiu muito rápido a temperatura e isso, como eu disse já hoje, né? Assusta a gente, preocupa, né? É, quando sobe muito rápido assim a temperatura, dá medo de temporal mesmo, né? Assusta a gente com toda certeza. Hoje é sexta-feira, dia 11 de setembro de 2026, e quem tem o prazer de continuar com você até às 5 da tarde aqui pela capital, sou eu, Gilberto Alves, o Giba, com A Tarde é Nossa. E lembrando que para você interagir conosco, registrar a sua audiência, confirmar a sua participação, é muito fácil, é muito simples, 3910-1210, código de área 42, 3910-1210, esse é o WhatsApp da capital para você interagir conosco. Falando nisso, você nos acompanha em que rua, em que bairro, em que cidade, em que estado, em que país você acompanha a programação da Capital FM? Dá um toquinho no WhatsApp da Capital 3910-1210, código de área 42. 3:05, uma ótima tarde para você. Seja muito bem-vindo, seja muito bem-vinda. Afinal de contas, aqui é o seu lugar, aqui é bem melhor.

0: É, foi-se embora, Casturina. Jota Quest e Tim Maia, Acenda o Farol. 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Agora, 3h21.
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Olha só, ela tá feliz da vida, né? Desejando boa tarde à nossa querida Mulher Maravilha do Socomim. Boa tarde. Já ouviu a sua música, né? Herminal. Grande abraço, Mulher Maravilha no Socomim, fazendo faxina e acompanhando a nossa programação, né? Um abração carinhoso para você. Um abraço para Célia Alves também no Socomim, né, Célia? Sempre na sintonia. A Mila Costa, mãe da Renata Miller, nos acompanhando. Um abraço muito especial. Quem chega por aqui, boa tarde, Gil. Estamos na sua companhia tomando um chima. Olha só, hein? Essa Lia Lima não é fraca, não. Um grande abraço, Lia. Tudo de bom para você e para todos da família. Obrigado pela companhia, tá bom? Grande abração também nos acompanhando lá no Jardim Bandeirantes, né? O Marlon e a Vilma, a família Andrade, sempre na sintonia da nossa Rádio Capital do Papel, né? Quem chega por aqui, boa tarde, Giba. Sextou. Aqui é o Eranilson Rodrigues, do São Silvestre. Ele oferecendo a programação para a esposa Aline e os filhos Gustavo e Nicole, para os pais, né, irmãos, e para todos os amigos e ouvintes. Um bom final de semana para você e família. Que Deus abençoe. Amém, querido. Que Deus abençoe você e todos da família. Bom final de semana. Eranilson Rodrigues acompanhando a nossa programação. Eranilson, música sertaneja, meu querido, é só depois das 5 com o Dimas Barbosa, tá certo? Grande abração para vocês aí. Tudo de bom. Quem é que tá chegando? Opa, meu primo, o Josi. Tamo na escuta, Gil. Grande abraço para você, Josi. Tudo de bom para você e para todos aí nos acompanhando. Obrigado pela companhia. 3h24, Dudu Nobre, a grande família.

0: Essa foi com Zeca Pagodinho, Deixa a Vida Me Levar. E eu lembrei da família. Um grande abração para a família Charnesky, né? Na área 7, nos acompanhando, o seu Luiz Carlos e a dona Lourdes. Um abração carinhoso para vocês aí. Também a Célia Ortiz, a Isabel Cristina, também na área 7, nos acompanhando, né? Um abração muito carinhoso. Grande abraço lá no bairro Macopa, né? Quem está nos acompanhando é a Sônia Ribeiro, o Noel Sabino, o Noel Sorveteiro também conosco. Pessoal nos acompanhando na Marinha, na Vila São Luís, Vila Santa Rita. Pessoal do Bona Vila conosco. Grande abração muito carinhoso a Sônia, o Carlinhos, sempre nos acompanhando, né? Um abração muito carinhoso. Um abraço também ao Lúcio, né? O Lúcio trabalha na prefeitura e reside ali no bairro Bona Vila, né, Lúcio? Grande abraço. Ele que está no setor agora de esportes, né? Junto com o Naio. Grande abração a toda a equipe de esportes da prefeitura municipal. Quem é que está chegando por aqui?
1: Oi, Giba.
0: Opa, boa tarde.
1: Está por aí, tudo tranquilo?
0: Tranquilo.
1: Sossegadinho?
0: Sossegado.
1: O tempo hoje aqui está bom, está claro, céu azul e calor.
0: Está muito.

0: quente mesmo hoje, hein?
1: Imagina, eu gostaria de ouvir aí, se for possível, tocar para mim em X Maigel com Maurice Albert, a qual eu ofereço para Marli e para a Nina, aqui da cidade de Ibaiti. Eu sou o Luiz Botafogo e desejo um abençoado final de semana para você e para todos do seu irmão com Barbenço. Uma ótima tarde aí.
0: Grande abraço, Luiz. Fique com Deus também. Bom final de semana para você, para Nina, para Marli, para todos que nos acompanham em Ibaiti, né? E voltando aqui para Telêmaco, né? Um grande abraço aos meus primos sempre acompanhando a nossa programação, né? Um grande abraço ao Edson Gordo, a Ruth, né? Alice Carolina, Juliana, o filhinho da Juliana. Grande abração carinhoso. A tia Alice, né? Melhoras. Deus abençoe, tudo de bom. Grande abraço também para o meu primo, o Boquita, né? A Ágata, o Henrico e também a Andréia. Andréia com certeza está trabalhando em harmonia e acompanhando a nossa programação, né, Andréia? Grande abração carinhoso para você. Agora 3h33.

0: Linda canção que nós ouvimos com 14 bis, Todo Azul do Mar. Faltando 20 minutos para as 4 da tarde.
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0: E quem está interagindo comigo através do WhatsApp aqui da Rádio Capital do Papel é ela, Maria Elizabeth de Oliveira, esposa do Dirceu, né? Ela diz assim: boa tarde, Giba. Aqui estamos bem apesar do alerta de chuvas, pois já passamos por situação difícil o ano passado. Mas hoje gostaria de ouvir Mick Fleetwood e You Aren't in Love e oferecer para o meu esposo Dirceu e a todos os ouvintes. Deus abençoe, Maria Elizabeth de Oliveira, você e o esposo Dirceu. Bom final de semana, obrigado pelo carinho, obrigado pela audiência.

0: E essa nós ouvimos com Rosana, Onde o Amor Me Leva. 3:50, você acompanhando a Terra Nossa aqui pela Capital do Papel. Eu quero abraçar com muito carinho o pessoal nos acompanhando do Conjunto Residencial Atlântico, né? Um grande abraço muito carinhoso a essa gente bacana. Pessoal do Conjunto Residencial Tibagi, onde tem a Terezinha Marcondes, a sogra querida do Rui Miranda, né? E também tem o Divonei, ele que é da Igreja Batista Betel e sempre que pode sintoniza a capital e acompanha a nossa programação, né, Divonei? Grande abraço para você. Grande abraço ao pessoal do Casa Bela, também acompanhando a nossa programação. E seguimos ao som de Sam Smith, I'm Not the Only One.
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E nós ouvimos com Ana Vitória e Vitor Clay, Pupila. E daqui a pouquinho eu vou trazer para você, olha só, hein? Montanha russa de emoções. Porque o diagnóstico do borderline é difícil. Esse assunto fica para daqui a pouquinho. Agora 3h58, já já tem Repórter Capital.

0: 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A administração municipal, juntamente com SEST e SENAT, oferece uma grande oportunidade para quem deseja capacitar para o transporte de inflamáveis e produtos químicos. As inscrições estão abertas a partir do dia 11/9 pelo aplicativo Telêmaco Digital. O curso será realizado no dia 13/10 a 29/10, no horário das 18 horas às 22 horas. Requisito: possuir CNH categoria B, C, D ou E. Uma capacitação gratuita e voltada à segurança e responsabilidade no trânsito. Informou Repórter Capital. 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
9: A temperatura neste momento é de 27,5, a sensação térmica de 30 graus. Hoje é sexta-feira, sextou, moçada, dia 11 de setembro de 2026. E quem tem o prazer de continuar com você até as 5 da tarde, aqui pela capital com A Tarde é Nossa, sou eu, Gilberto Alves, o Giba. E para você interagir conosco, registrar a sua audiência, confirmar a sua participação é fácil demais, é muito simples. 3910-1210. Código de área 42 39 10 12 10. Esse é o WhatsApp da capital para você interagir conosco. Uma ótima tarde de sexta-feira para você que sintoniza a Capital do Papel, nos acompanha pelo rádio em 101.9 ou você que nos acompanha pela internet, pelo site, pelo aplicativo, né, amigo internauta? Obrigado pela sua companhia. Montanha russa de emoções. Por que o diagnóstico do borderline é difícil?

Vamos lá então com o assunto, né? Trazendo para você sobre esse assunto. Deixa eu só me situar aqui, né? Tem dias que é complicado, né? Tem umas coisas aí que complicam a vida da gente, né? Não é fácil, não. Mas começa por aqui? Não sei. Rapaz do céu, tô perdido aqui, viu? Eu não sei se a internet, né? Tá meio lenta aqui, não tô conseguindo. Mas vamos tentar, né? Vamos ver o que dá pra gente fazer por aqui, né? Vamos tentar. Ai, ai, ai. Creio que a internet, né, tá meio fraca hoje, né? Deve ser isso. Não tô conseguindo. Não tô conseguindo. Ai, ai, ai. Vamos lá então, olha só. Mudanças intensas de humor. Opa, passou para outro lugar. Para outro lugar que não tem nada a ver. Meu Deus do céu. Como é que eu vou fazer isso? Ai, ai. É complicadinho, né? Tem dias que é assim mesmo, né? Nem tudo funciona do jeito como a gente gostaria, né? Tem horas que nem tudo funciona direito, né? Mas fazer o quê, né? A vida é assim, né? As coisas mudam de minuto a minuto. A gente acha que vai ser uma coisa, de repente outra. Ah, será que eu vou conseguir me achar, me encontrar por aqui? Ai, ai. Poxa vida, hein? Tá complicadinho. Tá complicadinho mesmo aqui, né? Tá difícil pra ver sobre esse assunto aqui pra você, né? Muito bem, vamos seguindo com a nossa programação aqui pela Rádio Capital do Papel. Agora 4h05.

É, tudo a ver, hein? Nós ouvimos com Madonna, Borderline. E o assunto é esse, montanha russa de emoções, porque o diagnóstico do Borderline é difícil. Tomara que dê certo agora, hein? Mudanças intensas de humor, impulsividade, medo de abandono e relações marcadas por altos e baixos estão entre os sinais do transtorno de personalidade Borderline, TPB. A condição altera a maneira como a pessoa percebe a si mesma, lida com as próprias emoções e as adversidades e se relaciona com os outros. Estima-se que o transtorno atinja entre 1,5% e 3% da população mundial. No Brasil, não há dados precisos sobre a prevalência. O diagnóstico também pode passar despercebido, já que os sintomas variam bastante entre os pacientes. E por que o diagnóstico é difícil? O diagnóstico é clínico e depende da análise do histórico e do padrão de comportamento ao longo do tempo. O psiquiatra avalia as experiências do paciente desde a adolescência e precisa diferenciar o TPB de efeitos provocados por drogas e de alterações comuns no desenvolvimento da identidade durante a infância e a adolescência. Segundo o Manual Diagnóstico e Estatístico de Transtornos Mentais, DSM, é necessário apresentar pelo menos 5 de 9 características para o diagnóstico, como existem diferentes combinações possíveis. Duas pessoas com TPB podem ter manifestações bastante distintas. Entre os critérios estão: medo intenso de abandono, relações instáveis e intensas, alterações marcantes na autoimagem, impulsividade e comportamentos potencialmente autodestrutivos, como gastos excessivos, sexo desprotegido, abuso de substâncias ilícitas e direção irresponsável no trânsito, automutilação ou tentativas de suicídio, instabilidade emocional, sensação persistente de vazio, raiva intensa e inapropriada, episódios de paranoia associados ao estresse ou sintomas dissociativos intensos, como problemas de memória, identidade, emoção e comportamento. Por isso, o diagnóstico não deve se resumir a uma lista de sintomas. É preciso compreender como eles aparecem na vida daquela pessoa e que quanto tempo fazem, né, parte do seu padrão de funcionamento. E como borderline afeta os relacionamentos? O medo de ser abandonado pelo pode transformar, né, situações corriqueiras em experiências de rejeição. Um atraso na resposta de uma mensagem, por exemplo, pode desencadear ansiedade, raiva ou reação desproporcional. Os relacionamentos também tendem a oscilar entre a idealização e a desvalorização. A mesma pessoa pode ser vista como excepcional em um momento e como alguém completamente decepcionante pouco depois. A identidade também pode ser instável. Mudanças frequentes de objetivos, né? Valores, opiniões, carreira e grupos de amigos podem acompanhar uma sensação persistente de não saber exatamente quem se é. Humor instável, irritabilidade, ansiedade, tristeza e sensação crônica de vazio são outras manifestações possíveis. Os episódios podem durar algumas horas ou alguns dias.

0: E o que causa o transtorno? Não existe uma causa única. A origem envolve uma combinação de predisposição genética e experiências ambientais. Históricos de abuso físico, verbal ou sexual, negligência por parte dos pais e/ou cuidadores e outras experiências traumáticas aparecem com frequência entre pessoas com TPB, ou seja, o transtorno de personalidade de borderline. Separações, perdas familiares e mudanças importantes na infância também podem funcionar como fatores de risco, especialmente em quem já apresenta vulnerabilidade. Existe tratamento? A resposta é sim. A psicoterapia é o principal tratamento para o TPB. O objetivo é ajudar a pessoa a reconhecer e regular, né, as emoções, lidar melhor com situações de estresse e desenvolver formas mais estáveis de se relacionar. Medicamentos também podem ser utilizados em alguns casos, principalmente para controlar sintomas associados como depressão, ansiedade ou impulsividade. Não existe, porém, um remédio único capaz de tratar todas as manifestações do transtorno. O prognóstico também é mais positivo do que se acredita no passado, se acreditava no passado, né? Com um tratamento adequado, muitos pacientes apresentam redução importante dos sintomas e conseguem construir relações e rotinas mais estáveis. A identificação precoce pode facilitar esse processo. Os sinais costumam ficar mais evidentes na adolescência e no início da vida adulta, mas o diagnóstico exige cuidado para não confundir o transtorno, né, com mudanças próprias dessa fase do desenvolvimento. Nós falamos então, né, montanha-russa de emoções, porque o diagnóstico do borderline é difícil. Você ficou sabendo aqui na nossa programação. Agora 4h15.
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0: E essa nós ouvimos com Denis, Bruno Martini e Vitim, Sou Teu Fã. Agora 4h21.
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Esse é o Lu Bega, Mambo No. 5. Agora 4h31, você acompanhando a tarde nossa aqui pela capital do Patel, e o som que chega por aqui é dela, Lady Gaga.

0: Esse é o som de Melim Quintal. Agora 4h41.
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0: 4h43, de volta com A Tarde é Nossa aqui pela Capital do Papel, e a dona Juraci Gonçalves do Socomim chegando por aqui. Ela quer parabenizar a Silvia Mainardes. Eu não sabia disso, hein, que a Silvia Mainardes está completando aniversário hoje. É isso, dona Juraci?
7: Ela está fazendo aniversário hoje. Que Deus abençoe muito a vida dela. Que seja um aniversário feliz com o esposo dela, com a família dela. Que Deus

0: abençoe muito ela, sabe? Que Deus dê tudo o que ela desejar na vida, porque ela é uma lutadora. Um abraço bem grande para ela ficar com Deus. E você também, fique com Deus aí.
1: Amém, querida.
0: E nós não esquecemos de você.
1: Que bom, hein?
0: Tchau.
1: Um abraço.
0: É Juraci Gonçalves.
1: Dona Juraci Gonçalves do Socomim, grande abraço a ela. O Elisson Messias e também o Atamir, né? Sempre nos acompanhando. E um abração pra Silvia, né? Completando aniversário hoje. Não sabia disso, viu, Silvia? Os meus parabéns pra você. Muitos e muitos anos de vida. Eu vou trazer pra Silvia, Padre Fábio de Melo. Te desejo vida. Música.

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1: Linda canção que nós ouvimos com o Jota Quest. Daqui só se leva o amor. Agora 4h53. Eu quero agradecer a sua participação, a sintonia, a grande audiência. Desejo a todos um ótimo, excelente final de semana. E se Deus quiser, nos encontramos com a Tarde é Nossa na segunda-feira, a 1 da tarde, logo após o microfone aberto com o Carlão. Não desligue seu rádio, continue sintonizado com a 101.9. Na sequência da nossa programação, daqui a pouquinho, ele, Dimas Barbosa, com Tarde Sertaneja. E às 7 da noite tem a Voz do Brasil. Grande abraço e até lá, se Deus quiser.

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Tarde Sertaneja. Mande o seu oi, mande o seu abraço, manda um recado e também já pede a sua música no nosso WhatsApp 42 39 10 12 10 39 10 12 10 para você mandar o seu áudio, também mandar sua mensagem de texto aqui pra gente. Mas a mensagem de áudio eu peço para que você mande de no máximo um minuto, tá bom? Que é para dar tempo da gente colocar todo mundo para falar aqui na programação, beleza, ma? Então tá certo. Para você que quer ligar pra gente, o telefone é 3910-1200. Você vai conversar com a nossa amiga Natália Dias.

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0: Seja bem-vindo, seja bem-vinda, porque a partir de agora vamos curtir juntos a nossa Tarde Sertaneja.
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0: Aumente o volume. Sexta-feira, sua linda. Hoje é 11.

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1: Tá na capital, tá na melhor, tá bom demais, aí pra vocês foi Luan Santana com a participação dela, Ana Castela, a música Déjà Vu. Você também curtiu aqui na programação, nessa maravilhosa tarde de sexta-feira, para fechar a semana com chave de ouro, Zezé de Camargo e também o Luciano, a música Tranque a Porta e Me Beija. E abrindo nossos trabalhos, Chitãozinho e Chororó, Deixei de Ser Cowboy por Ela. Agora são 17 horas mais 13, e já tem gente chegando para mandar o recado, para interagir com a gente aqui, né? Então, nosso abraço para você, meu amigo Edson Ferreira de Miranda. Um abração para você, Edson. Ele quer curtir aqui na programação um sucesso com Munhoz e também o Mariano. Estamos na escuta, Dimas, aqui na Vila Cristina. É o Edson Ferreira de Miranda. Valeu, grande abraço, Edson. Obrigado pelo carinho, pela companhia também, tá? Quem mais também tá chegando? Oi, boa tarde.
2: Boa tarde, Dima. É a Dirce de Fato, Colônia Augusta.
1: Oi, Dirce.
2: Tá tudo bem por aqui?
1: Que bom.
2: Graças a Deus.
1: Graças a Deus,
2: tá,
1: né?
2: Tá um vento.
1: Uhum.
2: Mas é vento sem chuva.
1: Que bom,
2: tá,
1: né?
2: Tá um sol bonito, céu azul.
1: Maravilha, aqui também então, tá bonito o céu. Diga.
2: Eu quero dar os parabéns aí pra Silvia, aniversário dela, nossa amiga aí de todos os dias.
1: Silvia Mainardes, né? Aniversário hoje.
2: Meus parabéns, Silvia. Muitas felicidades para você, toda a minha família aqui tá desejando, e que você seja muito feliz, muita saúde, tudo.
1: Amém.
2: Que bom.
1: Com certeza.
2: Conquista todas as tuas conquistas aí, que você deseja, e que Deus venha abençoando você e tua família.
1: Que mais?
2: Parabéns, amiga. E a música, Dima,
1: qual
2: que
1: música?
2: Teodoro Sampaio, Doutora do Amor.
1: Doutora do Amor.
2: Oferecer para todos os outros amigos aí, que estão na sintonia, pro Deva Lobisomem. E é isso, um bom final de semana a todos.
1: Valeu, um abraço para você também, tá? Até domingo, se Deus quiser. É a Dirce, aqui da Colônia Augusta Vitória. Um abraço para você, obrigado pela audiência. Também quero mandar um super abraço lá pro meu amigo Foguinho. Um abraço, Foguinho. Ele tá com a gente aqui na programação, mandou áudio, então vai falar com a gente aqui na nossa 101.9. Fala comigo, Foguinho. Cadê o áudio dele? Hã? Tá aqui? Então põe pra falar comigo aí, tá? Nosso parceiraço Foguinho, trazendo aí a sua participação aqui na nossa 101.9. O WhatsApp tá travando, né? É, tá com um problema o WhatsApp. Será que é o mau tempo? Será que é o clima que está aí acontecendo? É? Eita, nós. Põe o áudio aí, vai.
3: Boa tarde, meu amigo Dimas, tudo bem com você? Vamos,
1: graças a Deus.
3: Vamos fechar a semana com chave de ouro aí.
1: Opa, com certeza.
3: É uma música de Guilherme Santiago, não sei o nome da música.
1: Meia noite e meia.
3: Para minha prima Romilda de Ventania, minha prima Vanderleia Leia da área 6.
1: Um abraço.
3: Meu primo Orlando da área 3, todos os Lemos Pinheiro, Reginaldo Costa, Maria Bichinha, Jô de Rolando de Família.
1: Certo.
3: Meu vizinho que é DJ Jarbas, sua esposa. E todos que gostaram da música, um abraço. Até mais, eu fui do Jardim Itália, sempre na escuta.

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chegou! Sexta-feira, dia 11 de setembro de 2026. Clima marcando 27 graus, clima quente, né? Clima quente, mas temos aí previsão de chuva para o período da noite. E a previsão é de chuva forte entre as 18 e entre as 19 e também as 21 horas, né? Previsão aí de 10 milímetros de chuva. Então, aquela pancada, aquela chuva forte acontecendo nesse período. Depois, dá uma diminuída e a previsão é que de madrugada ou a chuva passe. Mas então, muito cuidado, você que está no trânsito, você que está aí na região com o seu caminhão, com a sua van, com o seu carro, com o seu ônibus, muito cuidado, você que está atravessando o nosso estadão do Paraná. Eu quero aproveitar para mandar um super abraço também para os meninos e as meninas que estão aí nas vans, também nos ônibus, né? Levando o pessoal para casa, para descanso, e estão com o rádio ligado também, nos acompanhando. É um prazer maravilhoso, é uma alegria enorme saber que esse pessoal aí dos transportes estão também fazendo companhia aqui na nossa 101.9.

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Aí pra vocês da capital do papel, você curtiu com o Rick Renner, Tira a Roupa. Agora são 17:30, são 5:30. Quero mandar um super abraço também lá pra minha amiga Nice Delfino. Oi Nice, um abração pra você também, boa tarde, uma ótima sexta-feira, tá? Obrigado pela companhia, um abração pra você e também para a mamãe Alvina, um abraço sempre. Também mandar um super abraço pro meu amigo o João Ians, né? Alô, João Ians, um abração pra você, João. Ele tá na van indo pro Embaú e também nos acompanhando, curtindo a 101.9. Um abraço pra vocês aí da van que estão indo pro Embaú, especialmente pro meu parceiro, meu amigo eletricista, né? João Ians, um abraço. Ô Dimas Barbosa, Dimas, eu gostaria de ouvir a música com Joaquim Manuel. Minha música, quero oferecer para todos os amigos ouvintes da Vila Esperança, também lá para a Maria, a Dona Maria, a Jéssica e também a Josiane do bairro Bonavila, para Jô Sorriso em Rolândia e também pro DJ Jarbas aqui da Vila Rosa, que também está sempre acompanhando a 101.9, beleza? Beleza. Quem mandou o recado é o meu parceiraço Hamilton Batista de Miranda. Valeu, Hamilton. Um abração pra você também. Tem mais mensagem chegando. Meu amigo José Juarez, o JJ. Um abraço. Pessoal ali no Jardim Crawl, né? O José Juarez e pessoal do Jardim Crawl também sempre prestigiando a nossa 101. Tem mais mensagem chegando, mais gente por aqui. Deixa eu mandar um super abraço também pra quem é... Oi, Dimas, tudo bem? Eu gostaria de ouvir a música com Paula Fernandes. Eu sem você. Aqui, Dimas, é a Inês. E eu quero oferecer pro Marcos, cadê o nome dele aqui? É o Marcos Vinícius de Matos Ferreira. E também pra vocês da rádio, tá bom? Tá bom, Inês, um abraço pra você, tá? A Inês Santos aqui com a gente. Oi, boa tarde, tudo bem? Eu gostaria de ouvir a música com Paula Fernandes. Quero oferecer pro meu esposo Leandro Borges de Almeida e dizer que eu amo muito ele. Oi, Gordelícia! Eu quero que tu saiba que você é o amor, é o meu amor pra toda a vida, tá bom?

Então tá certo, é uma mensagem lá para o Leandro Borges. Quem mandou o recado é a nossa amiga Viviane. Valeu, Viviane. Um abração para você e também lá pro Eleandro. Mais mensagens. Oi, Dimas, tudo bem? Dimas Barbosa, eu quero ouvir aí com o de Paulo e o Paulino o Amor de Primavera. Eu quero oferecer para toda a minha família aqui em Guanabara. E também para todos do Embaú e para o meu irmão Reni Fanha, lá nos Basílio. É o Paulinho Fanha. Valeu, Paulinho. Um abração para você, o Paulinho Fanha, e também toda a família Fanha. Sempre com a gente na nossa tarde aqui na 101.9. Vem chegando de Paulo e Paulino.

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0: de lá pro pessoal lá do Enonamento, ali na Clabinha MA, meninos e meninas, né? O pessoal estão trabalhando e ouvindo a gente. Um abração para vocês, obrigado pela companhia também, tá bom? Pessoal lá do Enonamento na Clabinha MA. Também mandar um abraço pro Marquinhos, também tá com a gente lá no Bandeirantes, um abração para ele, obrigado, uma ótima sexta-feira também para você, meu amigo Marquinhos. O Valdivino também tá com a gente, né, Valdivino? Um abração para você também, tá desejando aí uma excelente tarde, um bom final de semana pro Dimas Barbosa. Então tá bom, obrigado pela companhia também você, obrigado pela audiência. Orlando Dreveniak, um abraço pro Orlando também com a gente, obrigado pela companhia. Orlando Dreveniak, ali nas 100 casas, um abração para vocês, tá? Minha amiga Lia Lima, aqui no bairro, no Bom Jesus, né, Lia? Um abração para você também, o pessoal do bairro Bom Jesus, também com a gente, desejando aí que o nosso dia seja abençoado, que a nossa noite seja maravilhosa. Muito obrigado a Lia Lima, também com a gente aqui na programação. Meu parceiro Mirtinho Betim, lá no José Lacerda. Alô, pessoal do José Lacerda, aquele abraço para vocês. Uma ótima noite também aí e bom final de semana. Meu amigo Mirtinho Betim, ele diz assim, olha, tamo junto, Dimas, tamo junto com certeza, tá bom, Mirtinho? Obrigado pela parceria, pela companhia aqui na 101.9. A programação top, aonde você curte o que há de melhor da música sertaneja.
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0: Quero mandar um super abraço, mandar um boa tarde pra toda a nossa região, aonde alcança a nossa frequência 101.9. Dizer que é uma alegria enorme, é um prazer ter vocês com a gente aqui na programação. Então, já pode mandar o seu recado também, pode contar pra gente aonde você está nessa tarde, onde você está ouvindo a nossa capital. Tá em casa, tá no trabalho, tá no trajeto, tá aí nas rodovias de toda a nossa região, acelerando a nave, acelerando a máquina. Onde você está? Conta pra nós que eu quero saber aí, tá? 42-3910-1210, o WhatsApp pra você interagir com a gente na nossa Tarde Sertaneja. 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Tá na capital, tá na melhor, tá bom demais, tá bom demais. Oi.
2: Boa tarde.
0: Timas Barbosa. Fala, Xuxa.
2: Tudo jóia, tudo beleza?
0: Graças a Deus, tudo
2: meu
0: jóia.
2: Amigo, faz favor pra mim. Toca aquela música pra mim.
0: Qual?
2: Filho Pródigo.
0: Filho Pródigo.
2: Beleza?
0: Beleza.
2: Manda alô pro Xuxa Blue aqui pra todos os ouvintes.
0: Um abraço, pessoal.
2: Vamos
0: aí.
2: Vamos pedir pra Deus e a Nossa Senhora Aparecida iluminar esses bió que tá dando aí no Paraná inteiro, no Brasil inteiro aí.
0: Que Deus esteja guardando a gente, né?
2: Forte aí, ó. Que não venha. Beleza?
0: Beleza.
2: Mas Nossa Senhora vai proteger nós e nosso Senhor Jesus Cristo.
0: Com certeza.
2: Nosso Pai. Lá eles que mandam. Beleza, meu
0: beleza,
2: amigo? Dimas
0: beleza,
2: Xuxa. Tamo junto. Boa noite. Xuxa,
0: valeu.
2: Daí sem casa. Xuxas Beer. Falou.
0: Valeu, Xuxa. Um abração pra você. Obrigado pela companhia.
2: Palitozinho, tá, manda um abraço pra você.
0: Um abraço beleza também lá pro Juarez Palitó. Um abração pra ele. O melhor borracheiro de Telêmaco Borba, né? E da Lagoa. É, o Juarez tá vindo de Lagoa. Ô, Juarez, ou já chegou já, hein? O Juarez, ele chega, aí ele vai tomar uma água bem gelada pra limpar a garganta. Porque mexer com pneu, mexer com pó, né, de borracha, não é fácil não, né? Então ele vai tomar uma água bem gelada pra dar aquela limpada na garganta. Ai, ai, ai. Valeu, Palitão, um abração pra você e também pro Xuxa, pessoal lá do Xuxa's Beer, sempre também na programação, né? O Osmar, grande abraço ao Osmar Justino de Oliveira, piazinho maravilhoso, gente boa demais também, né? Um abração pra você. Oi, Dimas Barbosa. Dimas, gostaria de ouvir a música Companheiro, de César e Paulinho. Mandar pro meu pai Saturnino, pro Valdir e pra Nega, pro Vandeco e pra Luciana, lá em Tibagi, pro Rosinei e pra comadre Rose, pra todos meus irmãos, cunhados e cunhadas, e também pros sobrinhos, pro meu esposo Ney, e pros filhos Anderson e Maria, e também pra vocês da rádio e pra todos teus ouvintes, tá bom, Dimas? É a Rosana. Valeu, Rosana, abraço, uma ótima e maravilhosa tarde também pra você. Tem mais gente chegando, mais mensagem por aqui. Quem tá comigo? Oi.

0: Fala, amigo Dimas. Uma boa noite para você e todos os ouvintes da Rádio Capital. Estamos chegando aí, essa sexta-feira abençoada, para participar do Tarde Sertanejo.
1: Seja bem-vindo, meu amigo Oséias Machado. Fala, Oséias.
0: E peço para você tocar um sucesso para nós aí. É, Camisa Manchada aí, com o Eduardo Costa.
1: Camisa Manchada.
0: Todo a galera também de Telêmico Borba. Vai para Helena, no São Francisco. E toda também a galera de Embaú, Robson Rodrigues, Daniel Rodrigues.
1: Certo.

0: Grande Guilherme.
1: E a todos nós aqui em José Lacerda, todos também de Orval de Cima, todos de reserva, enfim, tudo que tiver ouvindo a tarde sertaneja.
0: Tamo amiga, junto sempre aí, tá bom?
1: Uma ótima noite pra você e um ótimo final de semana também. E até domingo, Dilma, se Deus quiser.
0: Roda. Valeu, um abraço pra você também, pessoal lá no José Lacerda. Um abraço pro Zé Machado. Alô, pessoal do José Lacerda. Um abraço também, pessoal ali na região do Coqueiro. Um abração pra vocês. Todos nossos amigos, para você, companheiro, que está aí lidando na produção dos tomates, né? Aquela região ali é uma região bem conhecida por causa aí da produção de tomate. Então, um abração para todos vocês aí, pessoal que está nos acompanhando. Quem trabalha com tomate, Oséias, é tomateiro que fala? Eu acho que é tomateiro, né? Confirma para mim, Oséias. Eu acho que quem trabalha com tomate é tomateiro. Ô, Dimas, eu tô sim ouvindo você, Dimas. Eu escuto você todos os dias. É a Lia Lima, aqui do bairro Bom Jesus. Valeu, Lia. Abração pra você, pra toda a sua família aí. O nosso carinho também, tá bom? Quero mandar um abraço também lá para o Marco Antônio, da Área 6. Também tá chegando em casa e com o rádio ligado, curtindo a nossa 101.9. Oi.
2: Bom dia, Dimas, eu não conheço você.
0: Bom dia, eu também acho que não conheço você, né? Mas é a Fátima. Então fala, Fátima, bom dia.
2: Bom dia, Dimas, eu não conheço você, sou a Fátima Gonçalves.
0: Fátima Gonçalves.
2: Estou ligando para homenagear minha filha, Jussiane Gonçalves.
0: É aniversário da Jussiane, lá da Área 6? É dela? Oi, Jussiane, um abração para você, menina. Olha, parabéns, tá? A Jussiane da Área 6, que também é nossa ouvinte aqui na Capital do Papel. Fala, Fátima.
2: Tá fazendo anos.
0: Parabéns pra ela,
2: hein? Aniversário hoje.
0: Que legal.
2: É, você toca uma música bem bonita. Música de mamãe, mamãe, mamãe.
0: Mamãe, mamãe, mamãe.
2: Mamãe, mamãe.
0: Como eu gosto de você.
2: Tá bom? Fazendo
0: tá bom.
2: Um favor.
0: Tá bom, Fátima? Um abração pra você. Obrigado pela participação, tá? Seja bem-vinda. É um prazer ter você também com a gente aqui no Tarde Sertaneja. Em nome da Jussi, da Jussiane, eu quero mandar também os parabéns pra todos os aniversariantes. A Jussiane, também a minha amiga, a Silvia Mainardi de Sapopema, que também tá curtindo a capital e também vai curtir com a gente Tonico e Tinoco na 101.9.
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0: Tá na capital, tá na

0: Demais aí pra vocês, ele, Eduardo Costa. Música maravilhosa, hein? Camisa Manchada. Agora são 18h20, quero mandar um super abraço lá pra Dona Lourdes, tá ligadinho com a gente, a Dona Lourdes, lá no bairro São Francisco, né? Um abração pra Dona Lourdes e obrigado mais uma vez também pelo carinho, pela companhia. Cadê você? Deixa eu mandar um super abraço pro Renato, ele tá ligado com a gente aqui no bairro Ana Mary. Um abraço pra você, Renato. Obrigado também pela companhia também, tá? Sempre um prazer ter você com a gente aqui na nossa 101.9. Quem mais também tá com a gente? Deixa eu mandar um oi também, deixa eu puxar aqui novamente. Mandar um super abraço pra minha amiga Ivone Santos. Ela tá ligadinho com a gente e quer curtir aí um sucesso com Rodrigo e Rafael. Os meninos deles lá, né? Rodrigo e Rafael. Tá certo, pode ser Mala Amarela, né? É, então tá bom, um abraço pra vocês lá, seu Aristides, a dona Ivone Santos, também pro Rodrigo e também pro Rafael, aqui no bairro São João, também com a gente na sintonia do sucesso. Oi, Dimas Barbosa, boa tarde, né? Ela falou o quê? Boa tarde mesmo, né? Eu que tô errado aqui? Então tá certo. Ai, ai, ai. Quem mandou o recado é a minha amiga Neiva lá do São Silvestre. Ela mandou o texto, deixa eu puxar novamente aqui. Cadê você? Cadê você? Isso, manda pra mim aqui o texto dela aí. Ô Dimas, é a Neiva do São Silvestre. Toca pra nós aí a música Mesa 6. Quero oferecer para todos vocês da rádio, também para os filhos, nora, netos, também para o Alecrim Dourado da rádio, que eu não sei quem é. É, pro Eduardo e para todos os amigos e também todo o pessoal lá do São Silvestre. Valeu, dona Neiva, um abraço. Quem mais? Oi, Dimas Barbosa, beleza, Dimas? Eu sou a Tereza, aqui de Itararé. Eu amo ouvir o seu programa, tá bom, Dimas? Ele é maravilhoso. E eu gostaria de ouvir a música com o Milionário e José Rico, Quem Disse Que Esqueci. E quero mandar um alô para todos os meus amigos, o Adriano, o Everaldo, o Samuel, e especialmente para o Daniel, com todo amor. E que vocês todos também da rádio tenha um abençoado final de semana. Grata, grande abraço. É a Tereza de Itararé. Valeu, Tereza, obrigado, tá? Eu que agradeço vocês aí pela companhia e sempre é uma alegria enorme ter vocês também com a gente aqui na 101.9.
1: Oi, boa noite.
0: Boa noite, tudo bem?
1: É... Hoje eu queria pedir uma música do Jorge Mateus, Se Eu Chorar.
0: Jorge Mateus?
1: E eu quero também aproveitar para

0: falar pro meu marido, o nome dele é Luan.
1: Que
0: vai dar tudo certo, meu amor. Independente do que aconteça, tá bom? Eu vou lutar por você sempre.
1: Com certeza, vai dar tudo certo.
0: Eu te amo muito, tá bom? Fica bem, tô morrendo de saudade.
1: Valeu, um abraço pra você, tudo que é de bom.
2: Me chamo Caíse, moro em Siqueira Campos, Paraná. Quero um oferecer uma música pro meu marido Fábio Júnior Aguiar. Dizer a ele que eu amo ele cada vez mais, que ele é minha vida, que ele é meu tudo, que ele é meu alicerce, ele é minha força.
1: Certo.
2: Que eu te amo cada vez mais, amor. A música que eu vou querer é a música do João Bosco e Vinícius,
1: qual
2: Indescritível.
1: Música? Indescritível. Valeu, um abraço. Tá na capital, tá na melhor, tá bom demais. Vem chegando João Bosco e Vinícius.

0: na melhor, tá bom demais. Aí pra vocês, a dupla Rodrigo e também o Rafael. Música linda, maravilhosa, Mala Amarela. É um clássico da música sertaneja que você também ouve aqui na capital, no nosso programa aqui na Tarde Sertaneja com o Rodrigo e também o Rafael. Mala Amarela. 18:34 Tem gente ainda pra falar comigo? Então, solta a voz aí. Quem tá aqui na Tarde Sertaneja? Oi.
1: Fala aí, Dimas. Fala aí, Dimas. Aqui é o Sandro.
0: Oi, Sandro.
1: Aqui é o Sandro. Dimas, ontem você não tocou minha música, né?
0: Qual música que era?
1: Hoje eu quero que você toque aquela Castração a Pialo.
0: Castração a Pialo. Essa eu tenho aqui. Essa
1: vai
0: eu tenho
1: tocar,
0: sim.
1: Vai tocar, né? Falou.
0: A música, né? Vai tocar sim, mas a música. A música. Qual é a música? Vamos tocar a música. Prepara aí Castração a Pialo pro meu parceiro, que ontem nós não encontramos a música dele, então nós não tocamos. Então solta aí, prepara aí Castração a Pialo para o meu amigo Sandro. Quem mais também tá com a gente? Boa tarde, Dimas Barbosa. Dimas, estamos na escuta. Será que dá para tocar uma com Cleiton e Romário? A música é Morena. É o José Carlos da Área 1. Valeu, Zé Carlos. Um abração para você, tá? Essa música Morena eu não tenho na minha playlist aqui, mas se nós conseguir encontrar ainda no horário, nós tocamos pra você, beleza? Se não, nós deixamos pra outra semana aí a música Morena, Morena, né? Com Cleiton e Romário. Vê se encontra essa música pra nós aí. Eu não tenho aqui na minha playlist ainda. Mais mensagem chegando. Oi!
2: Boa tarde, Dimas. Aqui é a Thaís de Jarinu, São Paulo.
0: Oi, Thaís de Jarinu, São Paulo. Fala, menina.
2: No São Paulo, gostaria de mandar um abraço pra você, pra todos os ouvintes, em especial pro meu marido Bruno Marques.
0: Bruno Marques.
2: Eu amo muito ele e tô com muita saudade.
0: Beleza.
2: Te amo, amor.
0: Valeu, um abraço pra Thaís e também lá pro Bruno Marques, né? A Thaís é de Jarinu, São Paulo. Bruno, ela tá mandando aquele abração pra você e diz que te ama, hein, rapaz? Olha só, hein? Olha só, menino! Ô, Dimas Barbosa, Dimas, muito boa tarde, meu querido amigo Dimas. Manda um abraço lá pro Vandeco em Tibagi e também pro João Maria de Oliveira, mais conhecido como Cambuca. Manda um alô pra rapaziada aqui no MA e toca pra nós aí um sucesso. Grande abraço, meu querido. Valeu, é o Vanderlei e as Kevs, meu amigo polaco. Um abração pra você, polaco. Bom trabalho pra você aí no MA e também lá pros meninos que estão lá no Cambuca. Um abraço pra todo mundo lá. Obrigado pela audiência e também pelo carinho. Mais mensagens por aqui chegando. Olha só, a aniversariante está por aqui. Oi, Silvia de Almeida Mainardes. A Silvia fez hoje 27 aninhos, né, Silvia? É 27 aninhos mesmo, né, Silvia?
3: Oi, Dimas, tudo bem?
0: Tudo contigo, bem?
3: Você tá bem?
0: Graças a Deus.
3: Tudo beleza?
0: Graças a Deus.
3: E agradeço aí pela Dirce Fátio que me mandou oferecendo aí, dando os parabéns para mim, oferecendo para mim música. E a Jo, que também. E cedo eu escutei o rádio, ficou sem bateria meu celular cedo, bem cedo. Ele pôs para carregar e daí já, você já foi embora.
0: Já tinha passado o horário, então, já, né? Tá bom. Mas estamos junto agora à tarde,
3: e agradeço,
0: né?
3: Agradeço aí, Dimas, também pelos parabéns que deu para mim. E hoje é aniversário da minha sobrinha também, no Barro Preto, Suelen Mainardes.
0: Ô, Suelen Mainardes, um abração para você também, Suelen. Feliz aniversário, tá? Apesar de que Mainardes é bom, né? A família Mainardes é uma família maravilhosa.
3: Minha sobrinha querida, que eu amo muito ela. Ela é minha companheirinha de aniversário.
0: Certo. Ô, Silvia, o meu cunhado, que é casado com a irmã da minha esposa, ele também é Mainardes lá de Piraí do Sul. Será que não são primo, não são parente meio de, né? Às vezes são parente meio de longe, né? Os Mainardes, porque o meu cunhado, o Valdenor, o Mio Verde, ele também é Mainardes. Vai que de repente são meu parente aí, né?
3: E eu agradeço muito
0: tá
3: meu
0: bom.
3: Deus por tudo que ele tem feito por mim, dado proteção,
0: amém,
3: e livramento

0: e também e bênção também na minha vida.
1: Amém.
0: E se der para tocar aí, obrigado Deus, Henrique Juliano, e tem mais um cantor que canta junto, né? E ofereço aí para Sueli, minha sobrinha, que Deus abençoe muita, muita vida dela, proteja ela, que ela é uma guerreira, essa
1: Maravilhosa, né?
0: menina
1: Parabéns para ela, então.
0: querida. Tá bom?
1: Tá bom, Silvia.
0: E agradeço todos que deram parabéns para mim, se eu não ouvir e eu não falar aí, mas
1: Todos, todos já estão
0: todas as
1: sabendo já, né?
0: meninas, e dona Juraci, que
1: Tá bom.
0: ofereceu também hoje para mim na hora do Giba, na hora que fui agradecer, o Giba foi embora.
1: Já tinha
0: Tá
1: saído já,
0: bom?
1: né? Tá bom.
0: Mas agradeço o Giba, você, Fátima, Marcelo
1: Tamo
0: Luiz,
1: junto
0: todos que
1: sempre. Tamo junto
0: deram
1: sempre, hein?
0: parabéns para mim. Um
1: Valeu, Silvio. Um
0: abraço,
1: abraço, tá?
0: Dimas. Deus abençoe você
1: Amém.
0: aí e todos os ouvintes.
1: Valeu, Silvia. Um abração pra você também, pro Pedro aí, essa família maravilhosa, esse casal fantástico aqui em Sapopema, tá? Eu vou externar o meu carinho também pra todos os comunicadores aqui da rádio e agradecer por você também, tá bom, Silvia? Um abraço. Tem mensagem chegando, vamos atender os ouvintes porque a hora passa e o tempo urge. Ô Dimas Barbosa, boa noite, Dimas, meu amigo. É o Orlando Dreveniak ligado na programação. Eu tô na capital e o Renato e o Mário Micusca estão lá com o rádio ligado, bonito e trabalhando, mas ouvindo você, tá bom? Então tá certo, um abraço pro Orlando Dreveniak, que está lá em Curitiba, e também o Renato, o Mário e o Micusca, que estão ligado no bonito, estão ligado aqui na 101 trabalhando. Hã? Aí ele tá ligado, o Orlando Dreveniak, ele tá ligado na capital, né? É isso? Na 101.9? Eita, nós! Eu entendi errado, você vê como é que é a coisa? O tempo vai passando, a gente vai ficando um pouquinho mais velho, né? Meu Deus do céu! Ai, ai, ai. Vamos colocar mais gente pra falar aí, senão não vai dar tempo, né? Porque já são aí 18h42, daqui a pouco tem a Voz do Brasil, aí não dá tempo de colocar todo mundo no ar, né? Então, bora lá mandar um abraço pra quem tá ligado com a gente na 101.9.
2: Boa tarde, meu irmão Giba.
1: Olha aí, meu irmão, ele falou meu irmão Giba. Ô, Giba, você tá descansando já, Giba? Chegou em casa já, Giba? Ô, Giba.
3: Pai do céu, não é fácil não, hein?
1: Ah, tá certo.
2: Boa tarde, meu irmão Giba. Beleza, meu irmão? Tenha
1: Beleza.
2: uma abençoada final de tarde aí, um abençoado final de semana aí para você, todos os ouvintes aí.
1: Já faz 3 meses que eu tô nesse horário aqui já, né? O Giba faz 3 meses que tá só de dia.
2: Aí. Aqui é o Gravetinho. Viu? Manda um alô lá pra senhora Graveta, lá em casa, lá, dona do meu coração.
1: Olha só, o
2: E também
1: graveto
2: nosso
1: tá que
2: filho
1: tá hoje,
2: Vitor.
1: hein?
2: E
1: Valeu,
2: manda um
1: graveto.
2: alô pra garotada do Projeto Anjos da Guarda, do bairro Socomim, Área 6 e Jardim Bandeirante.
1: Beleza.
2: E manda uma moda pra nós aí do Eduardo Costa, quero que valorize.
1: Valeu, um abração pra você, nosso parceiraço. Leandro, né? Leandro, lá o pessoal lá do grupo, esse grupo social que tem ajudado muita criançada também, né? Tá certo, valeu, um abração pra você. Mandar também um boa noite lá pra nossa amiga Rosalina, lá no São Francisco, também tá com a gente. Mandar um abraço pra ela, pro Joseval, também aqui na programação, pro Reinaldo Júnior, pessoal lá da JSL, um abração para vocês aí, pessoal da JSL com a gente aqui na nossa Capital do Papel. 101.9. Tá na capital, tá na melhor, tá bom demais. Vem chegando o sucesso para você.

0: Ah, tá bom demais, porca véia, castração a pialo. Quero mandar um super abraço lá pro Adilson Barradas, meu amigo, meu parceiraço, né? O Adilson Barradas, um abração pra você, boa tarde. Também lá pro meu parceiraço, Jaime Careca, ele que é motorista e está também nos acompanhando aqui na cidade de Ventania. Alô, Jaime, um abração pra você, bom descanso daqui a pouco aí, tá? Um abraço e obrigado por sempre fazer parte com a gente aqui da nossa 101.9 e também, claro, fazer parte do nosso ciclo de amizade também, né? Tive o prazer de jogar futebol com ele duas, três vezes, né? Foram duas vezes com o time do Leco e também outra vez com o time do Paulinho Tiero, né? Então um abração aí pro nosso parceiro Jaime Careca, sempre com a gente aqui na programação e também no dia a dia. Um abraço para você. Também mandar um super abraço para minha amiga Fátima, ela tá ligadinha com a gente aqui na cidade do Imbaú. Valeu, Fátima, um abração pra você aqui no Imbaú. Boa tarde, Dimas Barbosa. Ô, Dimas, eu sou a Adilceia, eu moro aqui no bairro São João, estou na escuta do programa. Valeu, Adilceia, um abração pra você, obrigado, tá, pelo carinho. Seja sempre bem-vinda aqui na 101.9. Quem mais também tá com a gente? Oi.
1: Fátima, boa noite.
0: Boa noite.
1: Boa noite.
0: Boa noite.
1: Juraci Gonçalves, do bairro Sucumi.
0: Oi, minha amiga Juraci.
1: Eu queria, se fosse possível, você colocar pra mim, ó. Menino da aldeia.
0: Menino da aldeia.
1: Pra Silvia Mainardes, que tá fazendo aniversário hoje.
0: Certo.
1: Dá um abraço pra ela. Que Deus abençoe muito ela. Em todos os dias da sua vida. Muita vida. Fique com Deus. Ela e você fica com Deus também.
0: Obrigado. Valeu, um abração pra você também, tá? É a nossa amiga Juraci Gonçalves, aqui do bairro Socomim. Obrigado pela companhia. Ô, Dimas Barbosa, é o Candinho aqui da cidade de Curitiba. Valeu, Candinho, um abraço, boa noite pra você também. Obrigado pela audiência. Ô, Dimas Barbosa, como é que você tá, Dimas? Tudo beleza? Toca pra nós aí as Irmãs Freitas, A Filha Que Volta. Eu quero oferecer para vocês aí da rádio e também lá pro nosso grupo de trabalho e pros meus filhos e também para todos os ouvintes. É o Clésio Rodrigues. Já estou no barraco, Dimas, beleza? Beleza, se tá no barraco, então já pode ligar porque já está ouvindo a programação também, né? Um ótimo descanso para você, bom final de semana. Nosso parceiraço Clésio, o meu parceiraço, o Fivela de Ouro aqui com a gente também na programação. Oi.
2: Boa noite, meu amigo Dimas. Como é que tá? Tudo tranquilo?
0: Beleza, mano.
2: Estamos por cá escutando o seu programa.
0: Obrigado.
2: E íamos acelerando ali pro lado da Barra Mansa. Positivo?
0: Positiva.
2: Que Deus abençoe nessa noitada e Deus guarde nessa cidade, né? Que tá, parece que havia um temporal aí, mas
0: pois
2: que Deus
0: é,
2: guarde
0: rapaz.
2: Nessa cidade. E
0: mas Deus quiser.
2: Região aí, o Paraná, o Brasil inteiro, né?
0: Na com verdade, certeza, né? É, que guarde
2: positivo,
0: todos nós.
2: Dimas, Deus abençoe.
0: Valeu, um abração pra você, quem mandou o recado pra nós aqui é o meu amigo Porquinho, é o Jurandir Porquinho, um abraço pro Jurandir, obrigado pela audiência também, tá, Jurandir? Quero mandar um abraço também lá pro Ulisses, meu parceiraço Ulisses, ali na Poste. Ele e a esposa também estão lá com o rádio ligado, curtindo a capital do papel. Ulisses, um abração pra você e obrigado pela sintonia. Quem mais? Também mandar um super abraço pra Marluce, aqui na cidade de Ventania. Valeu, Marluce, abraço pra você. Também uma ótima e maravilhosa noite.
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0: Vem chegando a Voz do Brasil e eu volto domingo às 9 horas da manhã com o Embalo Gaúcho, tá? Amanhã Dimas Barbosa vai descansar, mas domingão tamo junto aqui na 101.

0: Amanhã, a partir das 8 da manhã, você fica na companhia do meu parceiraço, meu irmãozinho Márcio Luiz. Aí na sequência vem a FIA, né? Vem a FIA também aí com o programa Alegria do Senhor. E o Gilberto Alves também faz a festa no sabadão aí, trazendo as melhores canções pra gente viajar na saudade com a Máquina do Tempo.
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0: E eu volto domingo. Grande abraço pra vocês, uma ótima noite. Deus abençoe e guarde vocês, tá? Se cuidem, se protejam. Bom final de semana.

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1: Está no ar a Voz do Brasil. As notícias do governo federal que movimentaram o país no dia de hoje.
2: Olá, boa noite.
0: Boa noite para você que nos acompanha em todo o país.
2: Sexta-feira, 11 de setembro de 2026.
0: Vamos ao destaque do dia.
2: Inflação de agosto fica negativa em 0,32%, segundo o IBGE.
0: Redução do índice foi impulsionada por setores de habitação, transportes, alimentação e bebida.
2: Conab aponta queda de valor de produtos da cesta básica, Graziele Bezerra.
3: Os maiores descontos ficaram com a batata inglesa, cenoura, cebola, tomate, ovo de galinha e café moído.
0: Dia do Cerrado.
2: Dados do DETER mostram queda de 19% do desmatamento no mês de agosto, em relação ao mesmo período do ano passado.
0: E o levantamento aponta que 51% do Cerrado é considerado prioritário para a segurança hídrica do Brasil. Gabriela Noronha. E educação.
2: Estudantes do ensino médio têm até 15 de setembro para se inscrever na Olimpíada Nacional de Empreendedorismo. Natália Koslick.
4: A competição começa no dia 18 de setembro com uma prova online. As questões envolvem raciocínio lógico, inovação e empreendedorismo com situações do cotidiano.
0: Hoje na apresentação da Voz do Brasil, eu, Mariana Jungmann e Nazi Brum.
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0: A pesquisa mensal do IBGE, divulgada hoje, mostrou uma queda de 0,32% na inflação oficial do país no mês de agosto.
2: Impactaram o resultado descontos na conta de luz, nas passagens aéreas, nos preços de combustíveis e de alimentos.
3: O Índice Nacional de Preços ao Consumidor Amplo, que mede a inflação oficial do país, teve queda de 0,32% em agosto. O valor ficou 0,39 ponto percentual abaixo do registrado em julho. Os grupos que exerceram maior impacto sobre o resultado foram habitação, transportes, alimentação e bebidas e comunicação. Em relação à habitação, Fernando Gonçalves, gerente do IPCA, explica que um fator que influenciou foram os descontos na conta de energia elétrica.
5: Aquele registrado no grupo de habitação veio da contribuição de menos 0,33 pontos percentual da energia elétrica residencial, que recuou 7,63% no mês, em decorrência da incorporação do bônus do Itaipu, creditado nas faturas emitidas no mês de agosto.
3: O preço dos alimentos também recuou em agosto. Os maiores descontos ficaram com a batata inglesa, cenoura, cebola, tomate, ovo de galinha e café moído. A tendência de queda foi confirmada por um levantamento realizado em parceria com a Conab, Companhia Nacional de Abastecimento. De acordo com a diretora de Política Agrícola e Informação da companhia, Nayara Andreoli Bittencourt, a queda no preço desses itens influencia o valor da cesta básica no país.
6: O custo da cesta básica caiu em 25 das 27 capitais pesquisadas pela Conab e alguns alimentos importantes na mesa dos brasileiros contribuíram para esse resultado. O café e o tomate tiveram queda em 23 capitais, o feijão carioca ficou mais barato em 19 e o açúcar em 16 capitais. Boa parte desses alimentos tem a queda relacionada ao aumento da oferta e ao avanço das safras desses produtos.
3: Pão francês e óleo de soja, por outro lado, registraram variações acima de 2%, de acordo com o levantamento da Conab. Os preços mais altos são explicados pelo aumento da demanda global por esses itens, além dos possíveis efeitos climáticos do El Niño sobre a safra 2026-2027. Reportagem Graziele Bezerra.
0: No dia do Cerrado, foram divulgados novos dados sobre o desmatamento.
2: A perda de vegetação nativa recuou 19% em agosto, segundo os alertas em tempo real do DETER.
0: Também foi assinada a portaria que identifica as áreas prioritárias do Cerrado para a segurança hídrica.
7: Segundo o maior bioma do Brasil, o Cerrado ocupa

0: Um quarto do território nacional e é a savana mais rica do mundo em biodiversidade. Situado sobretudo no Planalto Central, também tem papel fundamental na disponibilidade de água no país, como explica Humberto Lúcio Lima, diretor-presidente do Instituto Arvoredo, que atua na preservação do Cerrado.
1: É o bioma conhecido como Caixa d'Água do Brasil, por possuir 3 aquíferos, abastecer 8 das 12 bacias hidrográficas que nós temos e ter mais de 131 mil nascentes. Então é um bioma extremamente importante, não só para as mudanças climáticas, também como para a água potável no Brasil.
0: E um novo levantamento divulgado pelo governo federal mostrou que 51% de todo o território do Cerrado é considerado prioritário para a segurança hídrica do Brasil. Com base nisso, foi assinada uma portaria que cria um sistema de áreas prioritárias de recarga hídrica no Cerrado. Os dados das principais áreas estarão disponíveis para gestores, pesquisadores e população em geral. A medida visa identificar e proteger regiões estratégicas para manutenção dos recursos hídricos, como comentou o ministro do Meio Ambiente e Mudança do Clima, João Paulo Capobianco.
2: São vários estudos mostrando a redução da vazão nos principais rios do Cerrado. Esse dado das áreas prioritárias para recarga hídrica é algo absolutamente fundamental. Quando você apresenta com base sólida em dados científicos, as áreas prioritárias, isso permite você organizar melhor os seus investimentos. É claro que todas são importantes, mas se nós temos recursos ainda não tão abundantes como gostaríamos, nós precisamos começar pelas áreas prioritárias.
0: Também nesta sexta-feira foram divulgados novos dados sobre o desmatamento no Brasil. Segundo informações do sistema DETER, Sistema de Detecção de Desmatamento em Tempo Real, do Instituto Nacional de Pesquisas Espaciais, os alertas de desmatamento no Cerrado caíram 19% em agosto, na comparação com o mesmo mês de 2025. A perda de vegetação nativa somou 238 quilômetros quadrados. Reportagem Gabriela Noronha.
3: O Ministério da Saúde confirmou 3 casos de sarampo em Tabatinga, no Amazonas.
4: Outros 2 foram confirmados em São Paulo, que já soma 32 pacientes esse ano.
3: O Brasil é considerado livre do vírus desde 2024, mas ainda registra casos esporádicos.
4: A vacinação é a principal forma de evitar a transmissão da doença. O imunizante é oferecido gratuitamente pelo SUS.
5: Após a confirmação nesta semana de 3 casos de sarampo no estado do Amazonas, o Ministério da Saúde intensificou as ações de vigilância na região. Os esforços são para interromper possíveis cadeias de transmissão do vírus. Os casos foram confirmados em Tabatinga, na fronteira entre Brasil, Colômbia e Peru. Os episódios ocorreram em pessoas que vieram da cidade de Alto Monte, no Peru, sem histórico de vacinação contra o sarampo. Além do Amazonas, o Ministério da Saúde mantém alerta para São Paulo, que registrou 32 casos neste ano, 2 pacientes confirmados esta semana. Medidas de vigilância sanitária e vacinação estão sendo tomadas e não há registro de circulação do vírus para além das cidades de Guarulhos, São Bernardo do Campo e a capital paulista, que registra 29 dos 32 casos. O Brasil é certificado como livre do vírus desde 2024, mas ainda registra casos esporádicos, principalmente relacionados à importação do vírus de outros países. O sarampo já foi uma das principais causas de mortalidade infantil em todo o mundo. A transmissão ocorre pelas vias aéreas, ao tossir, espirrar, falar ou respirar. A doença possui alto nível de contágio. Quando a pessoa é infectada, ela pode transmitir o vírus para 90% das pessoas próximas que não estejam imunes. A vacinação é a principal forma de evitar novos casos. Os imunizantes são oferecidos gratuitamente pelo SUS e integram o calendário nacional de vacinação para pessoas de 12 meses a 59 anos. Há 2 vacinas disponíveis no SUS para a proteção contra a doença: a tríplice viral, que protege contra sarampo, caxumba e rubéola, e a tetraviral, que além dessas 3, imuniza também contra a varicela. Edinaldo Júnior para a Voz do Brasil.
3: O PrevBarco, uma espécie de agência flutuante do INSS, leva serviços e informações de previdência social a comunidades isoladas do país.
4: Em setembro, a embarcação vai iniciar uma nova operação no Amapá.
3: entre 28 de setembro e 9 de outubro, atenderá comunidades do arquipélago do Bailique. Depois segue para o município.

0: de setembro com uma prova online de caráter diagnóstico. As questões envolvem raciocínio lógico, inovação e empreendedorismo com situações do cotidiano. Os 100 mil estudantes com melhor desempenho avançam para a segunda fase, marcada para 9 de outubro. Nessa etapa, a prova será dissertativa e os estudantes deverão desenvolver propostas de soluções e modelos de negócios. Os 100 melhores colocados no ranking nacional serão selecionados para a fase final. O secretário nacional de Inclusão Socioprodutiva, MEIS e Cooperativismo, do Ministério do Empreendedorismo, da Microempresa e da Empresa de Pequeno Porte, Danilo Cabral, disse que os finalistas participam de um curso intensivo de curta duração voltado ao aprimoramento dos projetos, desenvolvimento de produtos e elaboração de planos de negócio.
1: É linkar aqueles que estão na escola, que precisam identificar essa vocação, qualificar, formar para poder empreender, com esse mundo do trabalho. É o papel do ensino médio, é formar para a cidadania e formar para o mundo do trabalho. Essa imersão vai durar 3 dias, onde aí sim os alunos já terão que apresentar um produto, um plano de negócio, e disso sairá 27 finalistas.
0: Além das provas, a programação prevê atividades de formação para estudantes, professores e escolas participantes. A etapa nacional será realizada em Brasília no dia 10 de dezembro. As inscrições são gratuitas e podem ser feitas pela internet até 15 de setembro. O endereço é one.ufma.br. Com locução de Natália Koslick, reportagem Pablo Mundim.
2: O uso da biometria digital ou um reconhecimento facial já faz parte da vida das pessoas hoje em dia.
3: Seja para fazer uma transação bancária ou para acessar o gov.br, por exemplo, esse tipo de procedimento agiliza o acesso a serviços e informações, protegendo os dados dos usuários.
2: Vamos saber como esses dados são armazenados e que cuidados extras podem ser tomados no ambiente digital.
4: Fazer uma selfie, aquela foto de si mesmo, virou rotina não só para as redes sociais. Também é com ela que é possível acessar portarias de prédios, desbloquear o celular, abrir aplicativos bancários ou entrar no portal gov.br, por exemplo. A biometria facial e a digital, aquela que lê as impressões digitais, estão presentes no dia a dia do cidadão. A tecnologia confirma a identidade do usuário em segundos e cria uma camada extra de proteção. Laerte Peota de Mello, professor da Universidade de Brasília e especialista em cibersegurança, explica que há diferenças nos sistemas biométricos de acordo com a finalidade.
5: Tanto os bancos quanto sistemas assim, que a gente chama de sistemas críticos, eles têm um sistema biométrico muito mais eficiente. Ele é diferente do que a gente usa no celular, no nosso dia a dia. A biometria que você usa no celular é para acessar os seus dados que estão no seu aparelho. Então são sistemas bem diferentes.
4: A biometria digital analisa os padrões únicos dos dedos das mãos. Já o reconhecimento facial mapeia pontos e contornos do rosto, como a distância entre os olhos e o formato do queixo. No Brasil, a biometria é classificada como dado pessoal sensível pela Lei Geral de Proteção de Dados. As empresas são obrigadas a explicar o motivo da coleta, armazenar os dados de forma segura e excluí-los quando não forem mais necessários. Gustavo Henrique de Souto Silva, subsecretário de Planejamento e Tecnologia da Informação do Ministério das Comunicações, explica que essas informações são protegidas.
6: Quando a gente fala de segurança e as pessoas têm esse medo daquele dado vazar, é que esses dados, eles são muito bem protegidos, são criptografados. E assim, não é qualquer pessoa ou empresa que tem acesso a isso. E esses dados não é disponível, acessível de forma indiscriminada. Então, eles têm um controle de acesso.
4: E alguns procedimentos simples podem ajudar a proteger a identidade e os dados sensíveis no ambiente digital, como ativar a verificação em 2 etapas em suas contas, usar um gerenciador de senhas para armazenar os dados e proteger o chip do seu celular nas configurações do telefone. Reportagem Luciana Colares, de Holanda.
3: A identificação biométrica virou política nacional

0: pelo Ministério de Portos e Aeroportos. O objetivo é modernizar o controle de acesso e ampliar a segurança nos sistemas de transporte do país.
1: A iniciativa padroniza o uso de tecnologias como reconhecimento facial e digital em aeroportos, portos, instalações portuárias e hidrovias.
0: E a biometria deixa o sistema nos aeroportos mais moderno. Mas tem coisas que só dependem do ser humano para a viagem ser mais tranquila, como disciplina e educação.
1: Tumultos, brigas ou até mesmo piadinhas fora de hora em aeroportos ou aviões podem causar um verdadeiro transtorno para muitas pessoas, como atrasos de voos e até pousos de emergência.
0: Agora, os passageiros que não respeitarem as regras serão penalizados com multas altas e podem chegar a ficar proibidos de viajar por até um ano.
1: E para alertar os viajantes sobre essas mudanças, o Ministério de Portos e Aeroportos lançou a campanha Parece Exagero, é Segurança.
2: O passageiro indisciplinado é aquele que comete atos que violam e comprometem a segurança, a tranquilidade e a dignidade de outras pessoas. O analista de marketing João Gabriel Palhão conta que já presenciou um desses atos, que provocou atrasos e estresse nos passageiros.
3: Vindo aqui para Brasília mesmo, presenciei isso com um caso de notebook. Desde o início do voo, a comissária já avisou para que ela passava perto, o cara tirava, mas sempre voltava. Então foi o voo inteiro dando trabalho.
2: A campanha Parece Exagero, mas é Segurança foi motivada pelo aumento de episódios envolvendo passageiros indisciplinados a bordo das aeronaves e nos aeroportos do país. Segundo o Ministério de Portos e Aeroportos, o Brasil registrou 881 casos de indisciplina no transporte aéreo entre janeiro e junho de 2026. Desse total, 154 episódios poderiam comprometer de forma grave a segurança operacional. A assistente social Maria Bezerra afirma que essas atitudes prejudicam muitas pessoas.
4: A gente pode perceber em vários voos problemas com um ou outro passageiro, ou uma ou outra também, que pensam que o umbigo dela fala por todo mundo, não é? Então eu acho que é bastante interessante a gente pensar que um voo com mais de 100 pessoas, além de mim, todos têm direito. E uma pessoa não pode impedir o bem-estar das demais.
2: Além da campanha, a ANAC, Agência Nacional de Aviação Civil, definiu um conjunto de medidas para enfrentar situações que possam comprometer a segurança e o funcionamento das operações aéreas por causa de passageiros indisciplinados. Entre as punições estão a aplicação de multas, além de ter o direito de viajar suspenso por um ano. Como explica o superintendente de infraestrutura aeroportuária da Agência de Aviação Civil, Giovano Palma.
5: Então há uma multa de até R$17.500 para os casos graves. São aqueles casos de agressão do pessoal do balcão de check-in, agressão do pessoal que faz o controle de segurança, ou também informação falsa de bomba. E nós temos os casos gravíssimos, que são aqueles casos a bordo da aeronave, em que há, por vezes, uma agressão ao tripulante, em que inviabiliza esse tripulante de continuar trabalhando dentro da aeronave. E se um tripulante ele acaba, por uma agressão, não podendo trabalhar, isso afeta a segurança, principalmente no momento de emergência, que além da multa, pode haver um impedimento de voar por até 6 ou 12 meses, né?
2: As novas medidas passam a valer a partir de 14 de setembro. Reportagem Cleide Lopes.
0: Para saber mais sobre a Resolução 800 da ANAC, que cria regras para atos de indisciplina, acesse pareceexagero.com.br.
1: Estudantes que ingressaram em cursos presenciais de licenciatura este ano já podem se inscrever no PED Meia Licenciaturas.
0: O prazo vai até o dia 19 de dezembro, enquanto houver vagas.
1: Podem participar estudantes que tiveram pelo menos 650 pontos no Exame Nacional do Ensino Médio, o Enem, e foram matriculados por meio do Sisu, ProUni ou Fies.
0: A bolsa é de R$ 1.050 por mês durante todo o curso. Desse valor, R$ 700 podem ser sacados todo mês e R$ 350 ficam em poupança.
1: As inscrições devem ser feitas pela plataforma Freire no site freire.caps.gov.br.
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0: Hoje vamos viajar até o sertão do Nordeste, no interior do Piauí.
1: É na Serra da Capivara que encontramos a maior quantidade de arte rupestre no Brasil.
0: Além do valor histórico, por lá é possível fazer trilhas, escaladas, passeios de bicicleta e até voos livres.
2: Sinônimo de fofura e tranquilidade, a capivara virou febre mundial.
3: Capibara.
2: Maria Luísa Fukushima Rodrigues, de 5 anos, é fã desse animal, que vive perto de lagos e rios em várias partes do país.
4: Maria Luísa, qual é o seu bichinho preferido?
5: Capibara.
4: E por quê?
5: Porque eu gosto muito que ela me ensina a nadar, porque ela é bem fofinha.
2: Nas redes sociais, a capivara também virou fenômeno pop, com vídeos que mostram a rotina sociável dessas adoráveis criaturas. O sucesso é tanto que a capivara ganhou um dia mundial, comemorado na próxima segunda-feira. E no Brasil, a fama do bichinho não é diferente. E hoje, vamos conhecer um lugar que leva o nome da nossa estrela. No interior do Piauí, a arqueóloga Niede Guidon encontrou em 1979 um verdadeiro tesouro da história. Vestígios humanos de mais de 50 mil anos atrás. Mais de 1.300 sítios arqueológicos já foram catalogados na Serra da Capivara. São pinturas rupestres que registram cenas de caça, rituais, danças e outras atividades do cotidiano de povos que viveram na região. E para preservar toda essa história, foi criado o Parque Nacional da Serra da Capivara, no meio da Caatinga brasileira. Em 1991, o local entrou para a lista de Patrimônio Mundial da Unesco. Quem conta a história do desenvolvimento do local é a arqueóloga e pesquisadora Gisele Felice.
6: A ideia era fazer com que tivesse alguma coisa que pudesse gerar renda, melhorar a qualidade de vida das pessoas e, ao mesmo tempo, preservar o patrimônio cultural, que seriam sítios arqueológicos com as pinturas rupestres, que são magníficas, e preservar o patrimônio natural.
2: E quem vai visitar, é bom saber que tem bastante coisa para ver, hein? Como disse o professor de geografia e guia turístico Wilke Amorim Lopes.
7: Ele tem vários atrativos. Nós temos cânions, nós temos a fauna, nós temos a flora, temos as pinturas rupestres, que temos dois museus para proporcionar o turista, o visitante, ao conhecer o Parque Nacional Serra da Capivara. Nós temos também fósseis da megafauna. Há 12 mil anos atrás, nós temos mais da megafauna, preguiça gigante, mastodonte, macrauchenha, ilhamas.
2: A história a olhos vistos. Foi o que o professor universitário de Recife, em Pernambuco, Raimundo Nonato Ferreira, teve a oportunidade de mostrar ao filho de 10 anos na Serra da Capivara.
8: Ele mesmo disse que foi uma experiência sem igual, inclusive algumas coisas que ele tinha visto na escola. E agora ele pôde ter a oportunidade de visitar as pinturas rupestres, ver esses rastros deixados há mais de 5, 10, 15, 50 mil anos pelo homem americano. E ele pôde ver, não só como foi descrito na sala de aula, mas pôde ver em loco. Então, assim, para ele foi uma experiência única.
2: Ficou curioso? Para conhecer mais sobre a história do parque, que fica no meio da Caatinga, a visita está aberta todos os dias das 6 da manhã às 6 da tarde. Mas atenção, a entrada no parque só é permitida com guia credenciado do ICMBio. Tudo para proteger a biodiversidade do sertão e o legado das pinturas rupestres. Eu sou a Raquel Mariano e até a próxima viagem.
0: E na próxima sexta-feira, nós vamos celebrar o primeiro Dia Internacional das Cavernas, comemorado oficialmente em 13 de setembro. Até lá!
1: E essas foram as notícias do governo federal.
0: Fique agora com as notícias do Poder Judiciário e do Congresso Nacional. Boa noite, um bom fim de semana.
1: A gente volta na segunda-feira, uma boa noite.
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1: STF homologa planos estaduais contra violações de direitos no sistema prisional.
2: Telegram detalha ações contra desinformação em plano para eleições.
1: FGTS completa 60 anos neste mês.
2: Boa noite, eu sou Leandro Bezerra.
1: Eu sou Walter Lima.
2: STF confirma planos de reestruturação do sistema penitenciário de 14 estados.
1: Os demais estados e o DF tiveram os planos validados, mas com ressalvas. Carolina Chaves.
3: Em 2024, o STF homologou o Plano Pena Justa, que prevê medidas para enfrentar problemas históricos do sistema prisional. A partir dessas diretrizes, estados e Distrito Federal elaboraram planos locais. Agora, o Supremo também definiu como será feito o monitoramento das ações. Os tribunais de justiça terão que padronizar os procedimentos e monitorar o cumprimento das medidas previstas. Os corregedores gerais de justiça deverão acompanhar a execução dos planos com o apoio dos grupos de monitoramento e fiscalização do sistema carcerário. As informações deverão ser encaminhadas ao CNJ pelos comitês locais. Juízes corregedores de presídios e magistrados responsáveis pelas varas de execuções penais também poderão auxiliar na fiscalização.
2: Telegram apresenta plano de conformidade para as eleições.
1: A medida faz parte das ações do TSE para o combate da desinformação. Guilherme Firmino.
4: Segundo o plano, a plataforma poderá remover materiais potencialmente ilegais, restringir ou excluir contas em desacordo com o plano e usar marcadores para alertar os usuários sobre possíveis fraudes ou conteúdos falsificados. A plataforma também pode fazer a moderação de grupos, contas, bots e canais, através de denúncias ou por um sistema de detecção interna. A empresa deixa claro que as medidas abrangem apenas as funcionalidades públicas do serviço. As comunicações privadas permanecem protegidas e não são monitoradas.
2: Lei que criou o FGTS completa 60 anos no domingo, 13 de setembro.
1: O fundo foi criado em 1966. Larissa Batista.
5: Há 60 anos, o FGTS funciona como uma rede de proteção para quem trabalha. O empregador deposita todo mês e, sem descontar do salário, o valor em uma conta vinculada. Esse dinheiro pode ser sacado nas situações previstas em lei, mas é preciso ficar de olho. Cerca de 1,5 milhão de empregadores devem juntos 11 bilhões de reais em FGTS. Por isso, você deve prestar atenção e conferir os depósitos todo mês pelo aplicativo Meu FGTS.
2: Justiça recebe denúncia e ex-deputado TH Joias torna-se réu por corrupção.
1: A denúncia foi apresentada pelo Ministério Público Federal. Vanessa Pereira.
6: A denúncia contra o ex-deputado estadual TH Joias e outras quatro pessoas foi recebida pelo Tribunal Regional Federal da 2ª Região nesta semana. De acordo com o MPF, o esquema envolvia a ocupação de cargos públicos, o vazamento de dados policiais e a facilitação de vantagens ilícitas. Além da condenação pelos crimes imputados, o MPF requereu ao tribunal a manutenção das medidas cautelares pessoais e patrimoniais fixadas pela justiça. O tribunal manteve a prisão preventiva dos acusados, ordenou a transferência do ex-deputado para a penitenciária federal e deu aval ao compartilhamento de provas e uso de bens apreendidos.
2: Medida protetiva não pode impor à vítima de crime sexual o ônus de se afastar do acusado no trabalho.
1: Essa decisão é do ministro Antônio Carlos Ferreira, do STJ. Fátima Uchoa.
7: Inicialmente, a medida protetiva determinava que o acusado mantivesse distância mínima de 100 metros da vítima de crime sexual e não tivesse contato com ela, que trabalha na mesma instituição. Mas, devido à dinâmica profissional, o homem superior e hierárquico comparecia ao local de trabalho da mulher, o que a fazia se afastar das atividades para cumprir a ordem judicial. O ministro Antônio Carlos Ferreira ampliou a medida protetiva de urgência para proibir o investigado de ir ao local de trabalho da vítima. Segundo o ministro, a proteção legal não pode funcionar para obrigar a própria vítima a restringir atividades profissionais para não se encontrar com o investigado.
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2: A você uma boa noite.
1: Um bom fim de semana e até segunda-feira.
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2: Eu sou Humberto Pinheiro e estes são os destaques de hoje do Jornal do Senado, que começa agora. Projeto que autoriza trabalho com reciclagem a presos dos regimes fechado e semiaberto está pronto para votação. Sem aprovação pelo Congresso, 5 medidas provisórias perdem a validade. Congresso participa de campanha Setembro Amarelo de prevenção ao suicídio. Boa noite. Presos dos regimes fechado e semiaberto poderão trabalhar com reciclagem de materiais. É o que prevê um projeto que já foi aprovado pela Comissão de Meio Ambiente e agora está pronto para ser analisado pela Comissão de Constituição e Justiça. A proposta altera duas legislações para viabilizar o trabalho de pessoas presas na coleta e na reciclagem de materiais. Mais detalhes com o repórter César Mendes.
3: O projeto em análise na Comissão de Constituição e Justiça permite a participação de presos em atividades de limpeza urbana e de manejo de resíduos sólidos. Iniciativas que, segundo o autor, senador Sérgio Petecão, do PSD do Acre, vão contribuir para a ressocialização e para o desenvolvimento sustentável. O texto, aprovado pela Comissão de Meio Ambiente em junho, muda duas legislações para que isso seja possível. A Lei de Saneamento Básico, incluindo a possibilidade de que a triagem de resíduos seja realizada pelos condenados, e a Política Nacional de Resíduos Sólidos, para que o desenvolvimento de projetos de reciclagem por presos seja considerado como uma das iniciativas atendidas prioritariamente por linhas de financiamento público. O texto original previa ainda mudanças na Lei de Execução Penal, mas isso foi retirado da proposta sob a justificativa de que já existem normas legais que autorizam o funcionamento de oficinas de reciclagem nos presídios, como explicou o relator designado, senador Confúcio Moura, do MDB de Rondônia.
4: Devemos reconhecer que, pelo atual regulamento jurídico, não há vedação alguma para a implantação de oficina de reciclagem de resíduos sólidos nas unidades prisionais, já existindo, inclusive, experiência nesse segmento.
3: Se for aprovado na comissão e não houver recurso para a votação no plenário, o projeto seguirá para a Câmara dos Deputados.
2: Entre meninas de 15 a 19 anos, o Brasil registrou mais de 289 mil partos em 2023. O dado foi divulgado pelo Ministério da Saúde e alerta para a gravidez na adolescência. Para prevenir a gestação nessa faixa etária, o Senado analisa um projeto de lei que torna obrigatória a veiculação de campanhas educativas sobre a prevenção da gravidez na adolescência e os riscos físicos e mentais relacionados ao aborto. A divulgação deve ocorrer no rádio, na televisão, nas redes sociais, nos cinemas, nas lojas de aplicativos e em jogos eletrônicos voltados para adolescentes. A iniciativa já foi aprovada pela Comissão de Direitos Humanos, onde contou com parecer favorável da senadora Damares Alves, do Republicanos do Distrito Federal. Ela pontuou a importância de incluir também o público masculino nas ações de conscientização sobre a gravidez entre os adolescentes. Atualmente, a proposta aguarda a análise da Comissão de Assuntos Sociais.
5: Estudos apontam que campanhas que incluem os meninos e as meninas são mais eficazes, pois promovem uma cultura de responsabilidade compartilhada, empatia e respeito mútuo.
2: Sem aprovação pelo Congresso, 5 medidas provisórias acabaram perdendo a validade. Entre elas, está a que trata do novo Desenrola Brasil, programa do governo federal voltado à renegociação de dívidas de pessoas físicas. Repórter Pedro Pincer.
6: Entre elas está a MP do novo Desenrola Brasil, programa do governo federal voltado à renegociação de dívidas de pessoas físicas. Os devedores que participassem do programa teriam o CPF bloqueado em plataforma formas de apostas de cota fixa no prazo de 12 meses após a assinatura do contrato de renegociação. Para o senador Paulo Paim, do PT do Rio Grande do Sul, essa exigência era acertada.
7: Quem já está endividado não pode ser empurrado para um ciclo ainda mais grave de perdas, especialmente em um ambiente como o das apostas online.

0: Também perderam validade quatro medidas provisórias editadas pelo governo para reduzir os impactos econômicos dos conflitos no Oriente Médio. Uma delas destinava 14 bilhões e meio de reais para financiar a compra de veículos como caminhões, ônibus e micro-ônibus.
1: A fachada do Congresso Nacional está com uma iluminação especial até domingo, em apoio ao Setembro Amarelo, campanha de prevenção ao suicídio. A ação acontece na semana em que o assunto foi debatido no Senado. Reportagem de Yasmin Rodrigues.
2: A iluminação especial amarela do Congresso reforça a campanha Setembro Amarelo, que busca reduzir o estigma e estimular a procura por ajuda. Um dos requerentes foi a senadora Damaris Alves, do Republicanos do Distrito Federal, que nesta quinta-feira, 10 de setembro, data nacional de prevenção do suicídio, presidiu uma audiência pública sobre o assunto na Comissão de Direitos Humanos.
3: O Congresso Nacional está fazendo sua parte. Nós estamos aprovando leis todos os dias sobre o tema. Será que são só leis que nós vamos ter que construir ou nós vamos ter que fazer entregas de políticas públicas efetivas? Mas esse é um tema que não depende só do poder público.
2: Para quem precisa de apoio, o Centro de Valorização da Vida oferece atendimento gratuito e sigiloso pelo telefone 188, 24 horas por dia.
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5: Meu nome é Marta Garski, eu moro em Brasília e eu gostaria de saber por que nessas eleições serão escolhidos dois senadores.
4: Quem responde é o consultor legislativo Gilberto Guerzoni.
6: Marta, a nossa Constituição prevê que o Senado é renovado de forma alternada de um terço e dois terços. Então, a cada quatro anos, a gente elege senadores, alternadamente um senador e dois senadores, uma vez que cada estado e o Distrito Federal tem três senadores. Então, neste ano, nós vamos escolher dois senadores porque há renovação de dois terços da casa.
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1: E neste ano, fique atento. A votação é de dois senadores e serão dois votos para candidatos diferentes. Ou seja, é preciso escolher um candidato ou candidata, confirmar o voto e depois registrar o segundo voto para outro candidato. Se o eleitor digitar o mesmo número duas vezes, o primeiro voto será considerado válido, mas o segundo será anulado. E tem outro detalhe importante. Na eleição para senador, não é possível votar apenas no número do partido. O voto precisa ser dado a um candidato. Se o eleitor digitar somente o número da legenda, o voto será considerado nulo. Para não esquecer os números, o eleitor pode levá-los anotados em um papel no dia da eleição. O primeiro turno será no dia 4 de outubro. E para ajudar o eleitor a se informar, o Senado Federal preparou uma página especial com informações sobre as eleições. O conteúdo está disponível em senado.leg.br/eleições. Com edição de Paula Groba e trabalhos técnicos de Eliseu Caires, o Jornal do Senado fica por aqui. Acompanhe agora as notícias do Tribunal de Contas da União e da Câmara dos Deputados. Boa noite e um bom fim de semana.
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8: 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Os principais golpes em instituições públicas envolvem programas sociais falsos, fraudes em benefícios, cobranças indevidas e páginas falsas do gov.br. Os criminosos também usam e-mails, SMS e WhatsApp para enganar as vítimas. O workshop é voltado a profissionais e gestores da área de segurança da informação, tecnologia e comunicação, mas aberto a toda a população. A transmissão será pelo canal do TCU no YouTube, às 15h. 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

0: Jornal. Câmara dos Deputados. Deputados aprovam projetos para estruturar e incentivar o futebol feminino.
1: Câmara dá preferência a candidato afastado do convívio familiar no ProUni.
0: Povos tradicionais deverão autorizar empreendimentos em seus territórios.
1: Boa noite. Avança na Câmara projeto que prevê autorização dos povos tradicionais à realização de obras e empreendimentos em seus territórios. A repórter Silvia Munhato traz mais informações sobre a proposta.
2: A Comissão de Amazônia dos Povos Originários e Tradicionais da Câmara dos Deputados aprovou o projeto que exige consulta prévia e autorização de povos indígenas, quilombolas e outras comunidades tradicionais antes do licenciamento de obras e empreendimentos que possam afetá-los. Pela proposta, os povos e comunidades tradicionais terão acesso prévio às informações sobre o empreendimento e seus possíveis impactos, com prazo adequado para análise e manifestação. O texto prevê ainda que as regras da consulta sejam definidas em conjunto com os grupos potencialmente afetados, respeitando suas tradições, idiomas e formas próprias de organização social. Em caso de divergência entre os moradores impactados e o empreendedor, prevalecerá a decisão da população afetada. A relatora foi a deputada Célia Chacriabá, do PSOL de Minas Gerais.
3: Nós estamos protegendo com esse projeto o direito mais sagrado, também o território e também a prevenção da saúde. A instalação desses aterros contamina os lençóis freáticos, provoca a insegurança alimentar, nutricional e também o adoecimento da população, provocando um verdadeiro ecocídio. Nenhum empreendimento desse porte pode passar por cima da identidade e do bem viver de nossos povos.
2: A versão original do texto apenas proibia a instalação de aterros sanitários em territórios de povos e comunidades tradicionais. A relatora, no entanto, ampliou o alcance da medida para abranger qualquer empreendimento capaz de provocar impactos diversos sobre essas populações. A relatora afirmou que a legislação já garante a participação desses povos, mas essas consultas nem sempre são respeitadas. Por causa da alteração do texto, o deputado Capitão Alden, do PL da Bahia, requereu que o projeto também seja analisado pela Comissão de Desenvolvimento Econômico. Segundo ele, as mudanças afetam a segurança jurídica dos processos de licenciamento. A proposta que condiciona a realização de empreendimentos em terras indígenas à concordância desses povos ainda deve ser analisada pelas comissões de Desenvolvimento Urbano e de Constituição e Justiça. Da Rádio Câmara de Brasília, Silvia Munhato.
0: Direitos Humanos. Raimondo, do PT do Rio de Janeiro, defende a aprovação de projeto que cria uma política nacional para a população em situação de rua. Relator da proposta, ele afirma que um dos objetivos é combater a aporofobia, definida como medo, rejeição ou distanciamento em relação às pessoas pobres.
4: Aporofobia é um termo que poucas pessoas talvez tenham familiaridade com ele, mas é pavor aos pobres, isso é temor aos pobres, medo dos pobres, quer dizer, distanciamento dos pobres. E nós sabemos que há muitas pessoas empobrecidas no nosso país, a população em situação de rua, na última contagem que temos, ela chega a quase 350 mil pessoas no Brasil, e são homens e mulheres, nossos irmãos e irmãs, que merecem ser respeitados e que têm direito aos direitos que qualquer cidadão brasileiro tem.
1: Raimond pondera que a iniciativa busca não apenas assegurar direitos básicos, mas também promover uma mudança cultural que supere a aporofobia. O parlamentar reitera que quer garantir a dignidade da pessoa humana em todo o território nacional.
0: Segurança Pública. Guilherme Derrite, do PP de São Paulo, defende a criação de regras para investigar crimes digitais e ampliar a cooperação entre órgãos públicos e plataformas. A ideia é compartilhar dados em casos de situação de emergência, como abuso sexual de crianças e adolescentes e maus tratos contra animais.
1: Guilherme Derrite também quer reforçar o combate aos crimes digitais com estruturas especializadas dentro das secretarias estaduais de segurança pública. O projeto do deputado estabelece regras de transparência para as plataformas e atualiza a legislação sobre a exploração sexual infantil na internet.
0: Sóstenes Cavalcante, do PL do Rio de Janeiro, apresentou o projeto que proíbe a venda de réplicas da carteira de identificação da pessoa com transtorno do espectro autista e de documentos semelhantes. Ele explica que o objetivo é evitar a fraude do documento de forma gratuita.
1: Sóstenes Cavalcante.

0: Kant afirma que essa comercialização pode levar famílias a comprar documentos sem validade oficial, além de abrir espaço para o uso indevido de benefícios. O projeto do parlamentar prevê multa de 1.000 a 10.000 reais, com valor dobrado em caso de reincidência.
1: Projeto de Luísa Erundina, do PSOL de São Paulo, determina que o crime de feminicídio nunca seja considerado crime militar. A deputada entende que esses casos devem ser julgados pela justiça comum, mesmo que o crime ocorra em quartéis ou envolva integrantes das Forças Armadas.
0: Luísa Erundina argumenta que o feminicídio é motivado pelo ódio e pela violência de gênero e não tem relação com a disciplina militar. Para ela, a medida garante que os acusados sejam julgados pelo tribunal do júri para evitar decisões corporativistas.
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0: novas leis viabilizaram a Copa Feminina de 2027 e propostas aprovadas reforçam o protagonismo das mulheres no futebol. A reportagem é de José Carlos Oliveira.
1: A realização da Copa Feminina de Futebol e o fortalecimento do protagonismo das mulheres no esporte passam pelo Congresso Nacional. Deputados e senadores já aprovaram leis que viabilizam a competição prevista para 2027 e analisam várias propostas de incentivo permanente às jogadoras desde as divisões de base. Uma das leis, já em vigor, permite que as 8 cidades-sedes da Copa deem isenção de ISS, Imposto sobre Serviços, para empresas envolvidas na organização do evento. Outra lei regulamenta direitos e deveres da União e da FIFA durante a Copa. A relatora do texto na Câmara, a deputada Gleisi Hoffmann, do PT do Paraná, destacou os reflexos positivos da competição para o Brasil.
2: Ao investir em um grande evento, cria empregos, estimula a economia do turismo e melhora a infraestrutura com o legado de obras. Contribuirá para o alcance de objetivos como viabilizar a entrega de infraestrutura esportiva e para esportiva e a fomentar a prática do futebol feminino em todas as regiões do Brasil.
1: A chamada Lei Geral da Copa Feminina traz regras sobre comércio nas áreas dos eventos, publicidade, exploração de marcas e imagens, concessão de vistos para trabalhadores estrangeiros, venda de ingressos, segurança pública e funcionamento de serviços durante a competição. A aprovação não foi unânime. O deputado Kim Kataguiri, do Missão de São Paulo, lembrou a Copa Masculina de 2014 para criticar o fato de o Brasil sediar outro evento da FIFA.
3: O discurso de que a Copa deixa infraestrutura, deixa legado é falacioso, a gente já escutou essa balela, não deixou nada, a FIFA vem, saqueia o país e depois vai embora.
1: O Brasil participou de todas as 9 edições anteriores da Copa Feminina e tem a maior artilheira da competição. A alagoana Marta, com 17 gols em 22 jogos de 6 Copas. A Copa Feminina de 2027 será a primeira na América do Sul. Vai reunir 32 seleções entre 24 de junho e 25 de julho do ano que vem, com jogos em Belo Horizonte, Brasília, Fortaleza, Porto Alegre, Recife, Rio de Janeiro, Salvador e São Paulo. A Câmara ainda analisa vários outros projetos de lei para incentivar o futebol feminino. Os textos tratam de incentivos financeiros e superação da discriminação de gênero, entre outros temas. O deputado Marcos Braz, do PSDB do Rio de Janeiro, tem proposta com foco nas categorias de base.
4: Obriga que escolinhas de projetos de futebol financiados com dinheiro público federal ofereçam turmas femininas. Não dá mais para o Estado financiar projeto esportivo que só enxerga o menino. Se tem verba pública, tem que ter vaga para a menina também. Assim que a gente forma a próxima Marta.
1: A ex-deputada Carla Aires, do PT de Santa Catarina, atualmente vereadora em Florianópolis, é autora de projeto de lei que cria o marco legal do futebol feminino. Da Rádio Câmara de Brasília, José Carlos Oliveira.
0: Homenagem.

0: Câmara realizou sessão solene para a entrega da medalha do mérito evangélico Daniel Berg e Gunnar Wingren, por iniciativa de Raimundo Santos, do PSD do Pará. Ele lembra que 12 pessoas foram homenageadas com a medalha.
1: Então, o reconhecimento que a Câmara dá com essa medalha precisa reconhecer aquelas pessoas ou instituições que tiveram serviço de cunho evangelístico, mas com seus reflexos notadamente percebidos em favor da sociedade, levando não só o evangelho, mas levando a cidadania, a inclusão social, o apoio às pessoas desassistidas, onde o Estado às vezes não consegue chegar. É importante saber que essas igrejas não chegam sozinhas ali. Há líderes, há pastores, há pastoras, pessoas ou instituições que prestaram grandes serviços de evangelização, mas que os reflexos alcançaram centenas, milhares, milhões de pessoas.
2: A sessão solene para a outorga da medalha do mérito evangélico Daniel Berg e Gunnar Wingren aconteceu em junho. Segundo Raimundo Santos, a escolha do mês é uma homenagem ao aniversário da Assembleia de Deus, fundada em 18 de junho de 1911, na cidade de Belém, no Pará.
3: Saúde.
0: A Câmara aprovou o projeto que obriga o acompanhamento em tempo real dos estoques de medicamentos do SUS. A reportagem é de Marcelo Larcher.
4: A Câmara dos Deputados aprovou o projeto que cria um sistema para acompanhar em tempo real o consumo, o abastecimento e o estoque de remédios e produtos do Sistema Único de Saúde, o SUS. O projeto, já aprovado pelo Senado, determina que o governo federal, estados e municípios devem manter em conjunto dados atualizados sobre a quantidade de produtos e medicamentos em estoque. Isso vai permitir um acompanhamento constante dos níveis de produtos à disposição, inclusive das farmácias populares. A administração do sistema será compartilhada entre os gestores federais, estaduais e municipais do SUS. A justificativa para o projeto foi um relatório do Tribunal de Contas da União que apontou falha do Ministério da Saúde no acompanhamento dos estoques de medicamentos usados durante a pandemia de Covid-19. A proposta foi aprovada de maneira simbólica pelo plenário da Câmara. Antes disso, o relator na Comissão de Seguridade Social e Família, deputado Luiz Lima, do Novo do Rio de Janeiro, disse que a criação de um sistema que possibilite a consulta aos estoques públicos de medicamentos e produtos para a saúde contribui para a eficácia e transparência da gestão. Mauro Junqueira, secretário executivo do Conselho Nacional de Secretarias Municipais de Saúde, o CONASENS, disse apoiar o controle de estoque, mas apontou problemas que precisam ser sanados para que haja um acompanhamento em tempo real. Ele explicou que o que foi acertado após o relatório do TCU foi a atualização diária dos dados na Base Nacional de Assistência Farmacêutica, o sistema atual, de modo que se saiba o nível de estoque relativo ao dia anterior. Para Mauro Junqueira, nem todos os municípios conseguem hoje fazer esse controle em tempo real.
5: Tem muitos municípios com dificuldade de conectividade, de infraestrutura. Além disso, o SUS gera diariamente um volume muito grande de dados que precisam ser armazenados, processados e integrados. CONASEMES, como a voz dos municípios no SUS, é totalmente favorável à transformação digital no SUS, mas para chegar ao controle em tempo real em todo o país, é preciso superar desafios importantes de conectividade, de infraestrutura e do subfinanciamento do Sistema Único de Saúde.
4: O projeto que cria um sistema para acompanhar em tempo real o consumo, o abastecimento e o estoque de remédios e produtos para a saúde no SUS será enviado para a sanção presidencial e já pode virar lei. Da Rádio Câmara de Brasília, com informações de Antônio Vital, Marcelo Larcher.
2: Paulo Soares, do Podemos de São Paulo, trabalha em projeto para atualizar a tabela do SUS e melhorar o financiamento de santas casas e hospitais filantrópicos. O deputado afirma que a defasagem nos valores pagos por procedimentos médico-hospitalares compromete o funcionamento dessas unidades.
6: São santas casas vivendo no sufoco, são hospitais filantrópicos à beira da falência, são irmandades tentando entregar a chave para a promotoria para ver o que se faz com aquilo, porque não há uma sustentabilidade financeira daquilo tudo. Como é que se sustenta hoje uma santa casa, um hospital filantrópico, sendo que alguns dos procedimentos prestados ali dentro estão com a tabela defasada perante o SUS há 20, 23 anos?
0: Paulo Soares defende revisões periódicas da tabela para que os hospitais não dependam de negociações políticas pontuais. Ele também aponta que a medida pode ajudar a descentralizar atendimentos, reduzindo deslocamentos de pacientes de cidades menores para polos regionais.
3: Economia.
2: A Câmara aprovou o projeto que estabelece diretrizes para fortalecer a indústria brasileira com estímulos à inovação e à geração de empregos. Márcio Biolchi, do MDB do Rio Grande do Sul, apoia o texto que também busca reduzir a dependência de produtos e tecnologias estrangeiras.
0: Márcio Biolchi ressalta que, entre as medidas previstas, estão incentivos à produção nacional por meio de bens e serviços desenvolvidos no país. A proposta ainda reforça

0: reforça mecanismos de defesa da indústria brasileira diante de práticas comerciais consideradas prejudiciais no mercado internacional.
1: Delegado Caveira, do PL do Pará, apresentou o projeto para proteger consumidores que utilizam poços, cisternas ou outras fontes regulares de abastecimento de água. A proposta visa impedir que concessionárias obriguem esses usuários a desativar a fonte alternativa por existir rede pública disponível.
0: O texto de delegado Caveira também proíbe a cobrança de tarifa quando o serviço não é utilizado. De acordo com a proposta, nos imóveis abastecidos por fontes alternativas, a cobrança pelo esgoto deverá considerar o volume efetivamente medido ou outro método técnico de cálculo.
1: Transportes. Projeto de Fernando Monteiro, do PSD de Pernambuco, pune concessionárias de aeroportos por atrasos e falhas em serviços. A proposta autoriza a Agência Nacional de Aviação Civil, a ANAC, a aplicar sanções a concessionárias que descumprirem indicadores de qualidade em etapas como desembarque e restituição de bagagens.
0: Pelo texto de Fernando Monteiro, as penalidades variam de advertências e multas até a caducidade da concessão em casos graves. Para o congressista, a medida protege o passageiro e garante a eficiência no atendimento pós-pouso.
1: Educação. A Câmara aprovou a preferência no ProUni para candidatos afastados do convívio familiar. Conheça as medidas propostas com a repórter Paula Bittar.
2: A Comissão de Constituição e Justiça da Câmara aprovou uma proposta que dá prioridade em caso de empate na fase de pré-seleção do programa Universidade para Todos, o ProUni, a estudantes com histórico de afastamento do convívio familiar. O afastamento deverá ter sido motivado por negligência, discriminação, exploração, violência, crueldade ou opressão. O relator, deputado Roberto Duarte, do Republicanos do Acre, ressaltou que a proposta está alinhada a preceitos constitucionais, como o princípio da dignidade humana, o direito à educação como dever do Estado e o princípio da igualdade.
3: Esses jovens enfrentaram barreiras imensas até aqui. Garantir o acesso ao ensino superior é dar a eles a oportunidade de reconstruir suas histórias com dignidade e conquistar a independência financeira. A educação transforma vidas. E quando formamos profissionais que superaram tantas adversidades, fortalecemos toda a nossa sociedade.
2: A proposta que dá prioridade em caso de empate na fase de pré-seleção do programa Universidade para Todos, o ProUni, a estudantes com histórico de afastamento do convívio familiar vem do Senado, onde já foi aprovada. Portanto, já pode seguir para a sanção presidencial, a menos que haja recurso para a votação pelo plenário da Câmara. Da Rádio Câmara, de Brasília, Paula Bittar.
0: Felipe Francischini, do Podemos do Paraná, pede que a Câmara, com o apoio do Tribunal de Contas da União, fiscalize a aplicação de recursos da merenda escolar em Grajaú, no Maranhão. A ideia é apurar possíveis irregularidades em uma licitação de mais de 12 milhões de reais.
1: Para Felipe Francischini, há indícios de entrega de alimentos antes da conclusão da licitação e um aumento de mais de 500% no valor do contrato em relação ao ano anterior. Ele defende ainda a identificação dos responsáveis e eventual ressarcimento ao erário, caso as irregularidades sejam confirmadas.
0: A Câmara analisa projeto que altera a Lei de Diretrizes e Bases da Educação para garantir aos pais ou responsáveis o direito prioritário de orientar a formação moral e ética dos filhos. Márcio Onaiser, do Solidariedade do Maranhão, explica que o objetivo é exigir que as escolas deem transparência sobre temas sensíveis.
1: O texto de Márcio Onaiser proíbe que escolas imponham conteúdos que contrariem as convicções familiares ou façam direcionamento ideológico. De acordo com o autor, a medida não cria censura, mas reforça a parceria e o diálogo entre a família e a escola.
0: Termina agora o jornal Câmara dos Deputados, produzido pela Rádio Câmara, com trabalhos técnicos de Everson Urani e a apresentação de José Carlos Andrade e Luciana Vieira. Uma boa noite para você.
1: Uma ótima noite. A Voz do Brasil está de volta na segunda-feira. Excelente fim de semana.
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17: 20 horas e 3 minutos.

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5: 20 horas e 27 minutos.